0: tem que ter uma sentença justa e adequada, a polícia tem que ter condições de investigar, mas também trazem o que eu acho mais importante, que é a prevenção. A gente precisa de muitos mecanismos para defender essas crianças, especialmente no ambiente digital, que não foi desenhado para elas.
1: A lei também prevê autorização para a chamada ronda virtual, mecanismo que permite a atuação de órgãos de investigação em ambientes digitais para identificar e coletar arquivos relacionados a crimes de violência sexual contra crianças e adolescentes. E no rol dos crimes hediondos, considerados de extrema gravidade, passam a figurar condutas como produzir, vender, trocar, publicar, divulgar e armazenar registros de violência sexual contra menores de idade. Reportagem Gabriela Noronha.
2: Lei prorroga até 2030 acesso de santas casas e hospitais filantrópicos a crédito com recursos do FGTS.
3: Instituições que atendem o Sistema Único de Saúde podem dispor de até 2 bilhões de reais.
4: A lei prorroga até 2030 o prazo para a aplicação de recursos do FGTS como crédito para hospitais filantrópicos e santas casas de misericórdia. A linha de crédito também poderá ser utilizada por instituições sem fins lucrativos que atuam no atendimento a pessoas com deficiência e prestam serviços ao Sistema Único de Saúde. Com a prorrogação, mais de 2 bilhões de reais de recursos em crédito ficarão disponíveis para essas instituições. Em 2025, as Santas Casas realizaram mais de 1 milhão e 300 mil internações e foram responsáveis por cerca de 2 milhões de cirurgias eletivas. O ministro da Saúde, Alexandre Padilha, destacou a importância das Santas Casas.
5: Corresponde 77% dos centros especializados, 57% das unidades de tratamento de oncologia espalhados em todo o país, tendo uma presença muito importante em várias regiões do nosso país.
4: O Fundo de Garantia do Tempo de Serviço, FGTS, é uma obrigação do empregador e não deve ser descontado do salário. Pode ser usado em diversas situações, como demissão sem justa causa, compra da casa própria, aposentadoria ou no caso da pessoa estar com alguma doença grave, como câncer. Agora, os recursos continuarão a ser usados como crédito para hospitais filantrópicos e santas casas de misericórdia. O ministro do Trabalho e Emprego, Luiz Marinho, falou sobre a importância desse fundo.
6: O Fundo de Garantia tem a grande responsabilidade, primeiro, de proteger o trabalhador. Segundo, ser um fundo de investimento, para investimento na saúde, as cidades para construir os viadutos, hospitais também, tantos outros investimentos.
4: Nesta quinta-feira, também foram formalizados novos contratos de crédito a partir do FGTS entre a Caixa Econômica Federal e o Instituto do Câncer do Ceará, Santa Casa de Misericórdia de Goiânia e com a Santa Casa de Misericórdia de Parretos. Reportagem Márcia Fernandes.
2: O Brasil exportou mais que importou no mês de julho, o que representa um superávit na balança comercial em mais de 7 bilhões de dólares.
3: No acumulado do ano, a balança também registra um superávit. O valor é de 49 bilhões de reais.
2: O resultado foi impulsionado pela exportação nos setores da agropecuária, indústria extrativista e indústria da transformação.
3: Entre os principais parceiros comerciais está a China, com um aumento de 19,7% nas exportações, e União Europeia com crescimento de 11%.
2: Já para os Estados Unidos, as exportações caíram 12,2% nos primeiros 7 meses do ano, em relação ao mesmo período de 2025.
3: Já está valendo a nova inscrição do Cadastro Nacional de Pessoa Jurídica, o CNPJ.
2: O novo modelo de identificação das empresas combina letras e números e conta com um total de 14 caracteres.
3: A medida garante mais combinações disponíveis e permite novas inscrições.
2: As empresas já inscritas no CNPJ não sofrem alteração e não precisam realizar atualização cadastral.
7: O novo modelo mantém os 14 caracteres do Cadastro Nacional de Pessoa Jurídica. A novidade é que o registro passa a combinar letras e números. A medida amplia a quantidade de combinações disponíveis para novas inscrições e garante a continuidade do cadastro. Já o procedimento para a abertura de novos CNPJs não será alterado, como ressalta o coordenador-geral de Gestão e Cadastros e Benefícios Fiscais da Receita Federal, Heriton Gomes.
8: Nada vai mudar em relação ao processo de abertura de empresas. Então, todo aquele fluxo que existe hoje via rede SIM, em que todas as empresas já estão acostumadas a trabalhar para a melhoria do ambiente de negócio, ela continua.
7: Os CNPJs nos formatos numérico e alfanumérico vão existir simultaneamente. Ambos são válidos para fins legais e operacionais. Para quem já tem empresa aberta, não haverá troca de número nem a necessidade de atualizar o cadastro. O coordenador Heriton Gomes explica que a mudança vale apenas para as novas inscrições.
8: Você não precisa fazer nenhuma alteração no seu cadastro do CNPJ. Então o sistema vai reconhecer tanto os CNPJs que já existem hoje, que são numéricos, quanto os novos CNPJs que vão vir a ser emitidos, que são alfanuméricos.
7: Mesmo sem mudar o cadastro das empresas já existentes, a recomendação é que os softwares de gestão, sistemas de emissão de notas fiscais e cadastros de clientes sejam adaptados para reconhecer o novo formato do documento, como destaca o contador Floriano Carvalho.
9: Todos os sistemas continuarão reconhecendo os CNPJs que já existem hoje, porém eles têm que se adaptar para reconhecer o alfanumérico. Sistemas contábeis, emissão de nota fiscal, fornecedores, compras, precisa ser adaptado para começar a reconhecer o alfanumérico.
7: Para atualizar o CNPJ, acesse gov.br/Receita Federal, tudo junto, e clique na aba de serviço. Reportagem Edinaldo Júnior.
3: E uma correção. Agora há pouco, quando falamos da balança comercial brasileira, o acumulado da balança no ano registra um superávit de 49 bilhões de dólares, não de reais, como eu disse anteriormente.
2: A partir da próxima semana, quem tem imóvel rural já pode declarar o imposto territorial.
3: O processo é feito pela internet e quem perder o prazo pode pagar uma multa.
10: A declaração do Imposto sobre a Propriedade Territorial Rural, ITR, é obrigatória para pessoas físicas ou jurídicas que sejam proprietárias de imóvel rural e pode ser preenchida e transmitida por meio digital. A auditora fiscal da Receita Federal, Giana Han, explica.
11: A ferramenta permite o envio de declarações pela internet, sem necessidade de instalação do programa, e ela pode ser acessada pelo computador ou pelo celular. Para acessar a aplicação, é necessário ter conta GovBR, nível prata ou ouro. E existe um passo a passo disponível na internet que mostra toda a interface dessa ferramenta.
10: O prazo para envio da declaração vai de 10 de agosto a 30 de setembro. O valor pode ser dividido em 4 parcelas, sendo que a primeira deve ser paga até o dia 30 de setembro. Este também é o prazo para o pagamento em parcela única. A auditora fiscal, Giana Han, reforça que é importante não perder o prazo.
11: E é importante também lembrar que a entrega da declaração após esse prazo, ou seja, após o dia 30 de setembro, vai sujeitar o contribuinte ao pagamento de multa por atraso, que é calculada sobre o imposto devido e também conforme o número de meses de atraso.
10: Para fazer a declaração, acesse o portal de serviços da Receita Federal em receitafederal.gov.br na aba Imóveis. Reportagem em Graziela Mendonça.
2: Municípios e prestadores de serviços devem concluir o preenchimento de dados do Sistema Nacional de Informações em Saneamento Básico até 3 de setembro.
3: Esse é um passo importante para garantir o acesso a recursos federais para investimentos na área.
2: O sistema reúne dados sobre abastecimento de água, esgotamento sanitário, manejo de resíduos sólidos, drenagem e manejo de águas pluviais e gestão municipal.
3: As informações subsidiam a formulação de políticas públicas e o planejamento de investimentos. Como afirma o secretário nacional de Saneamento Ambiental do Ministério das Cidades, Márcio Leão.
12: A coleta é um passo importante, né? Porque todos os municípios e prestadores têm a responsabilidade de colocar os dados e as informações que o sistema permite, e isso permite ao governo federal elaborar suas políticas e a destinação dos seus recursos para a universalização do saneamento. Então, é importante para que o governo tenha as informações precisas e que possa atuar de forma mais adequada.
2: Edital Recaatingar vai destinar 60 milhões de reais para recuperação de áreas degradadas na Caatinga.
3: O programa receberá projetos em municípios de 9 estados, com foco em áreas afetadas pela seca e pela desertificação.
2: O prazo de recebimento de propostas pelo edital termina segunda-feira, 10 de agosto.
13: A iniciativa vai disponibilizar 60 milhões de reais para apoiar ações que combinem restauração ambiental, produção sustentável, conservação da água, segurança alimentar, geração de renda e adaptação às mudanças climáticas em 9 estados. Serão selecionados projetos em municípios de Alagoas, Bahia, Ceará, Minas Gerais, Paraíba, Piauí, Pernambuco, Rio Grande do Norte e Sergipe, com foco em territórios com maior degradação e mais vulneráveis à seca e ao avanço da desertificação. Do total de recursos a serem disponibilizados, 30 milhões de reais virão do BNDES, o Banco Nacional de Desenvolvimento Econômico e Social, e 30 milhões do Banco do Nordeste. A iniciativa é uma parceria dos dois bancos com o Ministério do Meio Ambiente e Mudança do Clima. O chefe do Departamento de Meio Ambiente do BNDES, Marcos Santiago, detalha os tipos de projeto que poderão ser apoiados pelo edital.
14: O edital vai apoiar projetos voltados para a restauração ecológica, com espécies nativas, o que inclui sistemas agroflorestais, enfim, o uso sustentável da nossa caatinga. Na prática, os projetos poderão envolver o quê? Recuperação de áreas degradadas com nativas, mas pode também a cadeia, né? A produção de sementes e mudas. Assistência técnica e capacitação de comunidades também estão dentro. E uma coisa muito importante para a nossa caatinga, que é a captação e armazenamento de água, cercamento de nascente e ações de prevenção e combate a incêndios.
13: O primeiro ciclo de apresentação de propostas para o edital Recaatingá vai até o dia 10 de agosto. O edital prevê ainda um segundo ciclo, entre 15 de outubro e 14 de dezembro. Mais informações estão disponíveis no site bnds.gov.br/Floresta Viva 2025. Reportagem André de Barros Lima.
3: Dos rios às áreas costeiras, a pesca atrai praticantes e ajuda a movimentar o turismo em diferentes destinos brasileiros.
2: E está aberto um edital para que seja desenvolvido um diagnóstico nacional do setor.
3: O trabalho será feito em parceria com a Organização das Nações Unidas para a Educação, a Ciência e a Cultura, a Unesco.
2: Vamos saber mais na reportagem de Luciana Colares de Holanda.
10: Marcos Vinícius Barros é amante da pesca esportiva e transformou o hobby que começou lá na infância até em profissão. O engenheiro de aquicultura conta que faz pelo menos 12 viagens por ano só para pescar.
15: É uma paixão. Eu pesco desde criança, então hoje eu sou engenheiro de aquicultura, né? Acabei conectando o que eu gosto com a minha profissão.
10: O turismo de pesca movimenta cerca de 3 bilhões de reais e gera 200 mil empregos no Brasil. De acordo com o Ministério do Turismo, pelo menos 8 milhões de brasileiros viajam todos os anos para praticar a pesca esportiva. O setor será objeto de um diagnóstico nacional. Para isso, está aberto o edital para a seleção de empresa especializada responsável pela realização do estudo. O trabalho prevê a elaboração de um guia de boas práticas com referências nacionais e internacionais, além da organização de um catálogo de produtos, experiências e serviços relacionados ao turismo de pesca. O resultado desse trabalho vai fornecer subsídios técnicos para o planejamento de políticas públicas. A iniciativa busca ainda estimular o uso sustentável dos recursos naturais e o desenvolvimento econômico de destinos que possuem rios, lagos, reservatórios e áreas costeiras. É o que explica Humberto Pires, analista técnico executivo da Secretaria Nacional de Políticas de Turismo do Ministério do Turismo.
16: Nós sabemos que é um segmento extremamente importante e a gente trabalha num trabalho conjunto com o Ministério da Pesca, onde a gente trabalha para além do ordenamento, a questão da sustentabilidade e trazendo todo esse conjunto de informações para que a gente possa, de fato, ter uma prática sustentável e responsável, né, e que abarca toda a cadeia produtiva do segmento da pesca.
10: Kelvin Lopes é dono de uma agência especializada em Brasília, que há 9 anos promove viagens de pesca esportiva por todo o país. Consultor do setor, ele afirma que um diagnóstico como propõe o edital era uma demanda antiga, assim como o trabalho que vem depois.
17: Esse diagnóstico vem a trazer à mesa todas essas informações, toda essa identidade. Além desse diagnóstico, que é super importante, é a oferta sistematizada, organizada do turismo de pesca no Brasil. Todo o setor precisa dessas informações para desenvolver.
10: As propostas das empresas interessadas podem ser encaminhadas até às 5 horas da tarde, horário de Brasília, no dia 12 de agosto de 2026, exclusivamente por meio do portal de compras da Unesco Brasil. Reportagem Luciana Colares de Holanda.
3: Um verdadeiro banco de alimentos em forma de sementes. Assim, a Embrapa, empresa brasileira de pesquisa agropecuária, conserva milhares de espécies de sementes de grãos, verduras e frutas consumidos no Brasil e no mundo.
2: O material também é utilizado em pesquisas para o desenvolvimento de plantações mais resistentes e alimentos mais nutritivos.
3: E apoia o país a estar preparado para ser um produtor de alimentos.
18: No banco genético da Embrapa, em Brasília, são conservadas centenas de milhares de amostras de plantas, sementes e micro-organismos. As coleções apoiam a conservação de diversidade genética e disponibilizam material para pesquisas e outras atividades relacionadas à agropecuária e à segurança alimentar. Uma variedade do Brasil e do mundo, explica Juliano Pádua, supervisor do banco genético da Embrapa.
19: O nosso banco funciona como uma cópia de segurança para evitar, se a gente perder esse material um dia, a gente tem essa cópia guardada aqui para uso. Então, por isso, a gente é um banco cópia de segurança, porque a gente pode manter a viabilidade da semente aqui por muitos e muitos tempos.
18: O banco utiliza diferentes métodos de conservação definidos de acordo com as características de cada espécie. As sementes são armazenadas em câmaras frias, com temperatura em torno de 20 graus negativos, onde podem permanecer viáveis por décadas. Parte das amostras também possui uma cópia armazenada no Cofre Global de Sementes, na Noruega. O pesquisador da Embrapa, Juliano Pádua, destaca que o procedimento integra as estratégias adotadas para a conservação de recursos genéticos utilizados em pesquisas e outras atividades relacionadas à agropecuária.
19: O consumidor cada dia está mais exigente. A gente tem todo um campo, por exemplo, de alimentos funcionais, né, que tragam também não só alimentação, mas também saúde. Então, por isso a importância desse banco e do uso desse material para o futuro.
18: Hoje, o Banco Genético da Embrapa conserva cerca de 156 mil amostras de mais de 1.200 espécies vegetais. Entre elas estão variedades de arroz, feijão, milho, soja, frutas, hortaliças e espécies nativas brasileiras. Reportagem Pablo Mudim.
2: Nos institutos federais oferecem cursos técnicos, graduações e também voltados à educação profissional e tecnológica.
3: Também chamado de IFE, cada escola deve oferecer pelo menos metade das vagas para cursos técnicos de nível médio, prioritariamente na forma integrada, que permite ao estudante concluir a educação básica e, ao mesmo tempo, obter uma formação técnica.
20: Só mais um semestre e a Ana Letícia Costa, de 19 anos, vai terminar o curso técnico de meio ambiente no Instituto Federal do Rio de Janeiro. A formação técnica vai aumentar o leque de conhecimentos e possibilidades da estudante carioca que planeja cursar engenharia ambiental.
21: Eu, como técnica em meio ambiente, eu posso trabalhar em diversas áreas, em diversos setores. Eu posso trabalhar com laboratório, posso trabalhar com licenciamento. Tem, assim, inúmeras possibilidades que a área ambiental providenciou para mim.
20: Nos institutos federais, as oportunidades são variadas e gratuitas. São ofertados desde cursos de panificação e de cuidadores de idosos até pós-graduação em diversas áreas de conhecimento. O estudante também pode cursar o ensino médio e, ao mesmo tempo, fazer um curso profissionalizante, como explica Marcelo Breganoli, secretário de Educação Profissional e Tecnológica do Ministério da Educação.
22: Então, o jovem, quando ele está cursando o ensino médio, ele pode fazer na mesma instituição ou em outra instituição o curso técnico. Então, a gente passa a ter uma, muito provavelmente, uma predominância dessa forma de oferta do técnico, mas o nosso olhar é muito voltado para o técnico integrado.
20: A Rede Federal de Educação Profissional e Tecnológica possui 754 unidades em todo o Brasil, vinculadas a 39 institutos federais, dois Centros Federais de Educação Tecnológica, os CEFETs, e ao Colégio Pedro II, no Rio de Janeiro. De acordo com o secretário Marcelo Breganoli, os cursos são ofertados para contemplar as necessidades de cada região.
22: Eles estão distribuídos no território de uma forma a atender, sobretudo, as meso e hoje micro-regiões. A rede tem essa característica e ela também tem uma característica do envolvimento com os arranjos produtivos locais. Então, é muito intrínseco, né, dela fazer as suas atuações, os seus projetos, sejam eles, né, envolvidos no ensino, na pesquisa, na extensão, mas tendo como temáticas o arranjo produtivo local, o arranjo social.
20: Os processos seletivos e as matrículas nos institutos federais são semestrais. Interessados devem procurar os editais na escola onde pretende realizar o curso. Reportagem Graziele Bezerra.
2: E essas foram as notícias do governo federal.
3: Uma realização da Secretaria de Comunicação Social da Presidência da República.
2: Com produção da empresa Brasil de Comunicação.
3: Fique agora com as notícias do Poder Judiciário e do Congresso Nacional. Boa noite.
2: Boa noite para você, até amanhã.
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5: STF suspende julgamento sobre norma que proíbe jogos de azar.
23: Justiça e Ministério Público assinam acordo para fortalecer o combate ao assédio eleitoral.
5: STJ vê lesão a direitos difusos e mantém condenação de empresa por alterar fórmula de agrotóxicos.
23: Boa noite, eu sou Marcela Luiza.
5: E eu sou Walter Lima.
23: Supremo Tribunal Federal julga se norma que proíbe jogos de azar ainda pode ser aplicada.
5: Hoje, o relator do caso, ministro Luiz Fux, votou. Depois, o julgamento foi suspenso após o pedido de vista do ministro Flávio Dino.
24: O caso chegou ao Supremo em um recurso apresentado pelo Ministério Público do Rio Grande do Sul, contra a decisão da Justiça Gaúcha, que absolveu um comerciante que explorava caça-níqueis em um bar no município de São Leopoldo. Na prática, o tribunal vai definir se explorar jogos de azar deve continuar sendo atividade proibida e sujeita a punições, ou se deixará de ser tratado como uma ilegalidade. Isso inclui bingos, jogo do bicho e casas caça-níqueis.
25: O relator ministro Luiz Fux citou possíveis relações entre a exploração clandestina de jogos, organizações criminosas, violência e lavagem de dinheiro. Também diferenciou jogos de azar das loterias exploradas pelo poder público.
26: Como pretendo evidenciar, a loteria não se vale de mecanismos voltados a extrair lucro mediante exploração do vício do comportamento, do risco dos apostadores, é em detrimento da autonomia da vontade.
25: O ministro destacou que a proibição prevista na Lei das Contravenções Penais não viola a autonomia privada nem a livre iniciativa. Assim, Fux votou no sentido de que os jogos de azar devem continuar sendo considerados ilegais.
23: Essa foi a repórter Marta Ferreira. Justiça e Ministério Público assinam acordo para fortalecer o combate ao assédio eleitoral no ambiente de trabalho.
5: Para denunciar ou baixar o selo da campanha, é só acessar o site No Meu Voto Manda Eu. Rocine Gomes.
27: O acordo de cooperação técnica foi assinado entre a Justiça do Trabalho, a Justiça Eleitoral, o Ministério Público do Trabalho e o Ministério Público Eleitoral. Com o slogan No Meu Voto Mando Eu, o objetivo é construir a Aliança pelo Voto Livre, uma rede que defende o direito da pessoa de votar no candidato que quiser, sem pressão ou constrangimento.
23: Comercialização em todo o país de agrotóxicos com fórmulas alteradas sem autorização da Anvisa configura lesão a direitos difusos e coletivos.
5: Para o STJ, isso expõe de forma indeterminada o meio ambiente, os consumidores e a saúde pública a riscos. Fátima Uchoa.
4: Com esse posicionamento, a primeira turma do STJ manteve a condenação de uma empresa imposta pelo TRF4 ao pagamento de R$1.750.000 por mudar a fórmula de dois agrotóxicos e a produção de um herbicida sem a necessária aprovação da Agência Nacional de Vigilância Sanitária. Os produtos foram comercializados nessas condições por mais de 3 anos em todo o território nacional. O colegiado considerou que, como o bem jurídico protegido é indivisível e pertence à coletividade, é possível fixar o valor da indenização já na sentença. A relatora foi a ministra Regina Helena Costa.
23: Justiça Federal nega recurso da Agência Nacional de Mineração e mantém proibição de mineração em terras indígenas em Roraima.
5: O tribunal acompanhou o entendimento do Ministério Público Federal de que a exploração mineral em terras indígenas depende de lei e de aval do Congresso. Vanessa Pereira.
6: Segundo a decisão, enquanto não houver lei regulamentando o artigo 231 da Constituição Federal e autorização do Congresso Nacional, a exploração mineral por terceiros em terras indígenas é juridicamente impossível. Ainda segundo a decisão proferida pela 12ª Turma do Tribunal Regional Federal da 1ª Região, está proibido conceder ou manter em tramitação pedidos de pesquisa e exploração mineral em terras indígenas em Roraima.
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23: Boa noite.
5: E até amanhã.
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8: Eu sou Paula Groba.
9: E eu sou Humberto Pinheiro.
8: E estes são os destaques de hoje do Jornal do Senado, que começa agora.
9: MP do piso mínimo do frete vira lei, mas perdão a caminhoneiros é vetado.
8: Projeto amplia prioridade no trabalho remoto para pessoas com deficiência.
9: Senado vai acompanhar segurança e condições de trabalho de agentes de saúde indígena.
8: Boa noite.
9: Boa noite.
8: Foi sancionada a lei que aperfeiçoa a fiscalização do piso mínimo do frete rodoviário, valor mínimo que deve ser pago aos caminhoneiros pelo transporte de cargas. A medida busca garantir mais transparência e cumprimento das regras do setor.
9: Mas o governo vetou o trecho que perdoava multas aplicadas a caminhoneiros envolvidos em bloqueios de estradas em 2022. Segundo o Executivo, o perdão das penalidades violaria a separação de poderes e não apresentava estimativa de impacto orçamentário e financeiro. Repórter Bruno Lourenço.
11: A lei que cria mecanismos para facilitar a fiscalização do cumprimento do piso mínimo para o frete rodoviário surgiu de medida provisória apresentada pelo governo no início deste ano. O objetivo seria combater, por meio de sanções mais fortes, fragilidades no sistema que permitiam a contratação reiterada de fretes abaixo do estipulado pela Agência Nacional de Transportes Terrestres. O Poder Executivo, no entanto, vetou o trecho que saiu do Congresso Nacional, que anistiava multas aplicadas a caminhoneiros que bloquearam rodovias em 2022. O relator da MP, senador Stevenson Valentim, do Podemos do Rio Grande do Norte, defendeu na ocasião o perdão.
12: Um conturbado momento político que o nosso país viveu, aos nossos trabalhadores caminhoneiros que hoje dirigem com essa perturbação, andam pelas estradas do Brasil afora, com a carga de trabalho, movimentando a nossa economia, preocupados ainda com esse tema. Entendo que esse viés da multa já atingiu a sua pedagogia, já foi alcançado.
11: O governo justificou o veto por violar o princípio da separação de poderes e da não previsão de estimativa de impacto orçamentário e financeiro da medida. Deputados e senadores podem derrubar o veto em sessão conjunta do Congresso Nacional, convocada para essa finalidade.
8: E já está pronto para votação no plenário do Senado o projeto que autoriza o uso de recursos dos fundos partidário e eleitoral em situações de calamidade pública.
9: A proposta surgiu a partir de uma ideia legislativa apresentada por um cidadão brasileiro. Repórter Marcela Diniz.
10: Se o projeto virar lei, partidos políticos poderão abrir mão de recursos dos fundos partidário e eleitoral para ajudar nas despesas decorrentes de pandemias, eventos climáticos, rompimento de barragens e outras situações que exigem ajuda emergencial do Estado. O projeto nasceu de uma ideia legislativa apresentada em 2020 pelo Wagner Paulo de Santa Catarina, por meio do portal Cidadania do Senado Federal. A ideia original era destinar o dinheiro para o enfrentamento à Covid, mas com o fim dessa emergência em saúde e para aproveitar a ideia que obteve mais de 22 mil apoios, o escopo do projeto foi ampliado pelo relator, senador Márcio Bittar, do PL Acreano, para abranger todas as situações de calamidade pública. O senador astronauta Marcos Pontes, do PL de São Paulo, apoia a proposta.
13: Emergências provocadas por calamidades vêm se tornando recorrentes, como as causadas nas enchentes da Bahia, de Minas Gerais e no Rio Grande do Sul. Tal medida pode contribuir para a ampliação e a capacidade de atuação do Estado em situações de crise, alinhando o uso de recursos públicos a prioridades impostas por cenários excepcionais.
10: O projeto está pronto para ser votado no plenário do Senado.
8: Eleitores de todo o país já podem consultar o local de votação para o primeiro turno das eleições, marcado para 4 de outubro. A pesquisa pode ser feita no site do TSE ou pelo aplicativo e-título. A consulta é importante porque a Justiça Eleitoral pode alterar locais de votação. No Rio de Janeiro, por exemplo, 66 zonas eleitorais foram modificadas por motivos de segurança, afetando cerca de 188 mil eleitores.
9: E por falar em eleições, você sabe o que é assédio eleitoral? O consultor legislativo Eduardo Modena explica como se proteger dessa forma de abuso ainda muito presente nas relações de trabalho no Brasil. Repórter Aissa Abreu.
14: Vigilância de redes sociais, exigência de declaração ou de não declaração de voto, ameaças ou mesmo promessas vinculadas a um resultado específico. Se alguma dessas situações soa familiar, você pode estar sendo vítima de assédio eleitoral. O consultor legislativo Eduardo Modena diz que a principal arma do trabalhador e da trabalhadora é a denúncia.
15: Qualquer situação em que o empregador se utilize da sua posição econômica para influenciar a opinião do empregado pode ser considerado um tipo de assédio.
14: Para denunciar casos de assédio eleitoral, procure a Justiça do Trabalho ou a Justiça Eleitoral. Para tirar dúvidas sobre como denunciar, visite o site do Conselho Superior da Justiça do Trabalho em csjt.jus.br. csjt.jus.br.
8: Pessoas com deficiência podem ganhar regras mais claras para ter prioridade no trabalho remoto.
9: A legislação trabalhista já prevê essa prioridade, mas o projeto amplia e detalha a proteção, que poderá ser aplicada também ao regime híbrido e a diferentes tipos de vínculo profissional. O projeto está pronto para votação no plenário do Senado. Repórter Marcela Cunha.
16: O projeto dá às pessoas com deficiência prioridade no teletrabalho ou no trabalho remoto, quando as atividades puderem ser realizadas à distância. A proposta inclui esse direito na Lei Brasileira de Inclusão e estabelece regras para a apresentação e a análise do pedido. A legislação trabalhista já prevê essa prioridade, mas o projeto amplia e detalha a proteção, que poderá ser aplicada também ao regime híbrido e a diferentes tipos de vínculo profissional. A senadora doutora Eudócia, do PSDB de Alagoas, que apresentou o relatório na Comissão de Assuntos Sociais, destacou que a modalidade deve promover a inclusão.
17: Tais soluções concretizam igualdade e não discriminação e reforçam a eliminação de barreiras, evitando que o remoto seja usado como forma de isolamento ou perda de oportunidades.
16: A prioridade dependerá da manifestação do próprio trabalhador e da compatibilidade da atividade com o trabalho à distância e não poderá resultar em perda de salário.
8: E aguarda análise da Comissão de Assuntos Econômicos um projeto que destina no mínimo 25% dos recursos do Pronampe a microempresas lideradas por mulheres.
9: A proposta também prevê prioridade para mulheres negras de baixa renda e com deficiência, além de condições diferenciadas de financiamento e capacitação. Segundo a relatora, senadora Jussara Lima, do PSD do Piauí, a medida fortalece o empreendedorismo feminino.
0: Reforça a utilização do sistema de crédito como mecanismo ativo de justiça social, de modo a apoiar grupos historicamente desfavorecidos e dar concretude ao direito constitucional da igualdade entre homens e mulheres.
8: A Comissão de Direitos Humanos do Senado debateu os desafios dos agentes de saúde indígena no Brasil. Falta de segurança, dificuldades na logística e condições precárias de trabalho foram citadas pelos representantes da categoria.
9: A presidente da Comissão de Direitos Humanos, senadora Damares Alves, anunciou a criação de um grupo de trabalho com a temática da saúde indígena. Repórter Marcela Diniz.
2: No dia 17 de julho, o agente de saúde Giovanni Yanomami foi morto a tiros. Em novembro de 2024, o técnico de enfermagem Wilson Souza também já havia sido assassinado. Os dois crimes ocorreram em contexto de conflitos internos na terra indígena Yanomami e levantaram o debate sobre a segurança das equipes de saúde que atuam neste e em outros territórios. A presidente do Sindicato dos Empregados em Estabelecimento Privado de Serviço de Saúde do Estado de Roraima, Joana Mendes, relatou a apreensão por parte desses profissionais.
3: Hoje a gente tem profissional em Roraima que ele não quer mais entrar no território.
2: Os participantes do debate também relataram

0: Acompanhe agora as notícias da Câmara dos Deputados. Boa noite.
1: Boa noite e até amanhã.
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3: Plenário pode incluir esteticistas no quadro de profissionais da saúde.
4: Deputados aprovam símbolo de identificação para pessoas com Alzheimer.
3: Câmara torna mais rígida a declaração de insanidade mental de criminosos.
4: Boa noite. Os deputados aprovaram um projeto que endurece o processo de declaração de insanidade mental de acusados por crimes. A repórter Paula Bittar traz mais informações sobre a proposta aprovada.
5: A Comissão de Constituição e Justiça da Câmara aprovou um projeto que busca tornar mais rígido o processo de declaração de insanidade mental de acusados por crimes. Acusados de crimes podem ser beneficiados com a isenção ou a redução da pena, caso sejam considerados inteiramente ou parcialmente incapazes de entender que o ato que cometeram era crime. No caso da isenção da pena, o juiz deve encaminhá-lo a tratamento médico obrigatório. De acordo com o projeto, o laudo pericial sobre a insanidade mental do acusado deverá ser feito por perito oficial, preferencialmente com especialização na área de psiquiatria ou psicologia forense. Além disso, o juiz poderá chamar mais de um perito em caso de dúvida sobre a especialização do convocado. Apesar de a lei hoje já exigir que o acusado seja submetido a exame médico legal, a avaliação quanto à sanidade mental pode ser realizada por médicos de qualquer especialidade. Segundo o texto aprovado, o perito deverá observar critérios técnicos, científicos e éticos na elaboração do laudo, sendo vedada qualquer forma de influência externa. Ainda de acordo com a proposta, caso o acusado apresente histórico de transtornos mentais, isso deverá ser considerado para a instauração do incidente de insanidade mental. E a defesa poderá apresentar um assistente técnico para acompanhar o exame. O autor do projeto, o deputado Coronel Assis, do PL de Mato Grosso, disse que o objetivo é atualizar a legislação brasileira.
6: Essa legislação é uma legislação muito antiga, da década de 40. Nós buscamos estabelecer esses critérios de forma muito objetiva para que ele possa ser avaliado com precisão, para que não possa ocorrer como aconteceu naquela ocorrência lá de São Paulo, onde o criminoso lá, o fisiculturista, deu 60 socos na cara daquela moça e depois, quando ele foi preso, estava sendo processado, ele alegou que ele ouvia vozes, que ele tinha problemas mentais, justamente com o intuito de fugir da justiça brasileira.
5: Coronel Assis se referiu ao caso do ex-atleta Igor Eduardo Cabral, que deu 61 socos na namorada dentro de um elevador em Natal. Ele alegou um surto claustrofóbico como causa para a agressão. A proposta, que busca tornar mais rígido o processo de declaração de insanidade mental de acusados por crimes, já pode seguir para análise do Senado, a menos que haja recurso para votação antes pelo plenário da Câmara. Da Rádio Câmara, de Brasília, Paula Bittar.
2: Economia.
3: A Câmara aprovou recentemente projeto que cria a Política Nacional de Minerais Críticos e Estratégicos. Autor da iniciativa, Zé Silva, do União de Minas Gerais, explica que a ideia é incentivar a industrialização desses minerais no Brasil, ampliar a produção de energia limpa e atrair investimentos para o setor.
7: Essa política é importante para interromper as mudanças climáticas, para garantir a produção de energias limpas e também, um ponto que é fundamental, combater a fome. Então, nessa política, nós criamos mecanismos para as pessoas virem investir no Brasil, numa mineração que preserve a vida, não seja um risco à vida, preserve o meio ambiente, não seja um risco ao meio ambiente e, ao mesmo tempo, traga riquezas. Por isso que é fundamental aprovar essa política nacional no Senado e para a sanção do presidente.
4: Zé Silva afirma que a proposta cria incentivos para empresas que processarem e industrializarem os minerais estratégicos em território nacional, agregando valor à produção brasileira. Ele ressalta que a medida fortalece o agronegócio, amplia a segurança jurídica e estimula novos investimentos.
2: Votação.
3: O plenário pode votar em breve projeto que inclui os esteticistas e cosmetólogos entre os profissionais da área da saúde. A ideia é tornar mais clara a lei que já regulamenta o setor. A reportagem é de Antônio Vital.
8: A Câmara dos Deputados pode votar projeto que enquadre as profissões de esteticista, cosmetólogo e técnico em estética como da área.

0: da saúde para todos os efeitos legais. Hoje, isso não está claro na lei que regulamenta essas profissões, aprovada em 2018. O projeto, assinado por 5 deputados de diversos partidos, tem como justificativa a existência de lacunas legais que têm provocado a suspensão de estabelecimentos e autuação de profissionais pela Agência Nacional de Vigilância Sanitária, a Anvisa. A proposta é resultado dos trabalhos de uma subcomissão da Comissão de Trabalho da Câmara. O texto também trata da formação desses profissionais, com exigência de estágio tanto para os técnicos quanto para os esteticistas e cosmetólogos de nível superior. Esteticista é o profissional de nível superior encarregado de procedimentos práticos de cuidados corporais e faciais, como o peeling. Já o cosmetólogo, também de nível superior, é aquele que estuda a formulação e a química dos produtos de beleza, como cosméticos. E o técnico em estética é o profissional de nível médio que realiza tratamentos faciais, corporais e capilares não invasivos, como limpeza de pele, hidratação, drenagem linfática e depilação. De acordo com a proposta, a exigência de formação mínima vai valer até que o Ministério da Educação defina currículos específicos para essas profissões. Para prevenir autuações da Anvisa, o projeto estabelece que os técnicos em estética, bem como os esteticistas e cosmetólogos, poderão utilizar produtos, técnicas e equipamentos com registro no órgão. O texto também prevê punições para fiscais que interditarem estabelecimentos ou apreenderem equipamentos de maneira abusiva, o que pode acarretar pena de até 2 anos de detenção e multas. Estima-se que o setor movimente cerca de 50 bilhões de reais por ano no Brasil. De acordo com a deputada Soraya Santos, do PL do Rio de Janeiro, uma das autoras da proposta, o texto deixa mais claras as responsabilidades dessas profissões e o enquadramento na área de saúde previne abusos. Soraya também é autora da proposta que deu origem à regulamentação atual da profissão de esteticista, cosmetólogo e técnico em estética.
1: E óbvio que é como atividade da saúde. Você faz uma cirurgia, você tem que fazer um pós e você tem que saber como você vai se qualificar, como você vai ampliar. Infelizmente, nós começamos a ter problemas sérios, onde a Anvisa, ela começou a fechar a clínica, impedir compra de insumo. É como se eu tivesse feito direito e não tivesse direito a comprar código civil, código processual.
0: O projeto que enquadra as profissões de esteticista, cosmetólogo e técnico em estética como da área de saúde ganhou um regime de urgência e pode ser votado diretamente no plenário da Câmara, sem passar pela análise das comissões permanentes da Casa. Da Rádio Câmara, de Brasília, Antônio Vital.
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3: Trabalho.
4: Sérgio Brito, do PSD da Bahia, apoia a proposta que põe fim à escala de trabalho 6x1. O congressista avalia que a medida representa uma grande vitória para milhões de trabalhadores brasileiros que constroem o país todos os dias com o próprio esforço.
5: Estamos falando de uma medida que garante mais dignidade, mais qualidade de vida e mais equilíbrio entre o trabalho e a vida em família. A proposta reduz a jornada semanal de trabalho, sem reduzir os salários, e assegura 2 dias de descanso por semana. Isso significa mais tempo para cuidar da saúde, conviver com os filhos, estudar e descansar. Um trabalhador valorizado produz mais, adoece menos e vive melhor.
6: Para Sérgio Brito, a mudança demonstra a possibilidade de conciliar desenvolvimento econômico e valorização do trabalhador. O parlamentar espera que o Senado dê continuidade à proposta para que o avanço se consolide como política pública no país.
3: Saúde.
4: O projeto que institui um símbolo de identificação para pessoas com Alzheimer já pode seguir para o Senado. A repórter Maria Neves tem os detalhes da aprovação.
7: Aprovado na Comissão de Constituição e Justiça da Câmara, projeto da deputada Laura Carneiro, do PSD do Rio de Janeiro, que institui a fita roxa como símbolo para identificar pessoas com Alzheimer, pode seguir para análise do Senado. De acordo com a autora, o objetivo da medida é facilitar a identificação de pacientes em espaços públicos para evitar situações de conflito ou constrangimento. Laura Carneiro afirma que a identificação é importante em diferentes situações, como no caso do paciente se perder, por exemplo.
3: É muito importante que a gente tenha esse cordão da fita roxa para que as pessoas acometidas pelo Alzheimer possam ser localizadas. Eventualmente elas saem nas ruas e ninguém sabe que elas têm Alzheimer, muito menos que estão perdidas. Então essa fita pode evitar transtornos graves e ao mesmo tempo proteger essas pessoas que são acometidas pelo mal de Alzheimer.
7: A deputada explica também que entre os sintomas comportamentais da doença de Alzheimer estão alterações de julgamento, perda de filtros sociais e redução da capacidade de autocontrole. Devido a isso, muitas vezes o paciente pode proferir falas inadequadas ou agressões verbais e voluntárias. Como as outras pessoas não sabem sobre a doença, podem interpretar mal esses comportamentos e reagir também de forma agressiva, o que aumenta o sofrimento do paciente e dos cuidadores. O texto aprovado estabelece que o uso do cordão será facultativo e a utilização do símbolo não substitui a apresentação de laudos médicos quando a comprovação do diagnóstico for exigida por lei. Laura Carneiro afirma ainda que a iniciativa se inspira em outros modelos de identificação visual, como o cordão de girassol utilizado para sinalizar deficiências ocultas. Da Rádio Câmara de Brasília, Maria Neves.
8: Previdência.
6: Projeto de doutor Flávio, do PL do Rio de Janeiro, prevê a concessão automática do salário maternidade. Hoje, mães que acabaram de dar à luz precisam enfrentar filas e burocracia para acessar o benefício, um processo que, segundo o parlamentar, pode levar até 4 meses.
9: Todo mundo sabe que quando uma pessoa falece, a informação chega rápida ao INSS e o benefício é encerrado. Mas quando nasce uma criança, a mãe que acabou de dar à luz precisa enfrentar filas, documentos e burocracia para receber um direito que já é dela. Isso não é justo. Se o Estado consegue agir rápido para retirar um benefício, também precisa agir rápido para garantir um direito. E o que a gente quer é desburocratizar.
4: Pelo texto de Dr. Flávio, o pagamento seria liberado logo após o pedido de licença maternidade, sem a necessidade de apresentação imediata de documentos. A análise e a comprovação do nascimento ficariam a cargo do INSS em um momento posterior.
8: Justiça.
6: Nova lei regulamenta o chamado filtro de relevância em recursos especiais ao Superior Tribunal de Justiça. Somente no primeiro semestre deste ano, mais de 260 mil processos chegaram ao STJ, como informa o repórter Luiz Cláudio Canuto.
10: Processos com relevância social e ampla terão atenção especial em julgamentos do Superior Tribunal de Justiça. Nova lei regulamenta o chamado filtro de relevância em recursos especiais ao STJ. A lei exige que esse tipo de recurso deva demonstrar que o caso tem relevância jurídica, política, social ou econômica que ultrapasse o interesse individual das partes. O recurso especial é usado quando uma das partes no processo pede ao STJ que examine se uma decisão judicial aplicou corretamente uma lei federal. O texto muda o Código de Processo Civil e prevê que o relator do recurso no STJ suspenda por 6 meses, total ou parcialmente, todos os processos individuais ou coletivos pendentes sobre o assunto relevante. Se forem necessárias audiências públicas ou a participação de terceiros, a suspensão pode ser prorrogada uma única vez, também por 6 meses. Mas o interessado na análise do caso deve demonstrar no pedido ao STJ a relevância do recurso. Para que um recurso especial seja rejeitado por falta de relevância, será necessário o entendimento de pelo menos 2/3 dos ministros da Corte. O projeto que deu origem à lei foi aprovado pela Câmara dos Deputados e pelo Senado e depois sancionado pelo presidente da República sem vetos. Na Câmara, o relator de plenário foi o deputado Ranieri Paulino, do Republicanos da Paraíba. Ele afirma que o filtro de relevância permite um melhor fluxo aos processos no STJ.
11: Rui Barbosa deixou como ensinamento que justiça tardia não é justiça. E é justamente isso, é
8: buscar que os jurisdicionados tenham, além do acesso garantido, mas que tenha mais celeridade nos processos que ali tramitam. Então, compreendemos essa matéria vai ao encontro de uma demanda importante, mas, sobretudo, garantir um fluxo melhor para os jurisdicionados, para o povo brasileiro.
10: Apenas as decisões judiciais publicadas após 30 dias da publicação da lei vão ter exigência para que o recurso apresente relevância perante o STJ. O presidente da Câmara, Hugo Mota, participou da cerimônia de sanção da lei no Palácio do Planalto nesta terça-feira e ressaltou a importância das novas regras.
11: Com esta lei, o STJ deixa de ser empurrado para uma atuação semelhante à de uma terceira instância, como um mero órgão de revisão, e passa a dedicar suas energias ao cumprimento de sua missão constitucional. Depois de anos de impasse, o Congresso Nacional agiu com extraordinária celeridade. O novo projeto foi apresentado no Senado em 12 de junho, chegou à Câmara dos Deputados em 9 de julho e em apenas 5 dias já estava aprovado pelo plenário e encaminhado à sanção.
10: Segundo o presidente do STJ, ministro Herman Benjamin, o número de processos no tribunal chegou a 260 mil no primeiro semestre do ano. No ano passado, foram 235 mil casos. O STJ analisa causas de direito federal que não são constitucionais. As causas relativas à Constituição são julgadas no STF, Supremo Tribunal Federal. Da Rádio Câmara de Brasília, Luiz Cláudio Canuto.
12: Segurança Pública.
4: Delegado Palumbo, do Podemos de São Paulo, defende a aprovação de projeto que proíbe condenados por crimes hediondos e equiparados de criar, administrar e utilizar redes sociais quando o crime tiver sido cometido por meio dessas plataformas ou estiver diretamente relacionado ao ambiente digital.
6: Ele explica que a medida busca impedir que plataformas sejam usadas para aplicar golpes e aliciar vítimas.
13: Nós sabemos que os criminosos hoje não estão só no semáforo de 38, pistola, fuzil, atirando nas pessoas. Estão também na internet, cooptando criminosos, fazendo golpes, aplicando golpes, principalmente em idosos, e principalmente pegando as nossas crianças, induzindo as nossas crianças e cometendo um crime gravíssimo, que é a pedofilia. Criminoso não tem que usar rede social, eles têm que ser banidos. E não é censura. Nós temos que dar liberdade para o cidadão de bem e não para criminoso.
4: Delegado Palumbo observa que a restrição só poderia ser aplicada após condenação definitiva durante o cumprimento da pena com possibilidade de manutenção por até 20 anos. O parlamentar ressalta que o projeto também prevê sanções para quem descumprir a decisão judicial.
6: Kim Kataguiri, do Missão de São Paulo, defende proposta que endurece a punição contra pessoas que cometem crimes de forma reiterada. O texto cria a figura do reincidente crônico, aplicada a quem pratica 3 crimes dolosos em até 15 anos.
14: Hoje, a gente tem bandidos aí que têm 10, 15 passagens pela polícia e não ficam presos porque eles não são considerados reincidentes. Ele só é reincidente depois que ele é condenado e a condenação transita em julgado. Mas quando tem várias passagens pela polícia, ele não é considerado. Então, o crime em flagrante é um crime que você não precisa gerar muitas provas, que o processo não é complexo, porque o sujeito ele foi pego cometendo o crime. Não precisa de uma investigação complexa.
4: Kim Kataguiri acrescenta que a proposta busca impedir que autores habituais de crimes sejam tratados como réus primários. Ele ressalta que a matéria prevê regime inicial fechado, pena em patamar máximo e restrições a benefícios como transação penal e livramento condicional.
6: Felipe Beccari, do Podemos de São Paulo, defende projeto que torna hediondo o crime de maus tratos aos animais quando a ação criminosa provocar a morte do animal. Ele avalia que a proposta representa uma resposta mais rigorosa do Estado a casos de extrema crueldade.
15: O crime hediondo, para quem não sabe, é um crime de maior repulsa, de maior ranço da sociedade, de maior gravidade, ou seja, o Estado ele tem que ter uma resposta mais firme, né? Rápida, firme e contundente com relação a esse crime. Exemplo, o estupro, estupro de vulnerável, homicídio. Então a gente prevê que aquele que cometa maus tratos contra os animais e ele faleça, ou seja, foi até o limite e provocou a morte desse animal, como por exemplo o cão-orelha e outros animais aí que repercutem em alguns casos, a pessoa se enquadre nesse rol.
4: Felipe Beccari explica que a pena permanece a mesma, mas o enquadramento como crime hediondo muda o regime de cumprimento. O condenado começa em regime fechado e enfrenta regras mais rígidas para a progressão da pena.
6: Termina agora o Jornal Câmara dos Deputados, produzido pela Rádio Câmara, com trabalhos técnicos de Wellington Teles e a apresentação de Luciana Vieira e Val Monteiro. Boa noite.
4: A Voz do Brasil volta amanhã. Uma boa noite para você.
16: Você ouviu A Voz do Brasil. Boa noite.

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3: Sabia que o tubarão da Groenlândia pode viver mais de 400 anos? Ele é considerado o vertebrado com a maior expectativa de vida do planeta. Esses tubarões nadam lentamente nas águas geladas do Ártico e só atingem a maturidade sexual por volta dos 150 anos. Um estudo de 2016 revelou que alguns exemplares analisados nasceram antes mesmo da fundação dos Estados Unidos, no século 17. Um verdadeiro avô dos oceanos.
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4: 10 e 1.
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1: 10 e 19.
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2: 10:34.
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2: 10:35.
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3: 11 e 11.
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Isso aí. E vamos nós de novo, vamos na gangorra, no meio da zorra desse vai e vem.

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1: 11:26.
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3: 11:31
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3: 11:59.
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3: Meia-noite e 28.
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1: Vamos cantar para vocês, meus amigos, que estão me ouvindo por esse mundo velho de Deus.

0: brabo, mas é queijo, seu.
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2: Meia-noite e 40.
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4: Meia-noite, 59.
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1: Agora eu vou falar de um bugio, valente, uma barbaridade, acostumado a fazer peleia lá na costa do Rio das Antas.
2: Mas então é o bugio de São Francisco?
1: É bem esse mesmo, tia. E olha o bicho aí.

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4: 1h28.
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3: 1h59.
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1: E essa agora é linda demais, Goiânia. Olha só, segura, paixão. Quem lembra dessa aí?

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3: 2:32.
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0: Você vai ficar, né?
1: Eu vou ficar.
0: Vou ficar.
2: Cheguei!
0: Obrigado, gente!
1: Uma salva de palmas, Leonardo, por favor!
0: Deus abençoe todos vocês, obrigado.
1: Obrigado,
0: você tá? Se der tempo, abençoe vocês
3: também. 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
4: 2:47.
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2: 13:01.
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1: 3:15.
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3: 3h31.
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1: 3h43.
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2: Capa de revista! Vamos lá, meu povo! Segura! Todo mundo conhece. Vamos lá.

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0: quê?
1: Água.
0: Vem com nós que é sucesso, aqui só tem trem valente. É, pode beber de tudo, mas ó, se beber, não dirija, viu?
1: Uhul.
0: Sou forte.
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0: Thiago e Graciano.
1: Valeu!
2: Hoje, Mariano.
3: Vamos começar, Murilo.
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5: 4:22.
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1: 4:47.
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0: Rezemos com devoção a coroa das sete dores da Virgem Maria. Em nome do Pai, do Filho e do Espírito Santo. Amém. Nós vos louvamos e vos bendizemos, Senhor, porque associastes a Virgem Maria à obra da salvação. Contemplamos a vossa dor, ó Maria, para seguir-vos no caminho da fé. Creio em Deus Pai Todo-Poderoso, Criador do céu e da terra, e em Jesus Cristo, seu único Filho, nosso Senhor, que foi concebido pelo poder do Espírito Santo. Nasceu da Virgem Maria, padeceu sob Pôncio Pilatos, foi crucificado, morto e sepultado, desceu à mansão dos mortos, ressuscitou ao terceiro dia, subiu aos céus, está sentado à direita de Deus Pai Todo-Poderoso, de onde há de vir julgar os vivos e os mortos. Creio no Espírito Santo, na Santa Igreja Católica, na comunhão dos santos, na remissão dos pecados, na ressurreição da carne. Amém.
1: Pai nosso que estás no céu, santificado seja o vosso nome. Venha a nós ao vosso reino. Seja feita a vossa vontade, assim na terra como no céu. O pão nosso de cada dia nos dai hoje. Perdoai as nossas ofensas, assim como nós perdoamos a quem nos tenha ofendido. E não nos deixeis cair em tentação, mas livrai-nos do mal. Amém.
2: Ave Maria, cheia de graça, o Senhor é convosco. Bendita sois vós entre as mulheres. Bendito é o fruto em vosso ventre, Jesus. Santa Maria, Mãe de Deus, rogai por nós, os pecadores, agora e na hora da nossa morte. Amém. Ave Maria, cheia de graça, o Senhor é convosco. Bendita sois vós entre as mulheres. Bendito é o fruto em vosso ventre, Jesus. Santa Maria, Mãe de Deus, rogai por nós, os pecadores, agora e na hora da nossa morte. Amém. Ave Maria, cheia de graça, o Senhor é convosco. Bendita sois vós entre as mulheres. Bendito é o fruto em vosso ventre, Jesus. Santa Maria, Mãe de Deus, rogai por nós, os pecadores, agora e na hora da nossa morte. Amém.
3: Contemplamos a memória das dores de Maria. Primeira dor. Maria acolhe com fé a profecia de Simeão. Simeão os abençoou e disse a Maria, sua mãe: eis que este menino está destinado a ser ocasião de queda e elevação de muitos em Israel e sinal de contradição. Quanto a ti, uma espada te transpassará a alma. Lucas capítulo 2, versículos 34 e 35.
1: Pai nosso que estás no céu, santificado seja o vosso nome. Venha a nós ao vosso reino. Seja feita a vossa vontade, assim na terra como no céu. O pão nosso de cada dia nos dai hoje. Perdoai as nossas ofensas, assim como nós perdoamos a quem nos tenha ofendido. E não nos deixeis cair em tentação, mas livrai-nos do mal. Amém.
2: Ave Maria, cheia de graça, o Senhor é convosco. Bendita sois vós entre as mulheres. Bendito é o fruto em vosso ventre, Jesus. Santa Maria, Mãe de Deus, rogai por nós, os pecadores, agora e na hora da nossa morte. Amém. Ave Maria, cheia de graça, o Senhor é convosco. Bendita sois vós entre as mulheres, bendito é o fruto em vosso ventre, Jesus. Santa Maria, Mãe de Deus, rogai por nós, os pecadores, agora e na hora da nossa morte. Amém. Ave Maria, cheia de graça, o Senhor é convosco. Bendita sois vós entre as mulheres, bendito é o fruto em vosso ventre, Jesus. Santa Maria, Mãe de Deus, rogai por nós, os pecadores, agora e na hora da nossa morte. Amém. Ave Maria, cheia de graça, o Senhor é convosco. Bendita sois vós entre as mulheres, bendito é o fruto em vosso ventre, Jesus. Santa Maria, Mãe de Deus, rogai por nós, os pecadores, agora e na hora da nossa morte. Amém. Ave Maria, cheia de graça, o Senhor é convosco. Bendita sois vós entre as mulheres, bendito é o fruto em vosso ventre, Jesus. Santa Maria, Mãe de Deus, rogai por nós, os pecadores, agora e na hora da nossa morte. Amém. Ave Maria, cheia de graça, o Senhor é convosco. Bendita sois vós entre as mulheres, bendito é o fruto em vosso ventre, Jesus. Santa Maria, Mãe de Deus, rogai por nós, os pecadores, agora e na hora da nossa morte. Amém. Ave Maria, cheia de graça, o Senhor é convosco. Bendita sois vós entre as mulheres, bendito é o fruto em vosso ventre, Jesus. Santa Maria, Mãe de Deus, rogai por nós, os pecadores, agora e na hora da nossa morte. Amém.
3: Segunda dor. Maria foge para o Egito com Jesus e José. O anjo do Senhor apareceu em sonho a José e disse: levanta, toma o menino e a mãe, foge para o Egito e fica lá até que te avise, pois Herodes vai procurar o menino para matá-lo. Levantando-se, José tomou o menino e a mãe e partiu para o Egito. Mateus capítulo 2, versículos 13 a 14.
1: Pai nosso que estás no céu, santificado seja o vosso nome. Venha a nós ao vosso reino. Seja feita a vossa vontade, assim na terra como no céu. O pão nosso de cada dia nos dai hoje. Perdoai as nossas ofensas, assim como nós perdoamos a quem nos tenha ofendido. E não nos deixeis cair em tentação, mas livrai-nos do mal. Amém.
2: Ave Maria, cheia de graça, o Senhor é convosco. Bendita sois vós entre as mulheres. Bendito é o fruto em vosso ventre, Jesus. Santa Maria, Mãe de Deus, rogai por nós, os pecadores, agora e na hora da nossa morte. Amém. Ave Maria, cheia de graça, o Senhor é convosco. Bendita sois vós entre as mulheres. Bendito é o fruto em vosso ventre, Jesus. Santa Maria, Mãe de Deus, rogai por nós, os pecadores, agora e na hora da nossa morte. Amém. Ave Maria, cheia de graça, o Senhor é convosco. Bendita sois vós entre as mulheres. Bendito é o fruto em vosso ventre, Jesus. Santa Maria, Mãe de Deus, rogai por nós, os pecadores, agora e na hora da nossa morte. Amém. Ave Maria, cheia de graça, o Senhor é convosco. Bendita sois vós entre as mulheres. Bendito é o fruto em vosso ventre, Jesus. Santa Maria, Mãe de Deus, rogai por nós, os pecadores, agora e na hora da nossa morte. Amém. Ave Maria, cheia de graça, o Senhor é convosco. Bendita sois vós entre as mulheres. Bendito é o fruto em vosso ventre, Jesus. Santa Maria, Mãe de Deus, rogai por nós, os pecadores, agora e na hora da nossa morte. Amém. Ave Maria, cheia de graça, o Senhor é convosco. Bendita sois vós entre as mulheres. Bendito é o fruto em vosso ventre, Jesus. Santa Maria, Mãe de Deus, rogai por nós, os pecadores, agora e na hora da nossa morte. Amém. Ave Maria, cheia de graça, o Senhor é convosco. Bendita sois vós entre as mulheres. Bendito é o fruto em vosso ventre, Jesus. Santa Maria, Mãe de Deus, rogai por nós, os pecadores, agora e na hora da nossa morte. Amém.
3: Terceira dor. Maria procura Jesus perdido em Jerusalém. Acabados os dias da festa de Páscoa, quando voltaram, o menino Jesus ficou em Jerusalém sem que os pais o percebessem. Pensando que estivesse na caravana, andaram a caminho de um dia e o procuraram entre parentes e conhecidos, e não o acharam. Voltaram a Jerusalém à procura dele. Lucas capítulo 2, versículo 43 a 45.
1: Pai nosso que estás no céu, santificado seja o vosso nome. Venha a nós ao vosso reino. Seja feita a vossa vontade, assim na terra como no céu. O pão nosso de cada dia nos dai hoje. Perdoai as nossas ofensas, assim como nós perdoamos a quem nos tenha ofendido. E não nos deixeis cair em tentação, mas livrai-nos do mal. Amém.
2: Ave Maria, cheia de graça, o Senhor é convosco. Bendita sois vós entre as mulheres. Bendito é o fruto em vosso ventre, Jesus. Santa Maria, Mãe de Deus, rogai por nós, os pecadores, agora e na hora da nossa morte. Amém. Ave Maria, cheia de graça, o Senhor é convosco. Bendita sois vós entre as mulheres. Bendito é o fruto em vosso ventre, Jesus. Santa Maria, Mãe de Deus, rogai por nós, os pecadores, agora e na hora da nossa morte. Amém. Ave Maria, cheia de graça, o Senhor é convosco. Bendita sois vós entre as mulheres. Bendito é o fruto em vosso ventre, Jesus. Santa Maria, Mãe de Deus, rogai por nós, os pecadores, agora e na hora da nossa morte. Amém. Ave Maria, cheia de graça, o Senhor é convosco. Bendita sois vós entre as mulheres. Bendito é o fruto em vosso ventre, Jesus. Santa Maria, Mãe de Deus, rogai por nós, os pecadores, agora e na hora da nossa morte. Amém. Ave Maria, cheia de graça, o Senhor é convosco. Bendita sois vós entre as mulheres. Bendito é o fruto em vosso ventre, Jesus. Santa Maria, Mãe de Deus, rogai por nós, os pecadores, agora e na hora da nossa morte. Amém. Ave Maria, cheia de graça, o Senhor é convosco. Bendita sois vós entre as mulheres. Bendito é o fruto em vosso ventre, Jesus. Santa Maria, Mãe de Deus, rogai por nós, os pecadores, agora e na hora da nossa morte. Amém. Ave Maria, cheia de graça, o Senhor é convosco. Bendita sois vós entre as mulheres. Bendito é o fruto em vosso ventre, Jesus. Santa Maria, Mãe de Deus, rogai por nós, os pecadores, agora e na hora da nossa morte. Amém.
3: Quarta dor. Maria encontra-se com Jesus a caminho do Calvário. Ao conduzir Jesus, lançaram-lhe mão de um certo Simão de Cirene, que vinha do campo, e o encarregaram de levar a cruz atrás de Jesus. Seguia-o grande multidão de povo e de mulheres que batiam no peito e o lamentavam. Lucas, capítulo 23, a 26 e 27.
1: Pai nosso que estás no céu, santificado seja o vosso nome. Venha a nós ao vosso reino. seja feita a vossa vontade, assim na terra como no céu. O pão nosso de cada dia nos dai hoje. Perdoai as nossas ofensas, assim como nós perdoamos a quem nos tenha ofendido. E não nos deixeis cair em tentação, mas livrai-nos do mal. Amém.
2: Ave Maria, cheia de graça, o Senhor é convosco. Bendita sois vós entre as mulheres. Bendito é o fruto em vosso ventre, Jesus. Santa Maria, Mãe de Deus, rogai por nós, os pecadores, agora e na hora da nossa morte. Amém. Ave Maria, cheia de graça, o Senhor é convosco. Bendita sois vós entre as mulheres. Bendito é o fruto em vosso ventre, Jesus. Santa Maria, Mãe de Deus, rogai por nós, os pecadores, agora e na hora da nossa morte. Amém. Ave Maria, cheia de graça, o Senhor é convosco. Bendita sois vós entre as mulheres. Bendito é o fruto em vosso ventre, Jesus. Santa Maria, Mãe de Deus, rogai por nós, os pecadores, agora e na hora da nossa morte. Amém. Ave Maria, cheia de graça, o Senhor é convosco. Bendita sois vós entre as mulheres. Bendito é o fruto em vosso ventre, Jesus. Santa Maria, Mãe de Deus, rogai por nós, os pecadores, agora e na hora da nossa morte. Amém. Ave Maria, cheia de graça, o Senhor é convosco. Bendita sois vós entre as mulheres. Bendito é o fruto em vosso ventre, Jesus. Santa Maria, Mãe de Deus, rogai por nós, os pecadores, agora e na hora da nossa morte. Amém. Ave Maria, cheia de graça, o Senhor é convosco. Bendita sois vós entre as mulheres. Bendito é o fruto em vosso ventre, Jesus. Santa Maria, Mãe de Deus, rogai por nós, os pecadores, agora e na hora da nossa morte. Amém. Ave Maria, cheia de graça, o Senhor é convosco. Bendita sois vós entre as mulheres. Bendito é o fruto em vosso ventre, Jesus. Santa Maria, Mãe de Deus, rogai por nós, os pecadores, agora e na hora da nossa morte. Amém.
3: Quinta dor. Maria permanece junto à cruz do seu filho. Junto à cruz de Jesus estavam de pé sua mãe, a irmã de sua mãe, Maria de Cleófas e Maria Madalena. Vendo a mãe e perto dela, o discípulo a quem amava disse para Jesus, a mãe: Mulher, eis aí o teu filho. Depois disse para o discípulo: Eis aí a tua mãe. João, capítulo 19, 15 a 27.
1: Pai nosso que estás no céu, santificado seja o vosso nome. Venha a nós ao vosso reino. Seja feita a vossa vontade, assim na terra como no céu. O pão nosso de cada dia nos dai hoje. Perdoai as nossas ofensas, assim como nós perdoamos a quem nos tenha ofendido. E não nos deixeis cair em tentação, mas livrai-nos do mal. Amém.
2: Ave Maria, cheia de graça, o Senhor é convosco. Bendita sois vós entre as mulheres. Bendito é o fruto em vosso ventre, Jesus. Santa Maria, Mãe de Deus, rogai por nós, os pecadores, agora e na hora da nossa morte. Amém. Ave Maria, cheia de graça, o Senhor é convosco. Bendita sois vós entre as mulheres. Bendito é o fruto em vosso ventre, Jesus. Santa Maria, Mãe de Deus, rogai por nós, os pecadores, agora e na hora da nossa morte. Amém. Ave Maria, cheia de graça, o Senhor é convosco. Bendita sois vós entre as mulheres. Bendito é o fruto em vosso ventre, Jesus. Santa Maria, Mãe de Deus, rogai por nós, os pecadores, agora e na hora da nossa morte. Amém. Ave Maria, cheia de graça, o Senhor é convosco. Bendita sois vós entre as mulheres. Bendito é o fruto em vosso ventre, Jesus. Santa Maria, Mãe de Deus, rogai por nós, os pecadores, agora e na hora da nossa morte. Amém. Ave Maria, cheia de graça, o Senhor é convosco. Bendita sois vós entre as mulheres. Bendito é o fruto em vosso ventre, Jesus. Santa Maria, Mãe de Deus, rogai por nós, os pecadores, agora e na hora da nossa morte. Amém. Ave Maria, cheia de graça, o Senhor é convosco. Bendita sois vós entre as mulheres. Bendito é o fruto em vosso ventre, Jesus. Santa Maria, Mãe de Deus, rogai por nós, os pecadores, agora e na hora da nossa morte. Amém. Ave Maria, cheia de graça, o Senhor é convosco. Bendita sois vós entre as mulheres. Bendito é o fruto em vosso ventre, Jesus. Santa Maria, Mãe de Deus, rogai por nós, os pecadores, agora e na hora da nossa morte. Amém.
3: Sexta dor. Maria recebe nos braços o corpo de Jesus deposto da cruz. Chegada a tarde, porque era dia da preparação, isto é, a véspera de sábado, veio José de Arimateia, entrou decidido na casa de Pilatos e pediu o corpo de Jesus. Pilatos, então, deu o cadáver a José, que o retirou da cruz. Mateus 15 a 42.
1: Pai nosso que estás no céu, santificado seja o vosso nome. Venha a nós ao vosso reino. Seja feita a vossa vontade, assim na terra como no céu. O pão nosso de cada dia nos dai hoje. Perdoai as nossas ofensas, assim como nós perdoamos a quem nos tenha ofendido. e não nos deixeis cair em tentação, mas livrai-nos do mal. Amém.
2: Ave Maria, cheia de graça, o Senhor é convosco, bendita sois vós entre as mulheres, bendito é o fruto em vosso ventre, Jesus. Santa Maria, Mãe de Deus, rogai por nós, os pecadores, agora e na hora da nossa morte. Amém. Ave Maria, cheia de graça, o Senhor é convosco, bendita sois vós entre as mulheres, bendito é o fruto em vosso ventre, Jesus. Santa Maria, Mãe de Deus, rogai por nós, os pecadores, agora e na hora da nossa morte. Amém. Ave Maria, cheia de graça, o Senhor é convosco, bendita sois vós entre as mulheres, bendito é o fruto em vosso ventre, Jesus. Santa Maria, Mãe de Deus, rogai por nós, os pecadores, agora e na hora da nossa morte. Amém. Ave Maria, cheia de graça, o Senhor é convosco, bendita sois vós entre as mulheres, bendito é o fruto em vosso ventre, Jesus. Santa Maria, Mãe de Deus, rogai por nós, os pecadores, agora e na hora da nossa morte. Amém. Ave Maria, cheia de graça, o Senhor é convosco, bendita sois vós entre as mulheres, bendito é o fruto em vosso ventre, Jesus. Santa Maria, Mãe de Deus, rogai por nós, os pecadores, agora e na hora da nossa morte. Amém. Ave Maria, cheia de graça, o Senhor é convosco, bendita sois vós entre as mulheres, bendito é o fruto em vosso ventre, Jesus. Santa Maria, Mãe de Deus, rogai por nós, os pecadores, agora e na hora da nossa morte. Amém. Ave Maria, cheia de graça, o Senhor é convosco, bendita sois vós entre as mulheres, bendito é o fruto em vosso ventre, Jesus. Santa Maria, Mãe de Deus, rogai por nós, os pecadores, agora e na hora da nossa morte. Amém.
3: Sétima dor. Maria leva ao sepulcro o corpo de Jesus à espera da ressurreição. Os discípulos tiraram o corpo de Jesus e envolveram em faixas de linho com aromas, conforme era o costume de sepultar os judeus. Havia perto do local onde fica crucificado um jardim. E no jardim, um sepulcro novo, onde ninguém ainda fora depositado. Foi ali que puseram Jesus. João, versículo 9, capítulos 40 a 42.
1: Pai nosso que estás no céu, santificado seja o vosso nome. Venha a nós, ao vosso reino. Seja feita a vossa vontade, assim na terra como no céu. O pão nosso de cada dia nos dai hoje. Perdoai as nossas ofensas, assim como nós perdoamos a quem nos tenha ofendido. E não nos deixeis cair em tentação, mas livrai-nos do mal. Amém.
2: Ave Maria, cheia de graça, o Senhor é convosco. Bendita sois vós entre as mulheres. Bendito é o fruto em vosso ventre, Jesus. Santa Maria, Mãe de Deus, rogai por nós, os pecadores, agora e na hora da nossa morte. Amém. Ave Maria, cheia de graça, o Senhor é convosco. Bendita sois vós entre as mulheres, bendito é o fruto em vosso ventre, Jesus. Santa Maria, Mãe de Deus, rogai por nós, os pecadores, agora e na hora da nossa morte. Amém. Ave Maria, cheia de graça, o Senhor é convosco. Bendita sois vós entre as mulheres, bendito é o fruto em vosso ventre, Jesus. Santa Maria, Mãe de Deus, rogai por nós, os pecadores, agora e na hora da nossa morte. Amém. Ave Maria, cheia de graça, o Senhor é convosco. Bendita sois vós entre as mulheres, bendito é o fruto em vosso ventre, Jesus. Santa Maria, Mãe de Deus, rogai por nós, os pecadores, agora e na hora da nossa morte. Amém. Ave Maria, cheia de graça, o Senhor é convosco. Bendita sois vós entre as mulheres, bendito é o fruto em vosso ventre, Jesus. Santa Maria, Mãe de Deus, rogai por nós, os pecadores, agora e na hora da nossa morte. Amém. Ave Maria, cheia de graça, o Senhor é convosco. Bendita sois vós entre as mulheres, bendito é o fruto em vosso ventre, Jesus. Santa Maria, Mãe de Deus, rogai por nós, os pecadores, agora e na hora da nossa morte. Amém. Ave Maria, cheia de graça, o Senhor é convosco. Bendita sois vós entre as mulheres, bendito é o fruto em vosso ventre, Jesus. Santa Maria, Mãe de Deus, rogai por nós, os pecadores, agora e na hora da nossa morte. Amém.
0: Oração final. Nós vos louvamos, Santa Maria, Mãe fiel junto à cruz do Filho. Bendita sois vós, Rainha dos Mártires, associada à paixão de Cristo. Vós tornastes nossa mãe, sinal de esperança em nosso caminho. Amém. Ladainha de Nossa Senhora das Dores, Senhor, tende piedade de nós. Senhor, tende piedade de nós. Cristo, tende piedade de nós. Cristo, tende piedade de nós. Jesus Cristo, ouvi-nos. Jesus Cristo, atendei-nos. Deus Pai, que estás no céu, tende piedade de nós. Deus Filho, Redentor do mundo, tende piedade de nós. Espírito Santo, Paráclito, tende piedade de nós. Trindade Santa, que sois um só Deus, tende piedade de nós. Mãe de Jesus crucificado, rogai por nós. Mãe do coração transpassado, rogai por nós. Mãe do Cristo Redentor, rogai por nós. Mãe dos discípulos de Jesus, rogai por nós. Mãe dos redimidos, rogai por nós. Mãe dos viventes, rogai por nós. Virgem obediente, rogai por nós. Virgem oferante, rogai por nós. Virgem fiel, rogai por nós. Virgem do silêncio, rogai por nós. Virgem da espera, rogai por nós. Virgem da Páscoa, rogai por nós. Virgem da Ressurreição, rogai por nós. Mulher que sofreu o exílio, rogai por nós. Mulher forte, rogai por nós. Mulher corajosa, rogai por nós. Mulher do sofrimento, rogai por nós. Mulher da nova aliança, rogai por nós. Mulher da esperança, rogai por nós. Nova Eva, rogai por nós. Cooperadora na salvação, rogai por nós. Serva da reconciliação, rogai por nós. Defesa dos inocentes, rogai por nós. Coragem dos perseguidos, rogai por nós. Fortaleza dos oprimidos, rogai por nós. Esperança dos pecadores, rogai por nós. Consolação dos aflitos, rogai por nós. Refúgio dos marginalizados, rogai por nós. Conforto dos exilados, rogai por nós. Sustento dos fracos, rogai por nós. Alívio dos enfermos, rogai por nós. Cordeiro de Deus, que tirais os pecados do mundo, perdoai-nos, Senhor. Cordeiro de Deus, que tirais o pecado do mundo, ouvi-nos, Senhor. Cordeiro de Deus, que tirais o pecado do mundo, tende piedade de nós. Oremos. Ó Deus, quisestes que a vida da Virgem Maria fosse marcada pelo mistério da dor. Concedei-nos, vos pedimos, percorrer a seu lado o caminho da fé e unir nossos sofrimentos à paixão de Cristo para nos tornarmos instrumentos de graça e salvação. Protege-nos, Santa Maria e Benigna, e nos acompanhe pelos caminhos da vida. Amém.

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3: Agora 5 horas e 21 minutos.
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2: Temperatura.
3: Em Turvo, 17 graus.
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Beleza, beleza, minha gente, oi! Imigrantes FM 94.1, obrigado pela sintonia. É, minha gente, a partir de agora, o Sul Catarinense canta com a Imigrante. Beleza, beleza, minha gente, que bom. Oi, povão, gente amiga, companheiros de Radinho Ligado na Imigrantes, bom dia. Bom dia, bom dia, bom dia pra você, vocês aí que sempre prestigiam e nos dão esta alegria imensa acompanhando a programação da Imigrantes FM já na madrugada. Programa para hoje, uma sexta-feira, final de semana chegando, dia 7 de agosto. 17 graus é a temperatura e uma manhã bonita, hein? Luarada. Legal, legal. Oi, gente amiga, aquele abraço. Então, até às 6h30 você vai curtir. Eu vou levar o melhor da música brasileira, agradecendo aí pela companhia, pela sua sintonia. Apresentação do programa de Edson Cardoso, seu amigo da madrugada. É, Imigrantes, o som nacional da música sertaneja, minha gente. Ei, coisa boa, como é que estão? Tudo bem? Tudo legal, né, gente? Muito obrigado. Até às 6h30, uma hora com a boa música brasileira para você que nos dá esse carinho especial na programação da Imigrantes FM. 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Beleza, minha gente, que bom, que bom, que bom estar aí no aconchego da sua família com a sua permissão. A gente vai chegando, levando aquele abraço, né? Agradecendo pela sintonia. Agora, 5 horas 28 minutos e meio. Brindando esse povo, essa massa sertaneja, vamos trazendo Tonico e Tinoco, Xalana. E depois João Mineiro e Marciano, Chuvas de Maio. E os Monarcas, Alma de Gaita. Obrigado, gente. Obrigado, família, amigos, companheiros da madrugada.

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6: Muito bem, minha gente. Tá aí um abraço, pessoal despertando, ligando seu radinho. É, no compasso do coração, aguenta aí, gente. É de segunda a sexta-feira esse nosso encontro legal. O povão vai despertando, vai ligando seu radinho e nós aqui mandando aquele abraço, né? Toda a família, amigos, companheiros, gente amiga de perto e de longe também, acompanhando, nos dando o prazer, a alegria, a sintonia. Do centro de Turvo, para todos os quadrantes da nossa região, onde chega o som maravilhoso da sua Imigrantes FM, as vozes chonadas, as vozes que encantam e fazem sucesso. É a moda que o povo gosta. A moda da música sertaneja. René Ronaldo, Cicatriz. Coração italiano. Música italiana, família italiana. Para vocês também, a nossa homenagem, nosso carinho, nosso bom dia. E o Baitaca, na sequência, o Baitaca Campeiro, que canta triste. Um abraço, obrigado e bom dia.
7: Obrigado. Quero ouvir.

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3: 5:54.
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2: Temperatura.
3: Muito bem, Turvo, neste momento, 17 graus.
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Beleza, minha gente? Opa, opa! Agora 5h56. 4 minutinhos para 6 horas. Tô mandando um abraço, bom dia pro Valmir Luiz. E a família sempre acompanhando nosso programa. Mandando um alô também para o Sérgio Coelho, a esposa Alda, Linha Acontece também, sempre acompanhando a programação da Imigrantes. O Antônio Mesária, família, alô, tá aí Antônio, obrigado aí pela sintonia. Nico Serafim e a esposa Darcy, no Ermo também, alô, alô, alô, vocês aí que acompanham o programa, bom dia. É assim, minha gente, é assim a programação da Imigrantes, muita música, mandando um alô a esse povão, gente amiga que madruga e nos dá o prazer, né, da companhia na programação da Imigrantes FM. Mandando um alô a esse povão em toda a região. Beleza. E nós vamos seguindo, trazendo agora Rick Renner, Coisa de Deus. E depois, na sequência, Caso do Passado, de Paulo e Paulino. E na sequência, Uiedo Silva, Águas de Cachoeira. Essa vai lá pro nosso amigo o Fontanella e o Coral na Nova Veneza. Telefonaram, estão acompanhando o programa. Alô, Fontanella, grande amigo, companheiro também. O nosso amigo Coral, a família, amigos, sempre nos dando prazer da sintonia lá na Nova Veneza. Um abraço, obrigado e bom dia. E o Fontanella pediu Águas de Cachoeira com o Iedo Silva. Então tá aqui. O Rick Renner, Coisa de Deus. Depois vem Caso do Passado, de Paulo e Paulino. E na sequência, o Iedo Silva. Um abraço. Obrigado à família, amigos, companheiros de toda a região, nos dando o prazer da sintonia.

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5: Legal, minha gente. Olha a hora, 6 horas mais 11 minutos. 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E mandando um abraço pessoal da Comagre. Mandando um abraço é pro Enio, Max, a família, funcionários, estão aí de radinho ligado. Mandando um abraço, bom dia para os agricultores em toda a região. 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Mandando um abraço também, pessoal aí de Turvo Baixo, que domingo agora, próximo domingo, muito bem, estarão, a comunidade estará em festa. É festa em honração Rock São Paulo e Nossa Senhora de Caravaggio. É tradicional festa, né? Muito movimento neste dia, que é próximo domingo, então, né? Dia 9 de agosto, Turvo Baixo. Às 10 horas, haverá Santa Missa celebrada pelo pároco Frei Moisés. Às 12 horas, o almoço com churrasco, saladas, bebidas em geral. Após o almoço, sorteio de brinde e surpresa. Às 13 horas, início da tarde esportiva com equipes convidadas. Teremos um delicioso café colonial durante a tarde, né? Então tá aí, povão, a comunidade convida a todos para essa festa de domingo agora, próximo domingo, em Turvo Baixo. Festa em honra a São Roque, São Paulo e também Nossa Senhora do Caravaggio. Mandando um abraço pessoal aí na região, o Álvaro Miguel e a esposa Tereza Morro do Ermo, o Donato Favarin, a esposa Nadir, o filho Solano, a família, sempre de radinho ligado aqui em Turvo, acompanhando a programação da Imigrantes FM. O Donato João Girardi Turvo também, o Álvaro Miguel e a esposa A esposa, né, Tereza Morro do Ermo, estão aí acompanhando a programação Imigrantes FM. Na parte musical, Leandro e Leonardo, Contradições. César e Paulinho, Coração Marcado, os Serranos, Cantador de Campanha. Olha, às 6h40 teremos aí o programa Mensagem Libertadora. Daqui a pouquinho, às 6h40. Agora, 6 horas mais 16 minutos. Bom dia!

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3: Muito bem, condições do tempo em Turvo e região, o tempo é bom.
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3: Legal, minha gente. Como já falei, daqui a pouquinho, às 6h40, o programa Mensagem Libertadora. É o nosso momento de oração, de reflexão. E na sequência, o Moro Café com Notícias e o Flávio Pescador, Bom Dia Imigrantes. Estou mandando um abraço aí, pessoal do Lava Rápido, JJ Lavação Lava Rápido. 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Beleza, minha gente, muito obrigado. Então, na sequência, quase no final do programa, Chico Rei Paraná, Saco de Ouro, Chitãozinho, Chororó, Colheita de Milho. Um abraço, obrigado e bom dia. Música.

Legal, legal, minha gente, chegamos no final do programa para hoje, uma sexta-feira. Amanhã continue com a programação da Imigrantes, amanhã sabadão sertanejo, domingão com muita música para vocês também. 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Vem aí o programa Mensagem Libertadora com Frei Moisés e após o Moro, Café com Notícias e o Flávio Pescador. Bom dia, imigrantes. Um abraço, bom final de semana. Segunda-feira estaremos de volta com o nosso encontro bem sertanejo. Bom dia e até lá.

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2: Estamos com 6 horas mais 39 minutos. Agora com o Frei Moisés, o programa Mensagem Libertadora. Frei, bom dia.
3: Bom dia, senhor Edson. Bom dia também a todos que nos acompanham nesta manhã de sexta-feira. Mais uma vez nos encontramos então para o nosso programa Mensagem Libertadora. Momento de reflexão, momento de oração que nós dedicamos logo ao início da nossa jornada. É claro, como já é de costume, nós iniciamos este nosso momento de oração e reflexão rezando juntos a oração do Ângelus. O anjo do Senhor anunciou a Maria.
2: E ela concebeu do Espírito Santo.
3: Ave Maria, cheia de graça, o Senhor é convosco, bendita sois vós entre as mulheres, e bendito é o fruto do vosso ventre, Jesus.
2: Santa Maria, Mãe de Deus, rogai por nós, pecadores, agora e na hora de nossa morte. Amém.
3: Eis aqui a serva do Senhor.
2: Faça-se-me segundo a sua palavra.
3: Ave Maria, cheia de graça, o Senhor é convosco, bendita sois vós entre as mulheres, e bendito é o fruto do vosso ventre, Jesus.
2: Santa Maria, Mãe de Deus, rogai por nós, pecadores, agora e na hora de nossa morte. Amém.
3: E o Verbo se fez carne.
2: E habitou entre nós.
3: Ave Maria, cheia de graça, o Senhor é convosco, bendita sois vós entre as mulheres, e bendito é o fruto do vosso ventre, Jesus.
2: Santa Maria, Mãe de Deus, rogai por nós, pecadores, agora e na hora de nossa morte. Amém.
3: Rogai por nós, Santa Mãe de Deus,
2: para que sejamos dignos das promessas de Cristo.
3: Oremos. Derramai, ó Deus, a vossa graça em nossos corações, para que, conhecendo pela mensagem do anjo a encarnação do vosso Filho, cheguemos por sua paixão e cruz à glória da ressurreição. Por Cristo nosso Senhor.
2: Amém. Frei, temos alguns pedidos de bênção. Bênção para o Fontanella e a família, o coral e a família de Nova Veneza, sempre acompanhando a programação da Imigrantes. Bênção, saúde, então, lá para o Fontanella e a família, o coral e a família Nova Veneza, acompanhando o programa. Também, senhora Albina Candioto, de Jacinto Machado, pede bênção, saúde para o neto João Pedro Candioto, que amanhã estará de aniversário. E também Paulino Sacon, a esposa Zenira, Sanga das Pedras, Morro Grande, bênção, saúde para eles, né? Paulino Sacon e a esposa Zenira, também sempre acompanhando o programa lá em Sanga das Pedras, Morro Grande.
3: Então vamos pedir ao Senhor Deus Todo-Poderoso que abençoe esses nossos irmãos e irmãs, abençoe também a vida de cada um de nós. O Senhor te abençoe e te guarde, o Senhor te mostre a sua face e conceda-te sua graça. O Senhor volva o seu rosto para ti e te dê a paz.
2: Amém.

0: Meditemos então a palavra de Deus nesta sexta-feira, dia 7 de agosto. Hoje nós lemos o evangelista São Mateus no capítulo 16, versículos do 24 ao 28. O Senhor esteja convosco.
1: Ele está no meio de nós.
0: Proclamação do Evangelho de Jesus Cristo segundo Mateus.
1: Glória a vós, Senhor.
0: Naquele tempo, Jesus disse aos discípulos: se alguém quer me seguir, renuncie a si mesmo, tome a sua cruz e me siga. Pois quem quiser salvar a sua vida vai perdê-la, e quem perder a sua vida por causa de mim vai encontrá-la. De fato, que adianta o homem ganhar o mundo inteiro, mas perder a sua vida? O que poderá alguém dar em troca de sua vida? Porque o Filho do Homem virá na glória do seu Pai com os seus anjos, e então retribuirá a cada um de acordo com a sua conduta. Em verdade vos digo, alguns daqueles que estão aqui não morrerão antes de verem o Filho do Homem vindo com o seu reino. Palavra da salvação.
1: Glória a vós, Senhor.

Hoje, então, na leitura deste capítulo 16 do Evangelista São Mateus, nós vemos o Senhor que inicia dizendo: Se alguém quer me seguir, renuncie a si mesmo, tome sua cruz e me siga. É uma palavra que em um primeiro momento pode parecer dura, mas é necessária. Necessária para que nós possamos realmente compreender e entender o que significa seguir a Cristo. Nós muitas vezes temos uma visão da vida cristã, principalmente da vida cristã na Igreja Católica, como algo que tudo é permitido. Claro, nós temos a frase de São Paulo que diz: tudo me é permitido, mas nem tudo me convém. Mas, no entanto, quando o Senhor vem falar, então, de fato, que quem quiser segui-lo deve renunciar a si mesmo, deve tomar a sua cruz, deve segui-lo, vem nos recordar este compromisso que nós assumimos diante do Senhor. É verdade que a escolha pelo seguimento de Cristo, ela deve ser uma escolha livre. Ninguém pode ser obrigado a seguir a Cristo, porque se nós fazemos isto por obrigação, aí estamos tanto perdendo o nosso tempo, se nós mesmos nos obrigamos diretamente a isso, tanto estamos perdendo a nossa liberdade se estamos fazendo conforme a obrigação que alguém nos impôs. Não é isto. O seguir a Cristo não pode ser visto na ótica da obrigação. Mas sou eu que livremente, tendo sido colocado diante de mim o caminho do mundo e o caminho de Cristo, decido-me pelo caminho de Cristo. Por isso é necessário, muitas vezes, esta nossa liberdade. E isto vem muito claro nos sacramentos que nós celebramos. A não ser o sacramento do batismo, que é feito em um momento em que a criança ainda não tem consciência de si mesma, mas os demais sacramentos, nós vamos

aquilo que eu quero e do jeito que eu quero. Isso valeria se nós vivêssemos ainda todos no meio do mato. Mas como nós vivemos em sociedade, este tipo de pensamento não encontra lugar. E quando nós falamos da liberdade também da vida cristã, esse tipo de pensamento encontra menos lugar ainda. Não é ser livre, não é fazer tudo aquilo que eu quero, mas é escolher sem ter alguém que me obrigue a escolher. Mas uma vez que eu escolhi, é saber viver de acordo com aquilo que foi escolhido. É por isso que o Senhor fala desta necessidade de renunciar a si mesmo, de tomar a cruz, de segui-lo. Ou seja, se eu me decido por Cristo, devo viver de acordo com aquilo que Cristo me ensina. Se eu me decido por viver na Igreja Católica, devo viver de acordo com aquilo que a Igreja Católica me ensina para me apontar os caminhos que levam até o Senhor. É por isso que quando nós falamos da liberdade, não quer dizer uma vida descompromissada, mas muito pelo contrário, uma vez que livremente eu escolho, também devo viver aquilo que são as exigências do que eu escolhi. Então, por isso que o Senhor convida, quem quiser segui-lo, renuncie a si mesmo, suas próprias vontades, seus próprios desejos, para que então Cristo possa estar ao centro da minha vida, Cristo possa estar ao centro do meu caminhar. É neste sentido, portanto, que nós devemos ter sempre presente que o seguimento de Cristo exige de nós renúncia e coerência de vida. Renunciarmos àquilo que não nos convém, renunciar a tudo aquilo que nos afasta de Cristo, renunciar a toda e qualquer ocasião de pecado, renunciar a tudo aquilo que é contrário à vida cristã. Coerência de vida. Porque não adianta me dizer cristão e viver como se Cristo não existisse. Não adianta me dizer católico e não viver aquilo que a Igreja me ensina. É por isso que o seguimento de Cristo ele exige essas duas atitudes: renúncia e coerência de vida. E oxalá nós possamos, então, no nosso dia a dia, de fato, vivermos aquilo que o Senhor hoje nos convida. Se alguém quer me seguir, renuncie a si mesmo, tome a sua cruz e me siga.

Então, recordemos os nossos compromissos para este dia. Hoje, dia 7, então, às 2h30, nós teremos a Santa Missa com adoração ao Sagrado Coração de Jesus. Então, adoração e missa do Sagrado Coração de Jesus, hoje, primeira sexta-feira do mês, às 14h30. Como teremos esta missa das 14h30 na Matriz, não teremos, então, a missa das 19h, como acontece geralmente nas sextas-feiras. Sempre na primeira sexta-feira do mês, a nossa missa é às 14h30, iniciando com a adoração ao Santíssimo Sacramento e depois com a missa votiva do Sagrado Coração de Jesus. Depois, às 18 horas, nós teremos sim a missa lá na Capela do Seminário. Para amanhã, nós teremos às 18 horas, a missa na Capela do Seminário, 19 horas, missa na Igreja Matriz, com a contribuição do dízimo, 19 horas também, missa na Vila Progresso. Depois, domingo, 8 horas, missa na Igreja Matriz, também com contribuição do dízimo, 9 horas na Boa Vistinha, 19 horas, e missa também na Igreja Matriz, com a contribuição do dízimo. E às 10 horas, nós teremos então a Santa Missa na comunidade do Turvo Baixo, na sua festa, em honra a São Roque, São Paulo e Nossa Senhora do Caravaggio. Então, na nossa programação, às 10 horas, nós teremos a Santa Missa. Depois, às 12 horas, o almoço festivo, com churrasco, saladas, bebidas em geral.

ou após o almoço, sorteio dos brindes surpresa, e às 13 horas, o início da tarde esportiva com as equipes convidadas, e ali teremos também um delicioso café colonial durante toda a tarde. O Conselho de Pastoral da Comunidade, os festeiros, agradecem desde já a presença e colaboração de todos e convidam para que venham celebrar conosco.

0: E vamos então pedir a bênção de Deus sobre cada um de nós nesta manhã de sexta-feira. Que Deus abençoe a nossa vida, abençoe a nossa jornada, o nosso trabalho. O Senhor esteja convosco.
1: Ele está no meio de nós.
0: E abençoe-vos Deus Todo-Poderoso, Pai e Filho e Espírito Santo.
1: Amém.
0: Queremos agradecer a cada um de vocês por este nosso momento, esta manhã de reflexão, de oração, por meio do nosso programa Mensagem Libertadora. Que Deus abençoe a sua jornada, que Deus abençoe também a sua vida, toda a tua família. E que amanhã, então, mais uma vez, possamos nos encontrar para mais uma vez o nosso programa Mensagem Libertadora.
1: E a nossa mensagem, bênção também a todos os pais, que nesse domingo é o dia dos pais, não é, Frei?
0: Isso, de modo especial, rezarmos pelos pais, rezarmos pela família também. Durante esse mês de agosto, a Igreja recorda as vocações e, ao celebrar o Dia dos Pais, recorda a vocação matrimonial, a vida familiar. Então, que Deus possa também abençoar a todas as famílias. Amanhã nos encontramos mais uma vez com a graça de Deus. Que Deus te abençoe e tenha um bom dia. Bom dia também ao Senhor Edson, que sempre nos acompanha aqui neste nosso programa Mensagem Libertadora.
1: Bom dia, Frei. Bom dia a todos os ouvintes.

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4: Para Patinhas Supermercado, 3 minutos para as 7 horas.
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4: A Cefarma confirma tempo parcialmente encoberto em Turvo.
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Olá, bom dia. Tudo bem? Tudo tranquilo? Tudo Imigrantes FM? Eu estou bem, você também. E nós estamos juntos agora aqui mais uma vez em 94,1. Em Turvo, pontualmente 7 horas. 7 horas pontualmente em Turvo, tempo parcialmente encoberto. 19 graus, 7 décimos a temperatura. 1.006 hectopascais a pressão atmosférica, 81% a umidade relativa do ar. Os ventos estão soprando neste momento a 5 quilômetros horários. O nascer do sol, que não apareceu totalmente ainda, aconteceu às 6 horas e 57 minutos. E o pôr do sol está previsto para as 17 horas e 51 minutos. Para você e com você. Estamos iniciando juntos agora com toda a equipe Imigrantes FM a edição de número 7019, sexta-feira. É inverno no Brasil, 7 de agosto de 2026, do meu, do seu, do nosso Café com Notícias. Hoje é o Dia Nacional do Documentário Brasileiro. Nesta data, era sancionada no dia 7 de agosto de 2006, a Lei Maria da Penha. Hoje também é comemorado o Dia Internacional da Cerveja. Amanhã, dia 8, é comemorado o Dia Nacional de Combate ao Colesterol, o Dia Interamericano da Qualidade do Ar, o Dia Mundial do Pedestre, o Dia Nacional da Pessoa com Atrofia Muscular Espinhal. Domingo, dia 9, será o Dia Internacional do Coworking, o Dia Internacional do Melão, o Dia Nacional da Ecoterapia, o Dia Internacional dos Povos Indígenas, o Dia dos Pais. Segunda-feira, dia 10, o Dia Internacional do Biodiesel, o Dia da Solidariedade Cristã, o Dia da Preguiça, o Dia Mundial do Leão. Aos amantes da cerveja, a todos os pedestres, também aos povos indígenas e, é lógico, a todos os pais, parabéns pela passagem do seu dia, respectivamente, amanhã e também, né, no domingo. E é lógico, abrace todos os seus papais por todos nós aqui da Imigrantes FM.

0: Aí, 7 horas e 4 minutos, a sexta-feira está iniciando com a informação de que o deputado Antídio Lunelli, do MDB, confirmou que o ex-prefeito de Nova Veneza, Genésio Spilini, do Progressistas, será o seu segundo suplente na candidatura ao Senado. O nome de Genésio vinha sendo citado para suplente de Antídio faz pelo menos 40 dias. A sua indicação faz parte da estratégia para misturar o sangue. O MDB indica suplente de Amin do Progressistas e o PP emplaca suplente de Antídio do MDB. Os dois indicados são do sul do estado. O deputado Volney Weber é suplente de Amin. Amin e Antídio são candidatos aos senados na chapa de João Rodrigues do PSD, candidato ao governo do estado. Também às 7 horas e 5 minutos, esta sexta-feira inicia com a informação de que a administração municipal de Turvo realizou ontem uma reunião de acompanhamento das obras de revitalização da Rua Rui Barbosa, da Praça e da construção da Rua Coberta. O encontro teve como objetivo avaliar o andamento dos trabalhos e alinhar o cronograma de execução das diferentes frentes de serviço. Durante a reunião, um dos principais temas discutidos foi a sincronia entre as etapas das obras, garantindo que os serviços avancem de forma organizada e integrada. Também foram analisados os impactos do período de chuvas, que exige planejamento constante para minimizar possíveis atrasos e assegurar a qualidade da execução. O alinhamento entre as equipes responsáveis reforça o compromisso da administração municipal com uma obra bem planejada, buscando eficiência na execução e reduzindo transtornos para moradores, comerciantes e demais usuários da região central. A revitalização contempla melhorias na infraestrutura da Rua Barbosa, a modernização da praça e a construção da Rua Coberta, um projeto que transformará o espaço em um ambiente mais moderno, acessível e preparado para receber eventos, fortalecer o comércio local e ampliar as opções de conveniência para a comunidade. Eu confirmo agora a hora certa, são 7 horas e 6 minutos. Confirmando, 7 horas e 6 minutos.
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0: 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Camila Cardoso, bom dia, tudo bem, tudo tranquilo com você, Camila?
2: Tudo bem, mano.
0: Camila Cardoso, estamos aqui em Turvo nesse momento com o tempo parcialmente encoberto. O sol está querendo aparecer por aí. É uma temperatura que marca nesse momento 20 graus agora, 1.006 hectopascais a pressão atmosférica, 81% a umidade relativa do ar. Os ventos estão soprando neste momento a 6 quilômetros horários. Temos informações aqui de outros locais aqui da nossa região. Nova Vicença amanheceu com algumas nuvens, uma leve brisa, né? À noite, ventos com rajadas muito fortes, choveu 9 milímetros. Também em Araranguá nós tivemos um temporal fortíssimo, né? Na cidade das avenidas, vento, chuva, agora amanheceu com um dia lindo, céu azul, pintado de azul. Também tivemos, então, temporal também, fortíssimo, em outros municípios aqui da nossa região. Ouvintes estão perguntando também a respeito de previsão de chuva para a próxima semana. Me parece que a tensão, né? Já passou daquilo que estava previsto, né, Camila? É mais ou menos por aí?
1: Exatamente, né? Para nós, no Rio Grande do Sul e Santa Catarina, o pior já passou, né?
0: Uhum.
1: As tempestades já estão posicionadas no estado de São Paulo. Agora, a vez é do estado de São Paulo, que está com rajadas aí de 80 km por hora, ali na região do Porto de Santos, por ali, né? E, mas sim, tivemos as últimas horas muito complicadas, né? Mais de 100 km por hora em muitos municípios gaúchos. Praia Grande tem uma estação meteorológica que registrou 106, mas no geral na planície costeira ficou entre 40 e 60 km por hora, dentro daquilo que a gente havia previsto, né, que poderia ter essa possibilidade de temporais e até ventos, né. Nas próximas horas, Moro, ainda fica com o vento soprando do quadrante sul, de fato. Esse vento aí é derivado do ciclone, mas o ciclone, como eu falei, ele está lá no litoral do Uruguai, né?
0: Uhum.
1: Está algumas centenas de quilômetros, né?
0: Uhum.
1: E esse vento deve se manter persistente ao longo do dia, na faixa dos seus 30 a 50 km por hora, na maior parte dos municípios do sul do estado. O Costão da Serra segue ventoso, principalmente agora pela manhã, diminuindo de intensidade em direção a próxima tarde e noite. Então, ao longo do dia que o vento do costão vai diminuir, tá? A temperatura é amena no dia de hoje, de fato não se eleva e não passa dos 22 graus. Então, um dia de sol e períodos de nuvens, vento soprando quadrante sul, temperatura amena, ficando bem ventoso nas áreas do sul do estado, sobretudo no costão.
0: Muito bem. Então, mais vento do que propriamente chuva no dia de hoje, né?
1: Em princípio a chuva já se afastou.
0: Uhum, perfeito, né? Muito bem. Serra da Rocinha, estou recebendo já imagem aqui de ouvintes que já tem sol, então, neste momento, Camila Cardoso. Perfeito?
1: Sim, é isso que a gente comentou.
0: Exatamente, né? Muito bom, então. Bom, vamos saber, então, a previsão para o final de semana e já para a próxima, então, porque o pessoal já está perguntando aqui a respeito também sobre chuvas já para a próxima semana. Qual seria, então, o comportamento para o final de semana do Dia dos Pais e também já para a próxima, minha amiga?
1: Então, né, sempre aquilo que eu falei, né, a previsão tem oscilado bastante, né?
0: Sim.
1: Então, a gente vai trabalhar com a previsão de chuva.
0: Uhum.
1: Aquilo que a gente tem no horizonte temporal de hoje, né?
0: Uhum.
1: Então, pode acontecer, obviamente, dessa previsão aí, né? Se modificar ao longo do final de semana. Já falo isso porque a gente tem visto isso acontecer, né? Então, assim, ó, o final de semana volta a ter alguma instabilidade, alguma possibilidade de chuvas fracas, mas ali no sábado, tá? É um sábado que inicia com 8 a 10 graus de mínimas e chega a 20 de máximas. Os ventos sopram de noroeste a sul, direção variável, né? E pode ser que pinte alguma instabilidade de forma isolada no período da tarde do sábado. Não é muita chuva, mas pode surgir, sim, alguma coisa de alguma pancada de chuva ali na tarde do sábado. No domingo, Dia dos Pais, o tempo é firme, o sol brilha no sul do estado. E a gente deve ter, temperaturas amanhecendo de 8 a 10 e máximas de 18. Ventos de sul também no domingo. Na segunda e na terça o tempo segue firme, então assim, ó, de domingo até terça o tempo é firme, frio nas manhãs e ameno durante a tarde. Não tem grande diferença do domingo para terça. Lá na quarta-feira as chuvas retornam sim para o sul catarinense. Ontem o modelo colocava bem mais chuva do que hoje, mas já vamos tendo em mente que entre a quarta e a quinta a gente tem algumas chuvas que podem ser pontualmente fortes por aqui. Então, ali na quarta e na quinta-feira, a gente tem que ficar mais de olho nessa previsão dessa chuva.
0: Ok, perfeito. Então, mais uma vez, a instabilidade deve pintar por aqui pra gente, né?
1: Exatamente. Lá na quarta e na quinta-feira. Amanhã é uma pancada de chuva. Amanhã também, né? Amanhã tem uma chuva ali de tarde, né?
0: Isso.
1: Mas uma chuva mais volumosa seria na quarta e na quinta-feira da semana que vem.
0: Uhum. Muito bem, perfeito. Estou recebendo aqui a informação de que em São Mateus, Morro Grande, que é a escarpa da serra, né? Ventou bastante à noite e choveu 12 milímetros. Então foi uma média aí de 9 para 12 milímetros na escarpa da serra durante a noite, mais ou menos uma média que a gente teve com as chuvas que caíram aqui na nossa região.
1: É por isso que a gente nem comentou, né, muito da chuva, né, amor? A gente falou, tem condições de chuva, pode vir associada a temporais, e a gente falou muito de vento, né?
0: Isso, exatamente.
1: Porque, de fato, o volume de chuva não era uma preocupação. A preocupação era o vento. E, de fato, foi o vento que incomodou aí, principalmente o Rio Grande do Sul, né? Grande Porto Alegre teve 130 km por hora, imagina. 130 km por hora numa capital aí com uma densidade populacional imensa. É muito complicado.
0: Perfeito, muito bem. Para finalizar, vamos falar então a respeito das condições para o mar, minha amiga.
1: Então, amor, o mar aí, né, com a presença do ciclone no oceano, a gente gera uma pista de vento, né?
0: Isto.
1: Vai fazendo o mar crescer ao longo do dia, né? Então, ondulação de sul acima de 2 metros, podendo chegar a 2,5, e isso se mantém aí ao longo do final de semana. Então, é um final de semana com condições de mar bastante agitado em todo o litoral sul do estado.
0: Muito bem. Quero te agradecer, então, pela sua participação. Hoje você volta às 11h30, também durante o informativo Copersuca e ainda no direto da redação. Eu desejo para você um grande final de semana. Abraça aí o Daniel pelo Dia dos Papais e aguardo a sua volta na segunda-feira. Tá ok? Um abraço, muito obrigado.
1: Certo, amor. Um abraço e um feliz Dia dos Pais aí nos nossos ouvintes.
0: Valeu, então. Muito obrigado. Bom dia, Camila Cardoso. E as primeiras informações, então, da previsão do tempo aqui no nosso café.
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0: Sete e 18 agora. O tempo permanece parcialmente encoberto em Turvo. Temperatura 20 graus e um décimo se mantém em estabilidade. 6 hectopascais é a pressão atmosférica. Edição 7019 do Café com Notícias desta sexta-feira. Um motociclista, 21 anos, faleceu após colidir a moto que pilotava contra um ônibus na Avenida 25 de Julho, bairro Vila Lourdes, em Forquilhinha, na noite de ontem. Socorristas do Corpo de Bombeiros e a equipe do SAMU foram acionados por volta de 22 horas e 45 minutos e encontraram a vítima presa às ferragens do coletivo pela perna direita, com politraumatismos e sem sinais vitais. O motorista do ônibus, 35 anos, foi encontrado em estado de choque, mas recusou atendimento hospitalar e assinou o termo de recusa após ser avaliado. Ontem também nós divulgamos aqui na abertura do nosso programa de que havia, né, acontecido um acidente em Garuva Sombrio, na SC-449, né? E houve a confirmação também do falecimento de uma vítima, um motociclista que perdeu a vida em um grave acidente de trânsito. E a vítima foi identificada como Eloir Cordeiro Coelho, 29 anos de idade. E ele havia saído de casa, como fazia diariamente, para seguir ao trabalho em Jacinto Machado, quando acabou sofrendo o acidente. E ele faleceu ainda no local. Ele está sendo velado e será sepultado ainda hoje no cemitério de Morro do Ermo, em Ermo. Agora são 7h20, esta sexta-feira. Também está iniciando com a informação de que o processo licitatório para a retomada das obras de pavimentação da SC-108 entre Jacinto Machado e Praia Grande deu mais um passo importante nesta semana. Após concluir a análise da documentação da terceira colocada, a Secretaria de Estado da Infraestrutura e Mobilidade habilitou a empresa Coempa Infraestrutura S.A. por atender às exigências do edital para execução dos serviços remanescentes da obra. O deputado estadual Zé Milton, do Progressistas, que acompanha de perto o andamento do processo, comemorou o avanço, mas destacou que continuará atento às próximas etapas até a assinatura do contrato e o reinício dos trabalhos. Agora, a licitação entra na fase recursal. Encerrado esse prazo e não havendo impedimentos, o processo seguirá para homologação, assinatura do contrato e a emissão da ordem de serviço. Sete horas, 21 minutos agora. Intervalo comercial. Na volta, mercado agrícola, indicador econômico, as manchetes dos jornais e os destaques do plantão policial. Café com Notícias, volta já. Agora, o relógio anda e marca 7h22.

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4: 7 horas 26 minutos agora no Indicador Econômico. A caderneta de poupança rende hoje 0,6740. Amanhã, dia 8, 0,6741. No domingo, dia 9, 0,6722. E na segunda-feira, dia 10, 0,6703. 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
4: 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O preço do arroz em casca no Rio Grande do Sul alcançou no mês de julho a maior média mensal dos últimos 11 meses, segundo dados divulgados pelo CPEA. A valorização foi impulsionada pela oferta restrita, pela demanda aquecida das indústrias e pela retração dos produtores nas negociações. Mesmo com os valores mais elevados, a comercialização permaneceu limitada pela baixa disponibilidade do cereal. Segundo pesquisadores do CPEA, os produtores seguiram retraídos por avaliarem que os preços ainda não remuneram adequadamente os custos de produção. Além disso, parte dos vendedores aposta em novas valorizações durante o período de entre-safra. A semana está encerrando com os preços da saca do cereal na região em R$ 63,00, enquanto que o indicador CPEA IRGA Rio Grande do Sul fechou ontem em alta mais uma vez, R$ 71,38. Você ouviu aqui no Café com Notícias o Mercado Agrícola.
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4: Em cima da pinta, 7:30, 7:30, 7:30, 7:30, em cima da pinta. Tempo parcialmente encoberto em Turvo. A temperatura neste momento permanece em estabilidade. 20 graus e um décimo. 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Atualiza agora as manchetes, títulos dos jornais que estão circulando nesta sexta-feira. Vamos iniciar então com a manchete do Tribuna de Notícias da cidade de Criciúma. Em Içara, homem que matou mulher e ocultou o cadáver é condenado a 15 anos de reclusão. Correio do Sul, da cidade de Sombrio. Fatalidade. Motociclista morre em acidente de trânsito na SC-449 em Sombrio. Agora vamos para a manchete do Volta Grande de Jacinto Machado. Dia dos Pais, uma celebração do amor, da presença e dos laços familiares. Agora vamos confirmar então a manchete aqui do jornal Notícias do Dia, da Grande Florianópolis. Santa Catarina responde por 65% da produção nacional de embarcações. Zero Hora Porto Alegre, em decisão inédita, ministro do STJ é condenado à perda de cargo sem aposentadoria. Correio Brasiliense, STJ expulsa ministro acusado de assédio. O Globo, em decisão inédita, STJ condena ministro à perda de cargo por acusação de assédio. Estado de São Paulo, ministro da Justiça intervém para aliviar tensão entre Polícia Federal e Mendonça, no caso Lulinha. Folha de São Paulo, piora na inadimplência, leva bancos a indicar freio na concessão de crédito. 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

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Vamos atualizar então as informações do setor policial. Colisão entre moto e ônibus mata jovem de 21 anos em Forquilhinha.

0: Colisão frontal entre dois carros deixa quatro feridos na marginal da BR-101 em Sombrio. Duas motos com registro de furto-roubo são recuperadas em residência abandonada na Lagoa da Serra. Uma delas foi usada em assalto a posto de combustíveis. Identificado o motociclista que morreu em acidente na SC-449 em Sombrio. Daqui a pouco, então, essas e outras informações do setor policial serão atualizadas aqui no nosso Café com Notícias para Piazza Cor, seguros e também contabilidade. 25 para as 8, intervalo comercial, o café volta já.
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1: Temperatura.
0: Para o Dr. Victor Rodrigues, 20 graus, um décimo.
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Atualiza agora as informações do setor policial. Uma colisão frontal envolvendo dois automóveis deixou quatro pessoas feridas na noite de ontem em Sombrio. O acidente ocorreu por volta de 22 horas e 30 minutos no bairro São José, marginal BR-101. O corpo de bombeiros foi acionado para atender a ocorrência que envolveu um Fiat Uno e um Fiat Palio Weekend. Segundo os socorristas, em um dos veículos estavam quatro pessoas, sendo que três passageiros ficaram feridos, sendo encaminhados por equipes do SAMU ao Hospital Dom Joaquim Sombrio para atendimento médico. O condutor do mesmo automóvel, 38 anos, também ficou ferido, sendo levado ao hospital pela ambulância do Corpo de Bombeiros. Já o motorista do outro veículo envolvido na colisão recusou atendimento no local. A ocorrência mobilizou equipes da CCR Via Costeira, Polícia Rodoviária Federal, SAMU e Corpo de Bombeiros. Até o momento, não há informações detalhadas sobre a dinâmica da colisão, nem sobre o estado de saúde das vítimas. Duas motocicletas com registro de furto e roubo foram recuperadas pela Polícia Militar no início da noite de ontem no bairro Lagoa da Serra, Araranguá. Segundo informações, uma guarnição realizava rondas pela região quando, ao acessar a avenida que dá acesso à Lagoa da Serra, avistou nos fundos de uma residência uma Yamaha YBR-150 Factor Branca. Policiais já possuíam informações de que a motocicleta tinha registro de furto, roubo e estaria envolvida em crimes registrados na cidade. Ao ingressarem no pátio da residência e se aproximarem da garagem, os policiais localizaram uma segunda motocicleta, uma Moto Sport 110i. Durante consulta ao sistema, foi constatado que o veículo também possuía restrição por furto-roubo, relacionada a uma ocorrência registrada em Campinas, São Paulo. A Yamaha Factor Branca também estava com a placa de identificação adulterada. No momento da ocorrência, ninguém foi localizado no imóvel que, conforme informações da Polícia Militar, encontra-se em situação de abandono. A Yamaha Factor Branca, recuperada ontem, foi utilizada por dois criminosos durante um assalto a um posto de combustíveis em Sanga da Areia, ocorrido no início da noite da última terça-feira, dia 4.

Ontem pela manhã foi marcado por tristeza no extremo sul catarinense com a confirmação da identidade do motociclista que perdeu a vida em um grave acidente de trânsito na SC-449, comunidade de Garuva Sombrio. A vítima foi identificada como Eloir Cordeiro Coelho, 29 anos, morador de Sombrio. Conforme informações apuradas, ele havia saído de casa, como fazia diariamente, para seguir ao trabalho em Jacinto Machado, quando acabou sofrendo um acidente. Eloir morreu ainda no local. Casado, pai de família, Eloir era conhecido por sua dedicação ao trabalho e à família. A notícia de sua morte causou grande comoção entre familiares, amigos, colegas de trabalho e moradores de toda a região que lamentaram a perda precoce. As circunstâncias do acidente seguem sendo investigadas pelas autoridades. A dinâmica do ocorrido será esclarecida por meio de perícia técnica, que deverá apontar como ocorreu o acidente. Na ocorrência, atuaram equipes da Polícia Militar, Polícia Civil, Polícia Científica e Polícia Militar Rodoviária. Ele deverá ser sepultado ainda hoje em Morro do Ermo, onde está sendo velado na capela mortuária da comunidade.

0: 16 minutos para as 8 horas, um motociclista, 21 anos, morreu após uma colisão entre uma motocicleta e um ônibus na noite de ontem na Avenida 25 de Julho, bairro Vila Lourdes, em Forquilhinha. A vítima foi identificada como Matheus Bes D'Agostin, que trabalhava como entregador de lanches. Segundo o Corpo de Bombeiros, quando as equipes chegaram ao local, o jovem foi encontrado preso às ferragens do ônibus pelo membro inferior direito, politraumatizado e sem sinais vitais. A equipe de suporte avançado do SAMU esteve no local e confirmou o óbito. O motorista do ônibus, 35 anos, foi encontrado caminhando pela cena do acidente e apresentava estado de choque emocional. Após a avaliação, ele recusou o encaminhamento para atendimento médico e assinou o termo de recusa. Os bombeiros isolaram a área e garantiram a segurança do local até a chegada das equipes da Polícia Militar Rodoviária e Polícia Científica, responsáveis pelos procedimentos e pela perícia. Informações do setor policial para esta sexta-feira no Café com Notícias. 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
0: Agora faltando 13 minutos para as 8, 13 para as 8. Vamos para o intervalo comercial. Na volta já está aqui o Gustavo para as ofertas do Nicos Supermercado. Daqui a pouquinho então, aqui no nosso
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6: Bem, nós divulgamos aqui que o Eloir Cordeiro Coelho, né, 29 anos, morador de Sombrio, que veio a falecer ontem nesse acidente na Garufa, está sendo velado no Morro do Ermo, na realidade está sendo velado no Maracanã, e vai ser sepultado então no Morro do Ermo. Então fica registrado aqui, né, o correto então, que ele está sendo velado então é lá em Maracanã Sombrio, e será sepultado, então, no cemitério de Morro do Ermo. Fica, então, nosso agradecimento ao nosso ouvinte que está interagindo conosco. Agora, faltando 8 minutos para as 8 horas.

0: se sextou, ele chegou. Bom dia, Gustavo. Tudo bem? Tudo tranquilo, garoto?
1: Muito bom dia, amor. Bom dia a todos os ouvintes da rádio. Uma ótima sexta-feira a todos. Uhum. Hoje estacionei o carro aqui na frente, dava pra ver as pedras lá da serra.
0: Dava?
1: Tava, tá limpinho aí.
0: Hoje tá limpo, né? É. Tá legal, né?
1: É bom, mano. De vez em quando.
0: Né? É bom, né, rapaz? Tá certo, né? Hoje tá bonito, né?
1: Isso aí, vamos fazer uma ótima sexta então, né?
0: Isso, perfeito, né? Hoje a gente vai chegando pertinho do Timbé, dá de ver o último viaduto.
1: Verdade.
0: É verdade, né? É. Dá de ver tranquilo, né?
1: Nosso novo ponto turístico aí da região.
0: Verdade, né? Hoje é bonito, bonitaço.
1: Isso aí.
0: É céu azul pintado de azul, né? Já que a dupla Grenal passou para a Copa do Brasil, né?
1: Isso.
0: Podemos ter um clássico Grenal aí nas quartas de final, né?
1: Tá tudo legal o negócio aí.
0: Tá tudo legal. É, o pessoal tá mirando o sol legal e deu Coringão também, ficou o Coringão no meio do caminho, né?
1: É.
0: Tá certo então, tá bom então. Mas vamos para as ofertas aí?
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1: A gente comentou aqui a respeito da serra.
0: Opa,
1: Olha aí, ó, cartão postal bonito. Ó.
0: Já recebemos uma foto aí no WhatsApp, né?
1: O pessoal está interagindo aqui
0: Oh,
1: conosco, viu?
0: Que bom, é isso aí.
1: É, tá certo, hein? Cartão postal, o cara botou aqui, o nosso grande ouvinte aqui, Lucinei, da Nova Vicença. Ó. Cartão postal, serra iluminada pelo sol. Legal, hein?
0: Chegou, um grande abraço aí. É Lucinei?
1: É,
0: Claudinei.
1: Lucinei.
0: Então, um abraço aí pro Lucinei.
1: Lucinei, tá certo, né? E o nosso grande ouvinte da bomba do Nicos não perde grande ouvinte, o Neri.
0: Opa, seu Neri já vai estar lá com o carrinho esperando, né?
1: Neri. É, ainda mais hoje que o Inter ganhou ontem, então, né, classificou o Neri hoje, tá. Tá ligado aí,
0: Tá mais
1: né?
0: contente hoje,
1: Tá
0: então.
1: mais contente, com certeza, né?
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0: 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É
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1: Isso.
0: E tudo demais.
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1: Tá bom, tá é certo, né? E de repente, quem sabe, né? Uma próxima oportunidade pinta também o Gusto aí como futuro papai,
0: isso aí,
1: né?
0: Estamos na luta aí.
1: É, tá certo, né? De repente vai pintar.
0: É coisa boa isso aí, né?
1: Tem futuro, né?
0: Tamo aí. Isso.
1: Tá certo.
0: Frase do dia hoje, então.
1: Diga.
0: É de Simone Beauvoir, escritora francesa.
1: Simone Beauvoir.
0: É isso aí, Beauvoir. Até Beauvoir. Tem amanhã, né?
1: É, exatamente.
0: Ela disse: isso que é o que eu considero a verdadeira generosidade. Você dá tudo de si e sempre sente que não lhe custa nada.
1: Muito bem. Tá certo, então. Um abraço, meu amigo. Grande final de semana, boas vendas e até a próxima sexta.
0: Muito obrigado, Moro. Um grande abraço a todos.
1: Valeu. Muito obrigado. Tá aí, então, o Gustavo com as ofertas, as promoções do... Nicos Supermercado. 8h01. Vamos para um intervalo comercial. Daqui a pouquinho, ao vivo comigo aqui, presidente da Coperj e também do Sistema Sesc, Vanir Zanatta, ao vivo aqui no nosso...
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11: Temperatura.
1: Para Sol Medicina e Saúde, 20 graus, 5 décimos em elevação.
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1: 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Daqui a pouquinho, então, conversamos com o presidente da Coperja e também do Sistema Osesc, Vanir Zanatta. E ainda hoje também vamos conversar com o presidente, com o técnico, né, da seleção de Turvo na Copa MESC, o João Carlos Lima, o Liminha, que também vai estar aqui conosco no nosso...
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0: 8:10, agora 8:10, o sol está começando a aparecer, né? Já recebemos imagens aqui da Serra da Rocinha, cartão postal bonito hoje pra caramba, até aqui de turbo, né? Dá pra ver aí a Serra da Rocinha, muito bonito. Então, depois que tivemos aí uma tensão, né, a respeito aí desse ciclone bomba, enfim, mas parece que agora então volta tudo ao normal nesta manhã de sexta-feira. Hoje é 7 de agosto de 2026, hoje é dia de São Donato, né? Antigamente era feriado lá no município de Ermo. E hoje também é o Dia Nacional do Documentário Brasileiro, é o Dia Internacional da Cerveja hoje. E nessa data era sancionada, no dia 7 de agosto de 2006, a Lei Maria da Penha. E com prazer e satisfação estou recebendo hoje aqui o presidente da Coperja e também do Sistema Osesc, Vanir Zanata. Presidente, bom dia. Seja bem-vindo mais uma vez ao nosso Café com Notícias, presidente.
1: Bom dia, Moro. Bom dia, Rádio Imigrantes. Bom dia a todos os ouvintes. É um prazer. Vamos conversar um pouco aí sobre o nosso negócios, cooperativismo, arroz.
0: Isso. Perfeito, né? Muito bom recebê-lo aqui mais uma vez, principalmente numa época aí em que o arroz começa a dar um saltinho aí, né? Estava meio parado, mas agora parece que começa a ganhar um impulso maior, com certeza, né?
1: Isso mesmo, mercado de arroz sempre a gente tenta adivinhar, mas não é fácil, né? Mercado é único e trabalha por si só, enquanto não tiver nenhuma interferência governamental, né?
0: Sim.
1: Mas uma luz no fim do túnel acendeu e o mercado começou a reagir. Acho que todas as indústrias e cooperativas estão junto com isso. Também muito causa a exportação, Moro, pode ter certeza disso. Tem, acho que não sei se no último mês aí tinha 4 navios sendo envolvidos aí na exportação, comprando mercadorias, então matéria-prima, né? Então para exportar, uhum, em casca mesmo, mas que saia o arroz daqui de dentro, né?
0: Sim.
1: Tem outras variantes aí que também se mexeram, mas enfim, eu acho que bom e tomara que continue a galgar mais alguns reais aí pela frente, que chegue aí nos R$ 75 a R$ 80, que eu acho que esse ano já seria muito bom para quem ainda tem arroz dentro de casa.
0: Exatamente. Até divulguei hoje aqui no nosso mercado agrícola, né, na abertura aqui do Café com Notícias, que o preço do arroz em casca no Rio Grande do Sul alcançou em julho a maior média mensal dos últimos 11 meses.
1: É isso, né? Mesmo. Com certeza, estava muito ruim, né?
0: Estava ruim, né?
1: Tudo que está ruim só tem um jeito, tem que subir, não adianta.
0: Tem que subir, né?
1: E é agora que está acontecendo. Uhum. E é um momento, vamos dizer assim, que os agricultores estão na definição se planta soja, se planta arroz, se planta, uhum, outra cultura, né?
0: Sim.
1: O que pode acontecer, né, Moro, é que com essa subida muita gente ainda venha plantar arroz novamente, uhum, que o ano passado deixou de plantar, né, que foram para soja. E talvez o ano que vem a gente colha mais. Mas o El Niño também é uma variante que vai tirar um pouco da produtividade. Houve seca e diminuição da exportação da Índia, houve seca na China, houve diminuição da produtividade nos Estados Unidos. Então eu vejo isso é um conjunto de fatores aí que fizeram com que o mercado... tendência de agora é melhorar e acredito que o ano que vem também, mesmo se colhendo igual a 2026, né? Uhum. 25, 26, colher igual em 26, 27, a gente, uhum, vai ter ainda preços melhores do que 25 e 26.
0: É exatamente, né? Porque o CPEA começou devagarinho aí a aumentar, né? Tanto é que fechou ontem em 71,38.
1: Que bom que é devagar, não é uma explosão.
0: É muito rápido, né?
1: E que isso seja passos
0: não
1: firmes.
0: Não é o ciclone bomba aí que estava previsto, né?
1: Que seja passos firmes e que não volte, porque a encrenca só é que vai, e daqui a um pouco ele volta o preço e daí todo mundo se desespera novamente a vender, né? Uhum. O mercado tem que ser abastecido, o mercado tem que ser controlado, mas que suba de passo em passo aí, né?
0: Está aqui conosco o Rogério D'Agostino, né, que é o presidente da CAPSA.
1: Sim.
0: E que esteve aí há dias atrás aí dando um giro, né, com uma comitiva também. Ele esteve aqui presente participando do programa, também fazendo uma análise juntamente com o Fernando aí da Epagri, ele manda um abração aí para o nosso cooperativista Vanir Zanata. Vanir faz um grande trabalho frente à Copérgia, também de Santa Catarina como um todo. Tem que continuar lutando pela nossa classe dos agricultores. Vai dar tudo certo. O El Niño vai atrapalhar a safra na Ásia. O arroz continua aumentando para o bem dos nossos agricultores. Tanto aí o Rogério participando conosco.
1: Muito obrigado, Rogério. Muito bom, parceiro. E acho que a viagem que eles fizeram aí, ele, o Arlindo, acho que era Gustavo?
0: Gustavo.
1: E foram
0: para... Augusto de Stefano.
1: Foram para a Índia e para outro país, Tailândia. Não, né? É perto lá.
0: É.
1: Mas eles trouxeram informações importantes e eu vejo isso realmente que o mercado, a tendência é melhorando, mas o sonho aí de 150, 140, calma, né? Não é tão rápido assim, né? Mas como eu falei no começo, eu acho que hoje a 75, 80, todo mundo estaria muito satisfeito.
0: Isso.
1: Porque a informação que era 60 ou 50 que eles iam vender esse ano. É. Então, o custo nosso aqui de Santa Catarina, mais ou menos de 70 a 75 reais, dependendo da tecnologia que o agricultor usa e tudo mais. Então, acho que o Rio Grande do Sul também fala nessas mesmas patamares de 70, 80 reais, 80 reais a saca do arroz para produzir. Então, vejo que... Eu também não sei se tem muito espaço ainda até o final do ano para subir tanto, porque tinha um estoque no Brasil, né? É um estoque um pouco avantajado, né? Uhum. O mesmo do ano passado, que todas as nós exportamos 2 milhões de toneladas, que eu acho que nós vamos conseguir. Até o meados do ano a gente tinha exportado mais do que o ano passado. E a saída de arroz aqui do Rio Grande do Sul e Santa Catarina também para outros estados e outros países está maior do que o ano passado. Então acho que nós estamos conquistando mais clientes e mais países.
0: Sim.
1: E isso é bom. E o bom é que isso que o Rogério comentou, né? Que melhora para os nossos agricultores, melhora para nossas comunidades, para os nossos municípios. Porque daqui a gente sabe que o preço a 120 e caindo para 50 reais, 48, 50 reais, como caiu ano passado, dá um baque em toda a região e dá um baque em todos os comércios da região aqui. Infelizmente, a maioria da nossa região ainda depende muito do agronegócio.
0: É, até tem informações extraoficiais aí, tem empresas já oferecendo até aqui na região valores aí de 70, 75,
1: sim,
0: né?
1: Sim. Sim, sim. Dando um prazo, o pessoal já está com... Acho que está no 75 aí com um prazo de pagamento, sim. Eu acho que é arroz que está nos silos em casa, né?
0: Sim.
1: Acho que essa é mais ou menos o patamar que está hoje.
0: Perfeito. E de repente, o presidente acredita que o governo possa intervir ou não?
1: O governo já anunciou intervenção, querendo comprar arroz, achando que vai ter necessidade quando o El Niño acontecer, que ele tenha que fazer as intervenções de comida para o pessoal, né?
0: Sim.
1: Então, o anúncio dele comprar arroz e milho acima do mínimo, até em 25%, fez também esse preço aí andar um pouco mais rápido, né? O preço do arroz. Porque se tu botar 68 hoje, que é o preço mínimo do arroz, mais 25%, chega perto de 80 reais. Então é o caso do mercado tá querendo chegar nesse patamar aí para evitar que, ou dificultar que o governo adquira arroz e daqui a um ano, dois anos para frente venha atrapalhar novamente, né? Então, porque arroz, quando o governo interfere no mercado, Moro, normalmente não dá certo.
0: É.
1: Infelizmente isso nunca provou ser bom, mas acontece e nós estamos aí diante de um anúncio de que vai haver leilões de novo de compra de arroz.
0: É, daí isso fica ruim, né? Com certeza. Né?
1: Hoje é bom, momentaneamente, mas depois atrapalham, mais longo prazo atrapalha.
0: Atrapalha um bocadinho, com certeza, né? Muito bem, perfeito. Mas vamos torcer, então, para que não aconteça essa intervenção e que permaneça do jeito que está hoje, né?
1: O mercado subindo degrau por vez, né? Isso mesmo, é legal e é mais salutar.
0: Com certeza, então. Vamos torcer para que isso permaneça, então, porque a nossa região começa a subir também gradativamente, né? O comércio também começa a respirar bem melhor, né?
1: Isso mesmo. Quando o agricultor tem um pouco mais de recurso, ele vai, não é gastar, né? Mas ele vai fazer as compras necessárias aí com mais facilidade. Envolve o município, envolve as comunidades, é por isso que nossa região hoje é muito dependente do arroz ainda, das indústrias e também do agricultor ter o seu recurso, a sua rentabilidade para poder gastar e fazer investimentos e trocar, comprar roupa, comprar carro, comprar trator, comprar equipamentos. Então isso tudo envolve dar giro do dinheiro, envolve as pessoas, envolve todo o comércio, né?
0: Muito bem, perfeito. Falar em agricultor, comprar, aprendizagem. Dentro de 13 dias, nós temos mais um campo agroacelerador, agora de inverno. Expectativa.
1: Isso mesmo, Moro. A Dani, que assumiu o nosso campo...
0: Vai estar aqui na próxima semana.
1: Que ela gostaria de fazer, porque ela acha interessante, como agrônoma e tudo mais. Nós tínhamos dado uma parada no campo de inverno. E estamos aí todo preparativo, já começou lá toda a montagem, né? Porque daqui a uma semana e pouco não adianta, tem que fazer. Acho que vai dar um campo interessante. Ela está esperando até mais de 500 pessoas visitando. São culturas... que necessárias e possíveis de se cultivar no inverno, tanto para alimentação animal quanto para humanos, né? Mas a ideia mais é que o plantio seja dessa parte da comida para animais, que o inverno é muito... alguns invernos são rigorosos e o pasto acaba e daí não tem como manter os animais só na ração, vamos dizer assim, né? Então, acho que tem culturas aí que podem ser trabalhadas para que a propriedade não sofra tanto, que os animais não sofram tanto, e vejo com bons olhos aí nosso agroacelerador de inverno, que agora é dia 20, né? O dia inteiro a gente vai estar por lá.
0: Sim.
1: Tem almoço para todos, entrada de graça.
0: Sim.
1: Tem algumas visitas aí, vamos dizer assim, de maquinários, equipamentos e tudo mais, né? Eu acho que é interessante. Enfim, é um bem menor do que o agroacelerador de verão, mas interessante. É uma época também de não tanto trabalho assim para os agricultores que têm interesse aí, que gostam de gado, que tem algum gado em confinamento, que tem gado solto no pasto. Eu acho que vale a pena aparecer lá para dar uma olhada em tudo que está sendo preparado e vai ser mostrado, vamos dizer assim, de possibilidades de culturas de inverno nesse dia de campo.
0: Muito bem. É dia 20, então, de agosto, né?
1: Isso mesmo.
0: 20 de agosto, o dia inteiro, então. É apenas um dia, né? Mas, com certeza, a gente já tem a experiência de outros campos agroaceleradores, né? E com certeza será mais um dia de bastante experiência.
1: Muita informação, conhecimento, vai ter as empresas aí que vendem sementes, que vendem medicamentos, que vendem outros tipos de informações, né? Que o agricultor sabe que acha que pode ser um dia perdido, mas se vier até meio-dia almoçar com a gente, já tem uma grande... vai adquirir um grande conhecimento, vamos dizer assim, de tudo que tem lá. E vejo com bons olhos aí que a gente continue fazendo, que as empresas aqui, cooperativas, continuem fazendo esses encontros, essa confraternização, esse trabalho de fazer com que o agricultor, nossos donos das nossas cooperativas aí se encontrem, que conversem, que troquem informações, que troquem opiniões. É uma confraternização maior aí que a gente dá condições aí no dia 20 de agosto, então a gente espera todos lá. Não tem grandes, como é que eu vou dizer, abertura essas coisas aí. A gente vai, não vai ter essa parte. Se tiver pouca coisa, uma palavra ou outra, enfim, acho que é um dia para trabalhar, é um dia de conhecimento nesse 20 de agosto, agora próximo aí.
0: Está conosco aqui o Eduardo Pezente, que é o gerente da Sidasc.
1: Opa.
0: Bom dia, Sidask estará presente neste grande evento da Copérgia. Um forte abraço aos amigos.
1: Isso mesmo, muito obrigado, estamos juntos lá.
0: É verdade, então está aí o grande Eduardo Pezente, ouvinte assíduo da nossa emissora. Muito obrigado, Eduardo, né? É lógico que vamos nos encontrar também lá, porque estaremos ao vivo com o programa Café com Notícias, dia 20 de agosto, lá do Campo Agroacelerador de Inverno da Cooperja. Presidente, então realmente o agricultor também já está sendo convidado, né, para prestigiar e aparecer, né, com certeza lá, mais um dia de aprendizagem no Campo Agroacelerador de Inverno.
1: Quem tem conhecimento, né, Moro, tem vantagens, tem os diferenciais aí. Sim. Quem sai na frente, tem os ditados aí, né? Quem chega primeiro bebe água limpa, né? Então, acho que quem tem conhecimento e quem quer trabalhar, é porque ficar só numa lavoura, só numa cultura, a propriedade vai ter certos problemas, como teve agora. Se tivesse só arroz, sofreria mais.
0: Sim.
1: A ideia também desses campos é informar e deixar o agricultor preparado, se ele tiver condições de fazer uma nova atividade na sua propriedade, que seja gado, que seja outra cultura, que seja plantio de outros frutas, enfim, mas que faça, porque o arroz agora estava baixo, deve melhorar aí nos próximos anos, mas daqui a 4 ou 5 anos, ele vai cair de novo.
0: Sim,
1: Não tem jeito.
0: É um ciclo, né?
1: É um ciclo, e a gente já está nisso há um tempo, e sabe que todos os agricultores que plantam aí há mais de 30 anos, aí há 20 anos, sabe que isso acontece. Não é sempre bom, sempre lá em cima, sempre ganhando dinheiro e tudo mais, né? Então, é vacas magras e vacas gordas. Os nossos pais já falavam isso. Eles falavam em 7 anos, né? Agora está dando em 4, 5 anos, então diminuiu um pouco as vacas gordas e magras. E isso volta a acontecer, e é por isso que mais atividades na propriedade sustentam a propriedade. Não é só uma atividade que consegue manter a propriedade em alto nível. Então, eu vejo com bons olhos esses encontros, e o nosso dia de campo, 20 de agosto agora, vai ter mais informações, vai ter mais gente aí, mais empresas, mais sementes melhoradas, mais informações sobre fertilizantes, adubos, e também sobre os agroquímicos que se tem novos aí para se investir, sementes novas. E eu acho que vale a pena, sim, mandar, pedir para a família, se o pai não pode vir, se a mãe não pode vir, mas estejam presentes, que vale a pena. E eu acho que nós teremos aí um grande dia de informação e de conhecimento a ser divulgado nesse dia para os nossos agricultores, e também, por que não, para quem quer fazer uma horta em casa, também pode ficar à vontade, que o pessoal da cidade também está convidado. Não é só para associado, né, Moura? É só para todas as pessoas, de todas as... Não precisa ser associado à Copérgia, não precisa ser... Enfim, eu acho que não precisa ser só da família, tem que ser todas as pessoas que trabalham com agro e que trabalham, que gostam do agro, vamos dizer assim, podem aparecer lá, que vai ser bem recebido por todos os nossos profissionais. Mandar um abraço aí a todos que estão trabalhando já no campo, nossos profissionais, os contratados, os agricultores, os associados. Um abraço e grande trabalho aí pela frente, que hoje parece que vai ser um dia melhor, como tu falou no começo.
0: Com certeza.
1: Ontem estava muito feio.
0: Estava feio, né?
1: E que o El Niño não venha tão pesado, como dizem aí, né? Tomara que seja mais calmo.
0: Mais calmo, mais leve. Com certeza. Presidente, muito obrigado pela participação. Quero desejar um ótimo dia de trabalho, grande final de semana e até a próxima oportunidade.
1: Muito obrigado, Moro. Essa semana que vem agora a gente vai para Floripa, temos o Encontro Estadual das Mulheres Cooperativistas. São 1.300 mulheres. O pessoal aqui do Turvo também estará presente. E acho que vai ser um dia, 3 dias memoráveis lá, dia 10, 11 e 12. A mulherada, a gente vai se divertir com elas lá, e vai muita informação também para as famílias das cooperadas, né, de todas as regiões de Santa Catarina.
0: Esse ano é o Ano Internacional das Mulheres Cooperativistas, né?
1: Isso mesmo.
0: Exatamente, né?
1: Isso, Dia Internacional das Mulheres Agricultoras.
0: Ano
1: passado foi das cooperativas.
0: Das cooperativas, está certo então. Perfeito, então.
1: Valeu. Obrigado.
0: Abraço. Bom dia, e voltamos a conversar com certeza no dia 20, ao vivo, lá no nosso Café com Notícias.
1: Com certeza, a partir das 7 horas nós estamos por lá.
0: Então tá.
1: Valeu.
0: Um abraço, bom dia, muito obrigado, presidente Vanir Zanata da Copérgia, do Sistema Sesc, conosco aqui no nosso Café com Notícias. Obrigado sempre pela parceria. em cima da pinta, 8h30, 8h30, 8h30, 8h30 em cima da pinta. Eu faço um intervalo comercial, volto já. Vamos falar então a respeito da estreia da seleção de Turvo na Copa AMESC de seleções, né? Que vai em busca do bicampeonato e tem um osso duro de roer pela frente. A seleção de Araranguá. Amanhã, à tarde, aqui no Eliseu Manente. A gente volta já.
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0: Bem, agora faltando 24 minutos, então, para as 9 horas, tempo bom, né? E a temperatura está aumentando nesta manhã de sexta-feira. Estamos agora com 20 graus e 2 décimos. Camila Cardoso, hoje na abertura do programa, já falava que a temperatura deve se estabilizar nessa marca, então, durante esta sexta-feira. E com prazer e satisfação, estou aqui com o técnico João Carlos Lima, o popular Liminha, técnico da Seleção Turvense na Copa AMESC de Seleções. Liminha, bom dia. Seja bem-vindo, Liminha, ao nosso Café com Notícias mais uma vez.
1: Bom dia, Moro. Bom dia a todos os ouvintes da Rádio Imigrante, especialmente a toda a torcida do Turf.
0: Liminha, primeiramente, mais uma missão agora como técnico da Seleção Turvense na Copa AMESC. Como é que surgiu esse convite para que você dirigisse a Seleção de Turvo na Copa AMESC, Lima?
1: Ah, na verdade mesmo, eu estava em casa, o Marquinhos foi lá, me convidou. Sempre foi um sonho treinar o Turvo, né?
0: Sim.
1: Tu sabe que eu tive 29 anos. Eu tive 29 anos no Turvo, nunca fui treinador. Fui uma vez quando botaram, acho que tu te lembra dessa época aí que botaram 8 jogadores... contra o Meleiro, que a diretoria me trouxe 8 jogadores.
0: Sim.
1: A gente empatou ainda contra o Meleiro e caímos fora. Nós tínhamos que ganhar o jogo se nós tivéssemos o time completo. Depois daquele dia, desanimei e saí do Turvo. 29 anos no Turvo. Então, assim, ó, da MESC, coisa, eu nunca fui. E até tem até um caso para dizer assim, ó, que nem o teu menino.
0: Uhum.
1: Né? Eu entreguei o time para ele, campeão da... Como é que é? Do bairro São Cristóvão.
0: São Cristóvão.
1: Cristóvão. Acho que foi a primeira vez que ele foi treinador, tinha sido, sim, campeão. E depois eu queria levantar o time da Vila de novo, voltei para a Vila. Até, na verdade, mesmo a diretoria não queria que eu saísse, não. Deixa o Fute, Fute, que dá uma chance para ele também, coisa. O Fute foi campeão, agora eu tô com o mesmo destino. Ele deixou o time campeão e agora...
0: Tu tá assumindo.
1: Tô assumindo, tomara que eu faça o que ele fez no São Cristóvão, que eu seja campeão também, né?
0: Mas com certeza, então, vai fazer um bom trabalho, né?
1: É.
0: Muito bem, tá certo, então. E já tá pegando aí um clássico, então, pela frente, que é contra a Seleção de Aranguá, que vem de uma vitória, né, sobre Morro Grande, placar de 5-0. E o jogo é aqui amanhã contra a Seleção Araranguaense, então.
1: É, Morto, sabe que jogar contra o Araranguá sempre foi difícil, né?
0: Uhum.
1: A gente enfrentou eles muitas vezes no Campeonato da Alarme, coisa. Sempre foi difícil. O time deles é uma cidade bem maior do que o Turvo, né?
0: Sim.
1: Hoje só joga quem vota no Turvo, né?
0: Uhum.
1: E eles, mesma coisa lá em Araranguá. Então não pode pegar ninguém de fora. Então, assim, a cidade é bem maior do que o Turvo. Eles têm muito mais jogador do que a gente.
0: Uhum.
1: Mas nós também temos muito jogador de qualidade. Eu acredito muito no que eu tenho hoje no plantel, coisa dos meus jogadores e coisa, e acredito muito no nosso time. Eu acredito que nós temos plena condições de chegar. Eu tô com o time meio desfalcado. Eu tô com o time meio desfalcado esse final de semana.
0: Sim.
1: Esse final de semana, porque é dia dos pais, muita gente vai sair, vai viajar, vai coisa. Só que assim, depois todo mundo me ligou pra mim, mandou mensagem pra mim. Uhum. Aí depois dos outros jogos, eu conto com todo mundo. Aí o jogo vai ser no domingo, é mais fácil. Se fosse no domingo, todo mundo viria, mas pena que o jogo é no sábado.
0: É, perfeito. Muito bem. Bom, nós temos aqui a seleção do Turvense, né? Goleiros, o Wesley Príncipe, o Mantovani e também o Gutão.
1: Isso.
0: Os três estão confirmados?
1: Confirmados. Os três estão confirmados.
0: Confirmados. Os zagueiros, o Gustavo Pantera Simão.
1: Fora.
0: Fora. O Pepe, confirmado?
1: Pepe fora, machucado.
0: Machucado. O Ederaldo Pikachu?
1: O Ederaldo tá para fazer um serviço em Criciúma. Fiz de tudo para ele ficar. Ele disse que vai fazer de tudo e coisa, mas é complicado também.
0: Também
1: não é garantido.
0: Lucas Índio? Confirmado?
1: Jogo. Confirmado.
0: O Jardel?
1: Confirmado.
0: Confirmado. Laterais, o Marcelo Bardino, canhão do Livra?
1: Fora.
0: Fora. O Biel? Confirmado?
1: Confirmado.
0: O William?
1: Fora.
0: William Zílio, WZ? Fora.
1: Isso.
0: O Caroço?
1: Confirmado.
0: Confirmado. O Tinho?
1: Confirmado.
0: Confirmado. O Xerox?
1: Confirmado.
0: Confirmado. O Natan?
1: Confirmado também.
0: Confirmado também. Aí vamos para os meias. O Léo Cândido?
1: Confirmado.
0: Confirmado. O Toti Molhacoco?
1: Confirmado.
0: Confirmado. O Matheus Codo?
1: Fora.
0: Fora também. Gauchinho?
1: Confirmado.
0: Confirmado. Fernando Gambá?
1: Fora.
0: Fora. O Eduardo Mitinga?
1: Confirmado.
0: Confirmado. O Álvaro Juste?
1: Confirmado.
0: Confirmado. O Juanzinho?
1: Confirmado.
0: Confirmado. Agora vamos para os atacantes. O Ricardo Zebro, Zebrinha?
1: Confirmado.
0: O João Espírito Simão?
1: Confirmado.
0: Confirmado. Mike?
1: Confirmado.
0: O Vaguinho, Vaga Gol.
1: Confirmado.
0: Confirmado. Luiz Otávio.
1: Confirmado.
0: E o Arthur Angeloni, 2A?
1: Confirmado.
0: Confirmado. Então tá bom. Então, de qualquer forma aí, temos alguns desfalques, mas, enfim, a equipe, como você citou, é bem compactada e que pode fazer frente à seleção araguaense, com certeza, né?
1: Com certeza, é claro que sim. A gente está perdendo jogador, mas a gente tem bastante jogador de qualidade. O Fute tinha um time um ano passado, eu acho que agregou mais uns 3, 4 que botaram o título para cá, que estava fora. Eu acho que o time agregou até melhor ainda, né? Mas claro que a gente depende de todo mundo. Eu sempre vou dizer assim, todo jogador, todo time que eu tive, não me importa medalhão, não me importa nada. O importante é jogar no time. Isso. Eu vou dar chance pra todo mundo. Aquele que tiver chance de jogar, vai jogar no time. Ó. Tá aqui um caso aqui, o Beltrão aqui da rádio. Com 14 anos foi campeão comigo no São Cristóvão. Por conta que entrou e mostrou qualidade, foi titular. Isso. Ele, o filho do João Davi ali,
0: O Zacaloco.
1: Zacaloco, hoje é uma pena não ter, né? Até que, na verdade, mesmo tava o Kleber do Metropolitano e o Melo, né? Sim. Jogava comigo na Vila Manente, jogaram comigo na Vila Manente. Sim. Eles queriam levar pro Criciúma, que na época o Melo jogava no Criciúma e o... E como é que é? E o zagueiro ali, como é que é? O Marco.
0: O Marco.
1: Ele era o professor lá da gurizada no Criciúma.
0: No Criciúma.
1: E queria levar eles. Eles não foram porque não quiseram ir, tá?
0: Sim, exatamente. Tá. Exatamente. É por causa disso, né? Então, realmente o time é forte, né? Tem jogadores aí que podem fazer frente à seleção de Araranguá, como você citou, né? Araranguá já é um município grande, né? E aí também é forte, né?
1: Sim, sim.
0: E também não sei como é que estava o time do Morro Grande, porque pelo que a gente sabe aí, Morro Grande também tem jogadores aí que também são jogadores que fazem frente lá, não sei como é que atuou contra Araranguá, né? Se realmente os jogadores que foram, né, se estava completo o time de Morro Grande ou não contra Araranguá, né?
1: Hoje, na verdade mesmo, o futebol não é como antigamente, né? Hoje o futebol, hoje ele tá mais... coisa gurizada, hoje não querem muito jogar bola, assim. Gurizada querem mais sair, tem muitas vezes que desfalca muitas vezes o time, né? E é complicado, não é toda a vida. Hoje, assim, eu conheço bastante gente do Morro Grande, que a gente vai jogar com esse veterano em tudo quanto é lugar e coisa. Maioria não é veterano, a maioria é tudo gurizada, é complicado, mas...
0: E pela experiência que você tem também, já conhece bastante,
1: bastante. Bastante. A gente conhece bastante gente, né?
0: Está aqui conosco o grande Luciano. Bom dia, Mouro. Boa sorte para o Liminha. Com certeza vai fazer um bom trabalho com o time do Turvo. Vai desfalcar o Amigos do Turvo, mas vai ajudar muito o time da seleção turvense. Um abraço para ele, então, né? Bom dia, Mouro. Manda um abraço aí para o Lima. Nossa sorte que o Inter classificou ontem, senão o Lima assumia na segunda-feira. O Adilto aí, que é grande corneta, então, né? Tá aí o pessoal, tá interagindo conosco aqui, com certeza, né? Também tá aqui conosco o Ari, grande Ari, né? Manda um abraço aí para o meu amigo Lima. Gente boa demais, então. O pessoal está interagindo conosco aqui, com certeza. Bom, sobre a escalação da equipe, somente na hora H aí que você vai trazer com certeza aí para a definição da equipe, né?
1: Na verdade mesmo...
0: Já está mais ou menos, né?
1: Mais ou menos assim, a gente já tem um time... Tinha um time na cabeça, assim. A gente já conversou até eu e o Zebra, né? Eu tenho o Zebra também de coisa, como tem o Chimi também, né?
0: Sim.
1: Que a gente tem os três lá sentar e conversar, até o Marquinhos também, né? Mas eu tenho um time, hoje eu perdi algum jogador, então assim, a gente vai ter que sentar de novo, conversar. Eu sempre fui um cara que nunca quis... Como é que se diz? Ser treinador também sozinho. Eu sempre pego com opinião. Muitos campeonatos que eu ganhei na minha vida, eu ganhei dentro do bar, na Vila Marinha, de um bêbado e coisa, dizendo assim, tu tá jogando errado. E a gente pegar como coisa e ganhar o campeonato. Isso é normal. O cara nunca pode dizer que sabe tudo, porque a gente não sabe tudo. A gente sempre tá aprendendo. Então, assim, o importante é a gente ter cabeça aberta para escutar e levar o time onde puder chegar, né? Isso que é importante, né?
0: Com certeza. Também está conosco aqui o Isaltino Ribeiro, grande Juruna. Bom dia, Mouro. Isso aí é normal. Dá um abraço aí para os colorados e também para o Liminha, né? Os colorados hoje começaram a aparecer pela classificação aí na Copa do Brasil.
1: Está difícil, nosso colorado está complicado.
0: Pode dar Grenal aí na próxima fase, com certeza, da Copa do Brasil aí.
1: Vamos aguardar. Terça-feira nós já vamos saber, né?
0: Vamos aguardar o sorteio aí, né? Vamos mandar um abraço aqui para o grande Lombardi, lá no Balneário Gaivota, né? Lombardi é gremista, mas é um grande ouvinte nosso lá no Balneário Gaivota. Muito obrigado aí, Lombardi, sempre ouvindo a nossa programação. Luizinho também está conosco aqui, curtindo também a nossa programação, né? Lá na Vila. Um abraço então aí para o Luizinho. Obrigado sempre pelo carinho da sintonia e também da audiência. Lima, muito obrigado pela sua participação aqui no programa Café com Notícias. Amanhã vamos estar juntos, né? Nossa grande jornada esportiva. Quero desejar então boa sorte a você, também para toda a comissão técnica da Seleção Turvense. Estamos juntos na busca aí pelo bicampeonato. Eu deixo então os microfones agora da nossa emissora a seu inteiro dispor.
1: Obrigado, Moro, pelas palavras e coisas. A gente tem um gradezinho assim, esperar que a torcida compareça amanhã no estádio, né? Do Turvo, né?
0: Uhum.
1: No Liseu Manente, né? Que seria importante a torcida nos ajudar, né?
0: Isso.
1: Nos ajudar, porque hoje a torcida do Turvo tem que ir também no campo, tem que levar como o time foi campeão o ano passado, a torcida tem que ir. A gente também fez um time de velho, também foi campeão lá no Pinheirinho, né?
0: Isso.
1: E esse ano vamos ver se fizemos de novo. Vai ter de novo, a gente tá sempre metido. Então assim, ó, temos trazendo futebol, esperamos que a ajuda também venha de fora. E eu quero agradecer tu e dar um bom dia a todos os ouvintes da Rádio Imigrante, uhum, especialmente a toda a torcida do Turvo Esporte Clube. Do Turvo Esporte Clube não, do Turvo, né?
0: De uma maneira geral,
1: junto, tudo é Turvo, né?
0: Tudo misturado. Turvo Esporte Clube, é seleção de Turvo, é amigos do Turvo.
1: Torce pro outro
0: é todo mundo junto.
1: Isso, né? Que é importante também, vai começar alarme. É. Tomara que a torcida também acompanhe o time do Turvo, que precisa, né?
0: Tudo
1: que
0: junto.
1: O Turvo, tudo junto. O Turvo precisa também, porque é um campeonato difícil,
0: também,
1: né? Gastado pra caramba, que eu não sei nem como é que eles ainda estão levando o time assim.
0: Isso.
1: Que é complicado fazer um time do Turvo.
0: Perfeito, então, né? Valeu. Um abraço, meu amigo. Amanhã a gente conversa mais na nossa jornada esportiva. Valeu?
1: Valeu.
0: Boa sorte, então.
1: Obrigado.
0: João Carlos Lima, o Liminha, técnico da seleção de Turvo na Copa Amesc e a estreia amanhã contra a seleção de Aranaguá com transmissão dos Amigos da Bola através da 94,1 e também através do nosso canal do YouTube. Faltando 12 para as 9, eu vou para o intervalo comercial e volto já para atualizar mais informações esportivas.
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7 minutos estão faltando agora para as 9 horas. Vamos então seguir com as informações esportivas. Segmento lotérico, concurso 1265 da Loteca. Amanhã, sábado, então, teremos 4 jogos. O jogo 1, Botafogo e Fluminense, 9 da noite. O jogo 2, Grêmio e São Paulo, 4 da tarde. O 3, Remo e Atlético Mineiro, 18h30. E o 4, Coritiba e Chapecoense, 8h30 da noite. Os demais jogos serão realizados no domingo. O dia de sorte, concurso 1265, sorteou ontem 0104, 06, 11, 12, 14, 18. O mês da sorte, maio, R$ 300 mil, a estimativa de prêmio para o sorteio de hoje. Time Mania, concurso 2425, sorteou 08, 22, 41, 52, 60, 62 e 67. Time do coração sorteado, Tocantinópolis do Tocantins, R$ 7.200.000, a estimativa de prêmio para o sorteio de domingo, Dia dos Pais. Quina da Loto, concurso 7.085, sorteou 08, 14. 4, 9, 5, 8 e 7, 8. R$ 600 mil a estimativa de prêmio para o sorteio de hoje. Loto Fácil, concurso 3.755, sorteou 03, 04, 05, 07, 08, 09.

11, 12, 16, 18, 20, 22, 23, 24 e 25. 2 milhões de reais a estimativa de prêmio para o sorteio de hoje. Concurso 3.041 da Mega Sena sorteou 16, 21, 24, 31, 43 e 54. 165 milhões de reais a estimativa de prêmio para o sorteio previsto para domingo, Dia dos Pais. A dupla Sena, concurso 2.993, deve pagar hoje um prêmio de 750 mil reais, enquanto que a Lotomania, concurso 2.960, deve pagar hoje um prêmio de 8 milhões de reais.

Agora faltando 4 minutos para as 9 horas, 4 minutos para as 9. Domingo teremos as finais do Campeonato de Futebol Suíço, categoria livre. E também, né? Veteranos lá na Vila Marquezine, Timbé do Sul. Decisão da categoria livre, terceiro e quarto lugar, Real Madruga e Compadres, 14h30. Terceiro e quarto lugar, categoria veteranos, Oeste Paranaense e Amigos do Nadinho, 15h30. Final, categoria veteranos, Bar do Boró e Rio do Norte, 4h30 da tarde, final, categoria livre, o Wolves contra a equipe do Juventus. No placar para o final de semana regional, nós vamos ter, antes disso, né, nós tivemos ontem um amistoso realizado ontem à noite no campo do Grêmio Turvense aqui em Turvo, Casados e Solteiros da Aptur. Resultado final, Casados 9, Solteiros 2. Gols marcados para os Casados, o Vitor Juste 2 vezes, o Vitor Scarabellotti 2 vezes, o Lucas Marcon 1 vez e o Marcelo Acorde, o Imperadoia, 4 vezes. Para os solteiros, o Christian Arigoni 1 vez e o Luiz Felipe 1 vez. Resultado final, então, Casados 9, Solteiros 2. Amistoso, então, programado, realizado entre Casados e Solteiros da Aptur. Agora sim, o placar da nossa região. Amanhã, então, amistosos entre equipes Masters da região. No Rio Aparecido, Amigos do Turvo e Master Interlagos. No Ézio Pellegrini, Semel, Sênior Meleiro e Master Vila Nova. Em Sapiranga, Master Sapiranga e Sênior Sersan de Sanga Grande. Amanhã também, Copa MESC de Seleções, segunda rodada, categoria livre. Jogos às 13h15 da tarde. Chave A, no Marcos Aurélio Matos de Vargas, São João do Sul e Passo de Torres, no Estádio Severo Scaini, Balneário Rui do Silva e Sombrio. Chave B, aqui no Eliseu Manente, Turvo e Araranguá, no Complexo Esportivo Frederico Mesari, Morro Grande e Meleiro. Domingo, pelo Campeonato Araranguaense Série A, segunda rodada, na Arena Multiuso, 13h15, Esportivo e Vimoendo, 3h15 da tarde, Esporte e Coloninha.

No placar nacional ontem, Copa do Brasil, nós tivemos jogos da volta. O Vitória da Bahia goleou o Atlético Paranaense pelo placar de 4-0, reverteu a vantagem, classificou. O Corinthians derrotou o Internacional 2-1, mas não foi suficiente. O Inter está classificado também para as quartas de final. No Campeonato Gaúcho da Série A2, o Gaúcho do Passo Fundo perdeu para o Gramadense por 1-0 e o Guarani de Venâncio Aires perdeu para o Brasil de Pelotas pelo placar de 2-0. Para esta sexta-feira, no Brasileirão da Série B, o Operário de Ponta Grossa enfrenta o São Bernardo às 7h30 da noite e às 8h30 da noite o Ceará enfrenta a equipe da Ponte Preta. Amanhã, Série A do Brasileirão, às 16h, Grêmio e São Paulo, 18h30, Remo e Atlético Mineiro, e às 20h30, Coritiba e Chapecoense. 21h, Botafogo e Fluminense. Na Série B, amanhã, 16h, Vila Nova e Sport Recife, às 18h30, Botafogo de Ribeirão e América Mineiro. Na Série C, amanhã, 17h, Botafogo da Paraíba e Santa Cruz, Figueirense e Ferroviária, 19h30, Inter de Limeira e Volta Redonda, e Ituano e Barra. Na Série D, às 16h, Nacional de Manaus e ABC, às 17h, São José de Porto Alegre e Gama, às 17h também, Uberlândia e CSA, e às 18h30, Goiatuba contra a equipe do Asa de Arapiraca. No Gaúcho da Série A2, 15h, Aimoré e Glória de Vacaria, e o Santa Cruz enfrenta o Brasil de Farroupilha. São informações esportivas aqui dentro do nosso Café com Notícias desta manhã de sexta-feira.

0: E com essa informação, então, ponto final na edição de número 7019, sexta-feira, 7 de agosto de 2026, do nosso Café com Notícias. The Fisherman, Flávio Pescador Saviato, vem aí para apresentar mais uma edição do Bom Dia Imigrantes. Depois, às 12 horas, tem a Renata Toretto Angeloni para apresentar o Clube do Ouvinte e também o Conexão. 4 da tarde, João Paulo Brognoli no Comitiva Sertaneja. 18 horas, a tradicional oração da Ave Maria na voz do Edson Cardoso. Hoje tem Lindamar Luciette Minato no Decoração a Coração. E nós vamos retornar a qualquer momento, ou então amanhã, a partir de 10 para as 3 da tarde, na nossa grande jornada esportiva. Obrigado sempre pelo carinho da sintonia e também da audiência. Continue sempre ligado conosco. Aqui em 94,1 Imigrantes FM de Turvo, Santa Catarina, para o mundo. Final do café, mais uma vez. A todos os amantes da cerveja, aos pedestres, também a todos os papais. Abrace o seu papai por todos nós aqui da Imigrantes. E a você, aonde estiver, meu querido, meu velho, meu amigo, sempre o meu respeito, o meu carinho e a minha gratidão. Faltando 146 dias para o término de 2026, alguém certa vez afirmou que não chores pelo que perdeste. Lute pelo que tens. Pense nisso. Forte abraço. Uma grande sexta-feira. Grande final de semana. Continue se cuidando. A gente se ouve e se fala por aí. Boa sorte. Que o seu dia, o seu final de semana sejam iluminados. E não esqueça, segunda-feira, temos um novo encontro marcado. Café com Notícias. Ponto final. Bom dia. Tchau.
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0: 9:10. Bom dia, Turbo e Região! Estamos iniciando agora, às 9:11, mais uma edição do meu, do seu, do nosso Bom Dia Imigrantes, ao som de Michael Jackson, Billie Jean. Por aqui, eu, Flávio Pescador, vou contigo até o meio-dia, fazendo desse nosso sextou o melhor possível, já entrando aí naquele climinha de final de semana. E por aqui na programação do Bom Dia Imigrantes, a gente vem com toda a informação, entretenimento, diversão, sucessos musicais. E é claro, como eu sempre comento com vocês, o mais importante, a sua participação. Por isso então, 489-8826-1042 para as mensagens de WhatsApp e ainda 35250321 para as ligações de telefone. Então, gente, até o meio-dia estarei aqui na expectativa da sua mensagem. Só mandar aqui pra gente, compartilhar a sua história, pedir o seu sucesso musical preferido, que nós vamos atualizando por aqui até o meio-dia, com certeza. Por aqui então, já vou desejando a todos desde já uma excelente sexta-feira, um ótimo e abençoado final de semana. É claro, já antecipado, um feliz Dia dos Pais a todos os papais que estarão passando por esse dia no domingo. E é claro, aquele nosso tradicional bom dia. E o nosso bom dia, se tem informação, já vem em formato de variedades em sua primeira edição.
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0: 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Tem festa em honração Rock São Paulo e Nossa Senhora do Caravaggio, dia 9 de agosto, em Turvo Baixo, município de Turvo, com a seguinte programação. Às 10 horas da manhã, Santa Missa celebrada pelo pároco Frei Moisés. Às 12 horas, almoço festivo com churrasco, saladas e bebidas em geral. Após o almoço, sorteio dos brindes surpresa. Às 13 horas, início da tarde esportiva com equipes convidadas. Teremos um delicioso café colonial durante a tarde. O Conselho de Pastoral da Comunidade e Festeiros agradecem, desde já, a presença e colaboração de todos. Um apoio, Sirimbele Imóveis. Desta forma, ouvimos, às 9:14, variedades em sua primeira edição.
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1: Imigrantes FM apresenta às 9h20 o horóscopo do dia em sua primeira edição, com informações para os nascidos de Áries, porque é um dia para agir com mais segurança e equilíbrio. E é claro, Áries, branco, cor do dia, 40, número da sua sorte. Para você de touro, a tranquilidade ajuda a resolver pendências. Cor do dia, rosa touro, enquanto seu número da sorte é 41. Para os geminianos, a comunicação e a criatividade estarão favorecidas no dia de hoje. E ainda, gêmeos, laranja é a cor do seu dia, enquanto 42 é o seu número da sorte. Para você que pertence ao signo de Câncer, o dia favorece decisões feitas com mais calma. E ainda, Câncer, roxo, cor do dia, 43, número da sua sorte. Com essas informações, então, ouvimos o horóscopo do dia em sua primeira edição aqui na Imigrantes FM. A partir das 9h50, faltando 10 para as 10, retornaremos com a segunda edição do Horóscopo do Dia.
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0: Temperatura.
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2: 94 FM, bom dia, imigrantes, às 9 horas 34 minutos, virando agora o ponteiro do relógio. No último bloco, ouvimos Midnight Oil, Beds Are Burning. Oferecer lá pro Luiz Antônio Zanelato, ele que pede essa música para todos seus amigos, seus companheiros e ainda especialmente para o seu amigo Sassá. Grande abraço para você, Luiz, tudo de bom? Muito obrigado pela sua participação. Junto com esta canção, outro sucesso internacional. Peter Frampton, Breaking All the Rules. Dois grandes sucessos, um dos anos 70, se não me engano, e outro dos anos 80. E esta canção eu ofereço lá para o Itamar de Araranguá. Bom dia, Itamar, tudo bem contigo? Um grande e forte abraço para ti, excelente sexta, ótimo final de semana. E agora acho que já chacoalhou a vizinhança por aí, né, Itamar? Por aqui a gente também tem mais participações, tem a participação do Nego da Patrola lá de Sombrio. Bom dia pra ti. Ele que pede música para todos os ouvintes, com certeza vamos caprichar aqui nas canções desta manhã. Luciana também tá pedindo aí música com Henrique e Juliano. Obrigado, Deus. Já coloquei aqui na nossa sequência musical, logo mais vem por aqui, tá certo, Luciana? Tudo de bom pra ti. Um grande e forte abraço. E olha só, o pessoal tá empolgado nos sucessos internacionais nessa manhã, hein? Eliane, lá de Boa Vistinha, tá mandando aí pedindo a música Say You, Say Me, com o nosso grandíssimo Lionel Rich. Com certeza vamos tocar, tá certo, Eliane? Muito obrigado pela sua participação. No próximo bloco já temos aí a sua canção junto com outros sucessos internacionais. Um bom dia, tudo de bom. Temos também aqui participação do Neri. Ele que tá mandando as suas mensagens, mandou até uma foto que tá com o rádio ligado. Olha só que bacana, hein? Bom dia pra ti, Neri, tudo de bom, viu? Temos participação da Maria Inês Flores da Silva, tá mandando seu áudio. Na sequência eu vou ouvir e nós vamos atualizando o seu pedido musical. Pode deixar, tá certo? Um grande forte abraço, tudo de bom. Em Turvo, 18 graus é a temperatura, tempo bom, sol raiando. E a gente vai curtir um sertanejo na programação do Bom Dia. Atendendo aos pedidos, tem aí Henrique e Juliano. Obrigado, Deus. Traia Véia Wi-Fi, uma participação de Luan Pereira. Kleber e Cauã, Hoje Eu Sei, participação de Tyrone. E nós vamos começar curtindo ao som de Muriel Alves e o Búfalo do Marajó.

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4: Horóscopo do dia em sua segunda edição aqui na Imigrantes FM com informações para os nascidos de Leão. A confiança ajuda a conquistar os seus objetivos principais. A cor do dia, Leão, é cinza, enquanto 44 é o seu número da sorte. Para os virginianos, atenção aos

0: aqui na programação da Imigrantes FM. A partir das 10 horas e 20 minutos, retornaremos com a terceira e última edição do horóscopo de hoje, consequentemente a última edição do horóscopo dessa semana.
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0: Temperatura.
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3: 10:02 por aqui. Bom dia, imigrantes, nas ondas da 94 FM. Eu, Flávio Pescador, na comunicação. Último bloco, sucessos internacionais ao som de Eric Clapton, Tears in Heaven. E ainda Lionel Rich, Say You, Say Me. Por aqui a gente já manda um alô lá para Maria Inês Flores da Silva, ela que tá pedindo música para todos seus familiares, amigos, para toda a sua galera. Um abração para ti, Maria Inês Flores da Silva. Tudo de bom, um excelente final de semana. Temos a participação da Beth também. Ela que tá pedindo música aí com Marcelo Teodoro. Eu vou procurar, não achei aqui ainda, mas na sequência a gente vai atualizar, tá certo, Beth? Muito obrigado pela sua participação, pela sua companhia. Sempre muito bom receber as suas mensagens por aqui. Alô também para toda a galera aí de Araranguá. E a Zulei lá do Molha Coco também tá pedindo as suas canções. Na sequência a gente vai atualizar, tá certo, Zulei? E nós vamos chacoalhando aqui nessa sexta-feira. E olha só, gente, deixa eu compartilhar uma coisa aí com vocês. Até ontem eu e a Renata estávamos comentando aqui ao vivo durante o Clube do Ouvinte a respeito de doação de sangue. Eu e ela estamos combinados aí de irmos até o EMOSC de Criciúma na próxima segunda-feira. Nós vamos lá fazer esse papel importante e eu acho que vale a pena a gente já reforçar esse convite para todos os ouvintes aí que se mobilizem ou que talvez apoiem essa campanha, porque a doação de sangue é uma coisa importante. A Renata ontem até trouxe a informação que algumas legislações mudaram agora, até inclusive comentei com ela, eu fiz tatuagem no início do mês de julho e uma vez eu precisaria ficar 6 meses para poder doar sangue. E agora essa legislação mudou, são apenas 7 dias. Então, às vezes, esses empecilhos que antes eram maiores o tempo, agora é muito mais curto. E agora a gente pode estar fazendo este bem, mesmo após alguns eventos que acontecem na nossa vida. E por que eu falo isso? Porque doação de sangue é uma coisa que ela está sempre em necessidade, né? Nosso estado aí, às vezes, talvez não tenha tanta divulgação, mas é uma coisa que sempre precisa. É bem interessante, bem importante que aconteça essas doações de sangue. E como a Renata mesmo trouxe ontem, uma doação de sangue pode ajudar até 4 pessoas. Então, às vezes é bem interessante que a gente possa fazer esse bem, ajudar as pessoas, ajudar o próximo, antes que essa necessidade ela se torne tão próxima a gente. Então, eu acho que é um assunto bem bacana, bem interessante. Eu e ela vamos lá fazer a nossa parte na próxima segunda-feira. E eu já conto aí com todos vocês que quando tiverem a possibilidade, se sentirem esse desejo de ajudar o próximo, façam o mesmo também, porque essas campanhas são importantíssimas, visando a saúde e o bem-estar geral da população, tá certo, gente? Por aqui a gente vai curtir um sertanejo também para animar essa sexta-feira. Vem para cá, Natanzinho Lima, me apaixonei nessa morena. 10:05, a todos os imigranteiros, um bom dia!

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0: Você vai ficar, né?
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0: Vou ficar.
2: Cheguei!
0: Obrigado, gente!
1: Uma salva de palmas, Leonardo, por favor!
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5: Horóscopo do dia em sua terceira e última edição, às 10 horas e 23 minutos, com informações para os nascidos de Sagitário, porque é um dia positivo para buscar mudanças. E é claro, Sagitário, azul, cor do dia, 48, número da sua sorte. Para você de Capricórnio, o esforço começa a mostrar resultados. Verde, cor do dia. 49, número da sua sorte, Capricórnio. Para os aquarianos, novas ideias movimentam o dia. E ainda, Aquário, amarelo, cor do dia. 50, número da sua sorte. E para os nascidos do signo de peixes, a sensibilidade ajuda nas relações e escolhas. A cor do dia, peixes, é vermelho, enquanto 51 é o seu número da sorte. Desta forma, então, ouvimos o horóscopo do dia em sua terceira e última edição do dia de hoje, que também é, consequentemente, a última edição do horóscopo desta semana. Na próxima segunda-feira, a partir das 9 horas e 20 minutos, retornaremos com todas as informações a respeito do horóscopo do dia.
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2: 94 FM, a mais ouvida de Turvi Região, 10 horas 31 minutos por aqui. Bom dia, imigrantes. Até o meio-dia, eu, Flávio Pescador, na comunicação. No último bloco, nós ouvimos aí Chico Rei Paraná, Direitos Iguais, oferecer diretamente lá para Fátima Albino de Araranguá. Bom dia para ti. Tudo de bom, um excelente final de semana. Também já deixar aquele alô lá pra Valquíria Teixeira, que tava pedindo música para o seu pai, canção que nós tocamos anteriormente, ao som de Tunico e Tinoco, Cabocla Tereza. Um grande forte abraço, tudo de bom. Lembrando também que logo mais, daqui uma horinha, lá pelas 11h30, tem ela, nossa meteorologista Camila Cardoso, participando junto com a gente, nos trazendo as informações da previsão do tempo para o dia de hoje, e é claro, já nos atualiza a respeito do final de semana. Inclusive, falando em previsão do tempo, não sei se aí onde vocês moram tava assim essa noite, né, no começo da noite, ao longo da noite, mas gente, deu um vento que, pelo amor de Deus, né? Tava indo dormir, era umas 10 e pouquinho, que ontem eu tava por casa, não tinha aula da faculdade. E olha, tava um vento, chuva, que meu Deus do céu, tava bem forte. Eu acho que se estivesse na rua, carregava, né? Aquele vento que chega a assoviar nas janelas. Vamos ver se a gente tem mais previsões de vento ou tempestades para esse final de semana com a Camila, então, a partir das 11h30. Por aqui, a gente vai seguir curtindo, então. Tem aí mais sertanejo, ao som de Traia Véia, Lembrança Boa, Maiara e Maraíza, Sorte que Cê Beija Bem, Ana Castela, Pipoco, e nós abrimos ao som de Zé Neto e Cristiano. Oh. Quase todo dia.
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2: 94 FM, bom dia, imigrantes, 11 em ponto. Último bloco, aí as composições da MPB, música popular brasileira, Lulu Santos, Dancing Days, Engenheiros do Havaí, Compose, e ainda Zé Ramalho, Mistérios da Meia-Noite. Por aqui a gente tem participações, tem a mensagem do Zeca Barulha. Ô Zeca, tudo bem contigo? Um grande forte abraço. Tudo de bom, muito obrigado pela sua participação. Temos aqui a participação também da Nadir Machado, ela manda bom dia. Aqui em Araranguá também deu um vento forte com chuva. Tô ligadinha, se possível tocar a música com Lourenço e Lorival. É, oferecer para todos os pais que estiverem escutando. Parabéns pela passagem do dia. Ela é a Nadir, é lá de Jardim Cibele, Araranguá. Vou procurar essa canção, na sequência a gente vai atualizando, tá certo, Nadir? Muito obrigado pela sua participação e, é claro, um feliz Dia dos Pais para todos os papais. Um alô para Dona Isaura de Rocinha, também tá participando com a gente. Alô, Dona Isaura! Um alô também para Fabiana Ventura. Bom dia, Fabiana, tudo bem contigo? Um grande forte abraço, tudo de bom, viu? Muito obrigado pelas participações de vocês aqui junto com a gente. E olha só, vamos curtir aí um sucesso internacional na nossa programação, grandes nomes da música em língua estrangeira. Chega pra cá então, Rolling Stones, Satisfaction, R.E.M., Losing My Religion, e nós abrimos com esse grande clássico da música pop internacional, Ahá! Take on me!

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4: Você sabia?
5: O Farol de Alexandria, também conhecido como Farol de Farros, foi uma das maiores construções da antiguidade, projetado para guiar os navegadores no Porto de Alexandria, no Egito. Com mais de 100 metros de altura, ele foi considerado uma maravilha devido à sua grandiosidade e inovação. Durante séculos, foi o símbolo de Alexandria. Infelizmente, foi destruído por vários terremotos entre os séculos 14 e 15, mas a ideia de um farol gigante inspirou muitas outras construções em todo o mundo.
4: E essa informação, você já sabia?
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6: 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Junto dela, Camila Cardoso. Bom dia.
10: Olá, você ouvinte aqui da Imigrantes, uma sexta-feira com uma certa tranquilidade no sul do Brasil comparado ao dia de ontem. O tempo é firme no sul do estado, só aparece com algumas nuvens. As temperaturas ficam estáveis, na verdade a gente não tem quase elevação nas temperaturas, ficando amenas, ainda mais se a gente compara os dias anteriores com tendência de queda no final do dia de hoje. O vento segue soprando o quadrante sul nas áreas do sul catarinense, ou seja, ainda temos algumas rajadas, sobretudo nas áreas do Costão da Serra e nos balneários. E a nossa expectativa é que a gente tenha aí uma condição de retorno das nuvens e até alguma instabilidade passageira amanhã no sábado. No domingo, o tempo é firme e o sol deve brilhar no sul do estado, ou seja, um final de semana Dia dos Pais ameno, mínimas de 9 a 11, máximas em torno dos 18, 19 graus. Chuva pode ter no sábado, associada inclusive a alguma trovoada, mas no domingo o tempo já melhora. Camila Cardoso, para você ouvinte aqui da Imigrantes.
6: Tá certo então, Camila, muito obrigado pelas suas informações e aguardo o seu retorno na próxima segunda-feira a partir das 11 horas e 30 minutos aqui no Bom Dia com as informações da previsão do tempo.
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3: 11 horas 47 minutos, 13 estão faltando para o meio-dia. Por aqui o Bom Dia Imigrantes vai chegando à reta final, mas na próxima segunda-feira, a partir das 9 horas da manhã, nós retornamos aqui na programação. Eu, Flávio Pescador, volto a fazer a sua companhia matinal de segunda a sexta-feira, das 9 ao meio-dia, com aquela programação recheada, repleta de atrações que vocês bem conhecem. E a sequência, vocês ficam em ótimas mãos. Renata Toneto Angelone assume o Clube do Ouvinte, também o Conexão 94,1. E hoje, especialmente sexta-feira, tem aquela programação recheada para vocês no Clube do Ouvinte. Tem informativo Copersuca, tem vozes do município, tem sucesso sertanejo. É, gente, tem muita coisa boa pela frente aí. A sua companhia do almoço e também começo de tarde. Eu me despeço de todos vocês, desejo, é claro, uma excelente sexta-feira, um ótimo e abençoado final de semana a todos vocês. Em especial, já deixo aí o recadinho para todos os pais que estão nos ouvindo, um feliz Dia dos Pais, que seja um dia abençoado a todos vocês, passem um excelente dia com as suas famílias. Por aqui a gente segue curtindo então, vem pra cá, Léo Rodrigues, sexta-feira, sua linda, beijo no coração, gente, até já já!

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Começa agora o Informativo Copersuca. Obrigado a todos por estarem conosco em mais uma edição deste programa.

0: Olá, olá, boa tarde a Turva e toda a nossa região. Estamos iniciando mais uma edição do programa informativo Copersuca aqui na Rádio Imigrantes 94.1 FM, um informativo feito com carinho para levar informações, conhecimentos e proximidade junto aos nossos associados, produtores rurais e a toda a comunidade. Vocês estão na companhia deste que vos fala, Luiz Fernando Bendo, também do engenheiro agrônomo Juliano Zilli Favarin, da auxiliar de marketing Luana Cardoso e da técnica de áudio Renata Toneto Angeloni. Recebam nosso abraço especial a cada associado, colaborador, cliente, parceiro e amigo ouvinte. O nosso muito obrigado pela confiança e pela parceria que ajudam a construir a história da Copersuca e fortalecer o cooperativismo em nossa região. Preparamos mais uma edição especial com informações, orientações e novidades para o campo e para a nossa cooperativa. E para começar o informativo, convidamos o engenheiro agrônomo Juliano Zilli Favarin, que traz conhecimentos e orientações importantes para apoiar os nossos agricultores e uma produção cada vez mais forte e sustentável. Boa tarde, Juliano.
1: Boa tarde, Luiz Fernando. Boa tarde, Luana. Boa tarde, Renata. Boa tarde aos nossos ouvintes da Rádio Imigrantes, em especial aos nossos associados, aos nossos clientes da Copersuca. Então, mais uma semana com variações no tempo, né? E conseguimos ter uma pequena janela de plantio de milho novamente. A gente já vinha falando nos outros informativos que nós tínhamos mais ou menos 70% da área do município de Turvo e da região aqui, Turvo, Ermo, plantada de milho, e faltava 30%. E na segunda-feira, né, alguns até se arriscaram a plantar no domingo, mas na segunda-feira nós tivemos mais plantio de milho aqui na nossa região e já aumentou consideravelmente aí a área de milho plantada. Ainda temos algumas áreas que não enxugaram, né, que eram terreno mais baixo, terreno mais úmido, não tinha como fazer o plantio de milho, a terra estava muito molhada. E agora a gente está aguardando ver se vai conseguir ter uma janela de plantio agora nesses próximos dias, que a gente ouviu a previsão do tempo. E pode ser que dê uma pequena chuva amanhã, mas que domingo, segunda, terça e quarta a gente consiga ter uma abertura de tempo e consiga fazer um plantio. Torcer para que as chuvas que vêm a partir de quarta-feira não sejam tão volumosas assim. E provavelmente o pessoal vai conseguir fazer o plantio aí lá para segunda, terça-feira do restante do milho que está faltando. E eu tive, né, essa semana trabalhando bastante nessa parte de vistoria das lavouras de milho, junto com os demais técnicos da Copersuca. E a gente pôde constatar várias situações nas lavouras. Elas haviam iniciado bem, né, parte de plântulas, até está com duas folhinhas, abrindo a terceira folha, a maioria das lavouras, abrindo a terceira folha. E nas partes altas, ou seja, nas lombas, nas partes altas do terreno, até um bom estande de plantas, um bom desenvolvimento das plantas de milho. Porém, nas baixadas, onde acumulou água, aí a gente teve um problema bastante grave, né? Tá morrendo as plantas de milho nessas partes, né? E não é em uma lavoura, são em várias lavouras, né? O milho morrendo. Lá em Meleiro também, a gente conversa bastante com os técnicos de lá, estive lá na filial de Meleiro essa semana também, e onde é terreno mais baixada, a planta morrendo. E são vários fatores, né, que ocasionam isso. Um deles, e o principal, é a saturação do solo, né? Saturação, solo encharcado, a semente ela acaba, a planta, até os 13 dias ela depende só da semente, por isso que ela estava viva ali. Depois ela começou a depender da raiz. A raiz num solo úmido, num solo encharcado, não consegue absorver nutrientes, acaba apodrecendo a semente. E o sistema radicular da planta, em vez de ir para baixo, ela vai tentando ir para cima. A gente arranca a plantinha de milho, a semente está para cima, é interessante, tentando procurar um local mais seco no solo para poder estar fazendo a absorção de nutrientes, tendo condições para sobreviver na parte radicular. E aí acaba morrendo a planta. Em algumas situações também houve, como teve um volume alto de chuva, né, nós tivemos duas chuvas com mais de 100 milímetros, né, na terça-feira da semana retrasada e acho que foi na terça-feira da semana passada também. E o que aconteceu? Um volume alto de chuva ocorreu a deslocamento, né? Translocação. Vamos falar popularmente assim, derreteu rapidamente o adubo. E o adubo foi com a água para a linha de plantio e acabou encapando a semente com adubo. E os sais dos adubos, os sais principalmente do potássio, acabou matando muitas plantas de milho também. Se você arrancar uma plantinha de milho que está morrendo, você pega a semente dela, ela está esbranquiçada, tem pontos brancos na semente, provavelmente isso ali é resto de adubo que tem, principalmente sais de potássio, que acabou matando aquela semente ali. Acabou matando a plantinha de milho. E aí você arranca ela, ela estoura, né? Ela já arranca. Às vezes ela tenta soltar mais um broto, mas ela não consegue sobreviver. E aonde está encharcado o solo, você arranca a planta, você vê que a raiz ela está pequena e está indo para cima. Então tem essas situações, infelizmente. Agora torcer para o tempo se firmar nesses próximos dias aí, como está, né, umas condições melhores. A gente, felizmente, o vento não foi tão forte nessa noite. Deu mais uma enxugada no terreno e aí, com isso a gente espera que as plantas de milho voltem, aquelas que não morreram, né? Claro que aquelas que sofreram ali vão morrer, não tem mais volta. Mas as outras plantas, elas consigam dali para frente se desenvolver normalmente. Então, nas partes altas, lavouras uniformes, boas, na grande maioria, né? Mas nas partes baixas, onde acumulou água, a gente tem esse problema do acúmulo dos sais de adubo, dos sais de potássio. Se você vê na linha de plantio, você vê uma coloração verde. Se vocês for na roça de vocês e vocês verem assim, ó, na linha de plantio tá lá esverdeado, é o adubo que está acumulando. Desculpe. É o adubo que está acumulando e forma essa coloração esverdeada na linha de plantio. E isso prejudica muito o desenvolvimento das plantas. O sal de potássio acabou matando. Então é muito nítido, né? A gente teve nas roças, mandei vídeo para o departamento técnico para estar mostrando também essa parte que é interessante, né? Fica verde, fica uma linha verde na linha de plantio do milho. Isso aí é o sais de potássio dos fertilizantes que acumulou na linha de plantio. E nós tivemos também, né, outros casos. Foi a presença de percevejo. Algumas plantas vão morrendo, passa 5, 6 plantas, uma morta, duas mortas, daqui a pouco passa mais algumas, mais uma morta. E aí você vai lá e arranca a plantinha, você percebe 3 pontinhos, você abre a planta, abre a folha, né, percebe 3 pontinhos um do lado do outro, ali foi ataque de percevejo. Nós temos também, até numa quantidade considerável, o ataque de percevejo nas lavouras aqui, principalmente ali na região da fazenda, na região de São Felipe, a gente achou bastante. E já achamos também cigarrinha do milho. Eu estava com o pessoal da Pioneer, os profissionais da Pioneer, observando algumas lavouras aqui na segunda-feira. E ali na fazenda e no São Felipe, a gente achou cigarrinha do milho nas plantas de milho. Então é importante o pessoal fazer o controle, fazer a aplicação de inseticida, porque nós já temos, né, surpreendeu até, porque a gente teve dias frios, a gente esperava que não tivesse tanto problema de cigarrinha, não aparecesse cigarrinha já no começo, mas já achamos, e não foi em um, dois pés, foi em vários pés, cigarrinha do milho. Então a importância de estar se fazendo a aplicação preventiva de inseticida para controle de cigarrinha no milho na nossa região. E no mais, né, a gente fala só dos problemas, claro, porque o pessoal está prestando atenção nisso e fazendo as aplicações, mas a gente tem aí boa parte das lavouras em condições normais, em condições boas, e agora é torcer para o clima ser favorável, esquentar, né, apesar de amanhã e domingo ser um pouco mais frio, mas que tenha abertura de sol, para esse solo enxugar e a lavoura de milho se desenvolver. A partir da semana que vem já começam as aplicações de herbicidas. Algumas já foram feitas essa semana também, né? A gente percebe bastante presença de trapoeraba na roça, trapoeraba pequenininha. Aí a importância de estar utilizando produtos que hajam pré-emergente também e pós-emergente, principalmente no controle da trapoeraba. E a partir da semana que vem, além da aplicação de herbicidas, também a gente já tem a aplicação da ureia. Porque o milho já vai estar com 4 folhas, 2 pares de folha. A gente já recomenda a aplicação de adubo nitrogenado, pelo menos aí em torno de uns 5 sacos de adubo por hectare. E esse ano é um ano chuvoso, é um ano que o milho está sendo judiado, é um ano que vai ter bastante falta de luminosidade. A importância também de fazer a aplicação preventiva, porque eu sempre digo isso, né? A doença é só age preventivamente, se controla. Antes dela aparecer, depois que apareceu já tem problema. Fazer um controle para doenças. Então, trabalhar com fungicida também a partir do V4 ou V6, que é 4 ou 6 folhas na cultura do milho para estar prevenindo as doenças. Saindo um pouquinho do milho, né? Falando do arroz, a gente está em pleno preparo do solo em algumas áreas, Meleiro, Nova Veneza, Forquilhinha principalmente, Turva algumas áreas, e já iniciou o plantio. Nós já temos alguma área semeada lá na Forquilhinha. Na Nova Veneza, essa semana eu estive lá também, e nós já temos 2 produtores já fazendo colocando arroz na água para estar fazendo a semeadura nesse fim de semana ou nessa semana que vem. E aqui no Meleiro também, nós já temos pelo menos 4 produtores, 4 agricultores que já estão fazendo o plantio. Nós já estamos praticamente iniciando o plantio ali na filial do Meleiro, na região do Novo Paraíso, principalmente, Boca do Pique. Já tem alguns produtores iniciando a semeadura do arroz. Esperamos que seja um ano bom, né, que tenha um bom desenvolvimento das sementes. A gente vai estar acompanhando isso aí, passando as informações nos próximos informativos. E essa semana também a gente teve, nos trabalhos do nosso departamento técnico, palestras técnicas para os nossos associados, juntamente com a BASF, né, multinacional BASF, empresa parceira da Copersucar. Fizemos lá em Nova Veneza na terça-feira e aqui no Turvo na quarta-feira, com a grande presença de associados, de clientes, e onde se falou de manejo de plantas daninhas, controle de plantas daninhas, portfólio da BASF para controle de plantas daninhas. E é sempre importante esse tipo de palestras, onde a gente traz as empresas, né, fornecedoras dos produtos, com as novidades, ou não tão novidades assim, mas com novos produtos, ou produtos que faziam parte no passado e agora voltam a ter eficiência no controle de plantas daninhas, voltam a ser posicionados, e aí trazer direto a apresentação para os nossos agricultores. Então, foram 2 palestras muito proveitosas, e na semana que vem vamos estar fazendo mais palestras com outras empresas parceiras também, nas demais filiais da Copersucar, para estar atendendo os nossos associados. Então, na parte de trabalhos técnicos, seria isso, né? Agradecer a audiência mais uma vez e dizer, Fernando, que além de ser um engenheiro agrônomo, nas horas vagas eu sou cantador de bingo também, né? E hoje, né, o pessoal do Timbé pediu para estar falando e convidando, né? Nós vamos ter o bingo da festa de São Roque lá no Timbé do Sul. Então, quem gosta de jogar bingo aqui da região, tem várias pessoas do Tour que vão lá. É o bingo da festa de São Roque. Ótimos prêmios, né? Salário mínimo, novilho, meio salário mínimo, entre vários outros prêmios que vão ter. Hoje, a partir das 7h30 da noite, lá no Salão Paroquial do Timbé do Sul, a gente vai ter o bingo lá, que eu vou estar cantando pro pessoal lá. E, né, esse fim de semana é Dia dos Pais. Desejar um ótimo, né, um feliz Dia dos Pais a todos os pais que estão nos ouvindo aí, e desejar um feliz Dia dos Pais, em especial para o meu pai, o seu Zelindo, que é um ouvinte assíduo da Rádio Imigrantes também, e desejar a todos um feliz Dia dos Pais, e retornamos na próxima semana com mais informativo.
0: Muito bem, muito bem. Mais uma vez agradecemos a participação do Juliano, e vamos seguindo com o nosso informativo, e agora, como de costume, né, vamos àquele espaço destinado ao Super Cooper. Como falei no início, Luana está aqui conosco, e a Luana vai trazer as informações. Boa tarde, Luana.
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0: Muito bem, obrigado, Luana, né, pelas informações. Agora chegou um momento de a gente conferir a previsão do tempo aqui no Informativo Copersuca, né? E ultimamente, nossa, quantas emoções, né? Previsões que mudam constantemente, né? Um ano bastante difícil, inclusive, até para o pessoal que está trabalhando com a previsão do tempo. Então a gente vai ficar sabendo como é que vão ficar as condições do tempo para esse final de semana, né? Para hoje, para o final de semana, também para os próximos dias na nossa região. As informações que são muito importantes, né? Agora os produtores, como o Juliano também comentou, né? Uma época crucial, tanto para plantio, aplicação de defensivos, tratos culturais, né? Tratamentos fitossanitários. Então a gente precisa ver quando abrem aquelas chamadas janelas, né? De oportunidade para fazer todo esse trabalho a nível de campo. Então vamos chamar a Camila, né? E a Camila vai trazer aí as informações, né? Para os próximos dias aqui em Turvo e toda a região. Boa tarde, Camila.
3: Olá, boa tarde, Luiz Fernando. Boa tarde a você que me acompanha aqui pela Rádio Imigrantes de Turvo, no informativo da Copersuca. A expectativa do tempo para esta sexta-feira e também para os próximos dias é que a gente mantenha uma condição de tempo, de certa forma, variável no sul do estado. O tempo abriu nesta sexta-feira, mas os ventos ficam soprando do quadrante sul, com rajadas de 30 a 40 km por hora na maior parte dos municípios. É um dia ameno, com temperaturas que não passam dos 20 a 22 graus. Para o final de semana, temos algumas instabilidades previstas para a tarde do sábado, mas o tempo melhora no domingo, Dia dos Pais. Para aqueles nossos associados que precisam do tempo mais seco para atividades no campo, o domingo, a segunda e a terça-feira prometem maior estabilidade. Teremos dias a menos, com mínimas de 10 e máximas de 18, mas o tempo aí com aberturas de sol é aproveitável para quem precisa trabalhar ao ar livre. As chuvas retornam para o sul do estado na quarta e na quinta-feira que vem, e aí elas podem ser mais abrangentes e volumosas. É claro que tudo isso tem que acompanhar, mas em princípio a gente tem aí uma sexta-feira de sol aproveitável, um sábado com possibilidade de chuvas isoladas, e aí domingo, segunda e terça o tempo é firme e ameno no sul catarinense. Lá na quarta-feira, aí sim as chuvas retornam por aqui, se perdurando ali até no mínimo a quinta. Camila Cardoso, para o informativo da Copersuca.
0: Muito bem, mais uma vez então, agradecemos aí a participação da nossa meteorologista Camila Cardoso e vamos seguindo com as informações do nosso informativo Copersuca, quando são 12 horas e 20 minutos. Nós temos aqui, então, um convite especial para uma festa religiosa que estará acontecendo neste final de semana em Turvo Baixo, né? No dia 9 de agosto, que é a tradicional festa em honra a São Roque e também São Paulo e Nossa Senhora do Caravaggio. Então, a comunidade convidando a todos, né, para participarem das festividades que iniciam, então, às 10 horas com a Santa Missa. E depois nós teremos também animações, né, durante a tarde. Cantos do Sul estará animando, né, uma banda aí muito conhecida em toda a nossa região, vai estar animando a tarde lá em Turvo Baixo. E temos também o tradicional, já tradicional, Café Colonial durante a tarde também na comunidade de Turvo Baixo. E a comissão organizadora também já durante um mês, né, previamente está aí comercializando, vendendo pelas redes sociais, os tickets, né, para o churrasco, né, de gado a R$100 e também churrasco suíno a R$80. Interessados poderão também entrar em contato, né, com os organizadores, que já tem alguns links, né, nas redes sociais, onde os interessados poderão fazer esta reserva. Então deixamos aqui, né, os parabéns à comunidade, né, uma das comunidades, talvez a comunidade pioneira mais antiga aqui de Turvo Região, também a minha terra natal, né, Turvo Baixo. Para que todos então compareçam, né, e façam aí uma grandiosa festa, então em São Roque, São Paulo e Nossa Senhora do Caravaggio, neste domingo na comunidade de Turvo Baixo, município de Turvo. E nos próximos informativos, né, no próximo informativo a gente vai dar um destaque também, né, que lá no dia 23 também teremos a festa em São Felipe, na comunidade de São Felipe, também uma tradicional comunidade aqui do município de Turvo. E vamos seguindo então com o nosso informativo Copersuca, dando continuidade ao nosso informativo. 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E não esquecendo também, né, o nosso setor de consumo, com a presença em toda a região, todo o extremo sul de Santa Catarina, né, em todos os municípios, uma atuação bastante forte aí no setor de consumo. 12h27, vamos já ao final de mais uma edição do Informativo Copersucar, que tradicionalmente lembramos aqui dos aniversariantes, né? Iniciamos com o dia de hoje, vamos até o próximo dia 13. No dia de hoje, parabenizamos Donato Ferreira aqui de Turvo, também Valmir Zanoni, de Nova Veneza, a Marité Bardini Simon de Turvo, também a Kátia Estevão Dal Ponte Peruque de Forquilinha e o Bruno Dutra da Silva de Forquilinha. No dia 8, Valmor Salvaro de Turvo. No dia 8 também, José Antônio Facinha aqui de Turvo. Ainda no dia 8, Sandro Reginaldo de Brina, de Meleiro. Também o Diogo Fávoro Scarabelotti de Turvo. O Elton de Oliveira Ferreira de Ermo. E o Fernando Poçamar Imanente aqui de Turvo. No dia 9, vamos parabenizar o Oscar Costa Bauer de Dom Pedro de Alcântara, Rio Grande do Sul. O Antônio Francisco Mesari, de Eldorado do Sul, no Rio Grande do Sul. Fernando Elinski Magno, de São João do Sul. E o Valmir Antônio Duminelli, de Nova Veneza. Chegamos ao dia 10. No dia 10, parabenizamos Manuel Antônio Leonardo de Ermo, Jonas Ross Magnus, de São João do Sul, José Wilson Dalmolim Pirola, de Forquilinha, Walter Salvaro, aqui de Turvo, Guilherme Formigone Save, de Forquilinha, Maria dos Santos Miller, de Mampituba, no Rio Grande do Sul. Já no dia 11, vamos homenagear o Claudio Honor Poçamai de Sombrio, Jaci Gava de Forquilinha, o Antônio Marcílio de Isara. No dia 11 também, o Vanderlei Moreto de Forquilinha. Ainda no dia 11, Beatriz Cristina de Oliveira Olivo de Turvo, o Tarso Secone, também aqui de Turvo, o Leandro Macarini Magaim de Araranguá, o Vandel Toretti de Forquilinha, o Gustavo Carlos Wagner de São João do Sul, Felipe Daniel Panato de Turvo e a Caroline Dal Ponte Scarabellotti, também de Turvo. No dia 12, vamos homenagear o Ideão Sacorde de Turvo, o Edélcio Minato de Forquilinha, a Heloísa Marcon Manente de Joinville, o Ademir João Pola de Forquilinha, Juliano Mariana de Forquilinha. E encerrando então, os últimos aniversariantes homenageados, estes do dia 13, Vanderlei Dominelli de Meleiro, o André Arcaro de Turvo, o Diego Mantovani de Turvo, e o Jonathan Carlos Lefa, de Morrinhos do Sul, e o último, Robson Marangoni, de Cacequi, no Rio Grande do Sul. Então, desejamos aí muita felicidade, né? Muita alegria, muita saúde aí a todos os nossos aniversariantes. E para encerrar, como já nossos colegas comentaram, né, vamos comemorar aí neste domingo, Dia dos Pais. Hoje, a frase do arquiteto famosíssimo Leão Batista Alberti, e que diz o seguinte: a melhor herança que um pai pode deixar a seus filhos é um pouco do seu tempo todos os dias. Tenhamos todos um bom final de semana e até a próxima sexta-feira.
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7: Alô, amigos gaúchos e catarinenses, eu sou o René Roberto e hoje é sexta-feira, edição de 7 de agosto de 2026. Assuntos que farão parte do programa Cooperativismo e Notícia neste final de semana na TV. Agora com o repórter Domar Frison, da Fecoagro. Alô, Domar.
9: Fala, René. Grande abraço, amigo ouvinte. Esta semana vamos mostrar como foi o encontro da imprensa catarinense que reuniu mais de 600 profissionais em Chapecó. Entre os homenageados, destaque para o diretor executivo da Fecoagro, Ivan Ramos, e sua trajetória na comunicação. O Ivan estava feliz demais pelo reconhecimento.
10: Eu sempre acredito às homenagens que eu recebo ao sistema cooperativo. Então, ser homenageado, talvez mais pelo tempo do que pelo mérito. Mas, de qualquer forma, é uma homenagem que a gente fica muito agradecido.
9: Vamos destacar o projeto Soja Mais, desenvolvido pela Fecoagro, que revelou dados impressionantes. Foram quase 6 sacas a mais por hectare. Quem participou do projeto, como o seu Adilson, ficou entusiasmado com os resultados da lavoura.
11: Foi um ótimo rendimento. Quem não investiu em tecnologia vai ficando para trás, né? E a concorrência está aí, né? Vem pegando que quem ficou para trás não alcança mais. Foi um ótimo rendimento.
9: E já que estamos no campo, aí vai um aviso. O cadastro ambiental rural agora é totalmente digital. Para facilitar o acesso e não deixar o produtor desassistido, ao SESC entrou em cena. Em parceria com o governo, foram capacitados diversos profissionais, como explica o superintendente Ricardo Mioto.
12: O intuito desses momentos aqui é que os profissionais das nossas cooperativas agropecuárias estejam a par de como funciona esse sistema, para que depois os profissionais da cooperativa possam receber essas demandas e orientar o agricultor lá de como proceder no processo de elaboração ou de retificação do seu cadastro ambiental rural, a propriedade esteja regularizada e o CAR é o primeiro passo para que isso aconteça.
9: Produzido por nós, pela equipe de comunicação da FECOAGRO, o programa Cooperativismo em Notícia é veiculado aos sábados, às 8h30, pelo Canal Rural. Um pouco mais cedo, às 7h, o programa está na TV Cidade de Joinville. No mesmo dia, às 11h30, você poderá assisti-lo na TV Sul Catarinense de Araranguá. Na RBA TV de Rio do Sul, a veiculação ocorre aos domingos, às 8 horas. Na NDTV, o programa é apresentado às 8h30 para todo o estado de Santa Catarina. Logo depois, às 9h, o programa é exibido pela TV Brusque para o Médio Vale do Itajaí. Já na TV Copi Santa Catarina, a exibição é feita aos sábados e domingos, à 1h.
7: Valeu, Domar. Muito obrigado, forte abraço e até a próxima. E essas são as notícias. Produtores rurais do município de Uruçanga participaram de uma oficina técnica sobre o cultivo do maracujá azedo, realizado na propriedade da família Baesso, no sul do estado. A atividade reuniu agricultores atendidos pela assistência técnica e gerencial ATEG, Senar Santa Catarina e o Sistema Sindical Rural e Profissional do setor. O técnico de campo do Senar Santa Catarina, Alex Longo Barbosa, explicou que o encontro aconteceu em um momento importante, já que os produtores começam a planejar a próxima safra. Segundo ele, foram abordados o manejo das mudas, os cuidados no pré-plantio e os principais problemas registrados no último ciclo, além de alternativas para reduzir esses desafios. Ele também apresentou perspectivas climáticas diante da possibilidade de ocorrência do fenômeno El Niño e também destacou que o planejamento antecipado e o acompanhamento técnico ajudam muito os produtores a tomar decisão mais seguras. Presidente do Sindicato Rural do município de Tubarão, também no sul do estado, Maicon dos Reis Soares, ressaltou que as oficinas realizadas nas propriedades aproximam o conhecimento técnico da realidade do campo, permitindo a troca de experiências e a aplicação de soluções práticas. Já para o presidente do sistema FAESC-SENAR, José Zeferino Pedroso, iniciativas como essa fortalecem a fruticultura catarinense ao difundir tecnologias, incentivar práticas sustentáveis e contribuir para o aumento da produtividade, da rentabilidade e da eficiência das propriedades rurais. A cooperativa Cooper Campos de Campos Novos, Santa Catarina, promoveu mais uma edição do programa Jovens Empreendedores Cooper Campos, o JEC, reunindo dezenas de participantes em uma programação voltada ao desenvolvimento pessoal, sucessão familiar e formação de novas lideranças do campo. O destaque do encontro foi a palestra O Jovem no Agro, Tradição, Inovação e Protagonismo, apresentada pelos influenciadores digitais e produtores rurais Gustavo Pimentinha, Jean Gerente e Braulio Pruchineschi. Naturais de Santa Catarina e hoje estabelecidos no Mato Grosso, eles compartilharam experiências de levar o cotidiano da agricultura para as redes sociais, o que aproxima o público urbano da realidade do campo e incentiva os jovens para que valorizem a atividade rural. Durante a palestra, os convidados relembraram a trajetória da família, a mudança para o Mato Grosso em busca de novas oportunidades e os desafios enfrentados até consolidar a propriedade rural. Ao lado do pai, Braulio Pruchineschi, destacaram que a sucessão familiar vai além da continuidade dos negócios, envolvendo confiança, união, propósito e a participação de toda a família. Os palestrantes também defenderam que o protagonismo dos jovens começa antes mesmo da sucessão oficial, com a participação nas decisões da propriedade, busca por conhecimento, adoção de novas tecnologias e diálogo com a sociedade. A programação foi encerrada com o torneio de paintball, atividade voltada à integração, ao trabalho em equipe e ao desenvolvimento da liderança. A cooperativa Mirim, Sementes que Transformam, da Escola de Educação Básica Cristo Rei de São João do Oeste, Santa Catarina, realizou mais uma ação de solidariedade. Os estudantes entregaram ao hospital do município os alimentos arrecadados durante uma gincana cooperativa, colocando em prática valores como cooperação, cidadania e compromisso com a comunidade. A campanha mobilizou os cooperados mirins que participaram da arrecadação com entusiasmo e trabalho em equipe. Os donativos vão contribuir com o atendimento prestado pela instituição de saúde e beneficiar quem mais precisa. Além da solidariedade, a gincana teve como objetivo despertar nos alunos a importância da união em prol do bem comum, mostrando que pequenas ações podem fazer a diferença na vida das pessoas. A madrinha da cooperativa Mirim, Sementes que Transformam, Sicoob Credit Itapiranga, incentiva a educação cooperativista e o desenvolvimento de lideranças comprometidas com a transformação social. O Sicoob é uma instituição financeira cooperativa com mais de 10 milhões de cooperados, presente em todos os estados brasileiros e no Distrito Federal, oferecendo soluções financeiras e promovendo o desenvolvimento das comunidades onde atua. E a seguir, depois da nossa mensagem cooperativista, nossa última notícia. Fecoagro Santa Catarina amplia portfólio da Central de Negócios de Palmitos com importação de óleo de girassol. Aguardem.
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7: Ok, estamos retornando aqui dos estúdios de rádio da Fecoagro em Florianópolis, capital do estado de Santa Catarina. E agora atenção para a última notícia. A Fecoagro Santa Catarina deu mais um passo para fortalecer a atuação da sua central de negócios com a importação de óleo de girassol da Argentina, produto que passa a integrar o portfólio comercializado pelas cooperativas filiadas. A iniciativa amplia as oportunidades de negócios para as cooperativas, oferecendo um produto de qualidade e com condições competitivas para atender as demandas do mercado. A estratégia também contribui para fortalecer a rentabilidade das cooperativas filiadas por meio da negociação conjunta e da busca por melhores oportunidades de compra. A importação faz parte da estratégia da Central de Negócios da Fecoagro, que atua na prospecção de novos produtos, fornecedores e oportunidades para as cooperativas participantes. Atualmente, a Central de Negócios atua no fortalecimento do poder de negociação e da competitividade do sistema cooperativista catarinense, promovendo soluções estratégicas e gerando valor para as cooperativas participantes. No ano passado, a Central de Compras da Fecoagro, que está localizada no município de Palmitos, no oeste do estado, realizou compras conjuntas em valor superior a R$1,8 bilhão e conseguiu descontos para as cooperativas de mais de R$50 milhões, comprovando as vantagens das compras conjuntas por ganhos de escala. Mais notícias do agronegócio e do cooperativismo, acesse o site da Fecoagro. Voltaremos na próxima segunda-feira, nesse mesmo horário, pela sua emissora de rádio de preferência. Nesse final de semana, encontro marcado com o nosso já tradicional e informativo agropecuário, com mais notícias e mais informações sobre o agronegócio e o cooperativismo. Até lá!
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21: Segunda edição do quadro Variedades. A gente anuncia por aqui que tem festa em honra São Roque, São Paulo e Nossa Senhora do Caravaggio, dia 9 de agosto, em Turvo Baixo Turvo, com a seguinte programação. Às 10 horas, Santa Missa celebrada pelo pároco Frei Moisés. Ao meio-dia, almoço festivo com churrasco, saladas e bebidas em geral. Após o almoço, tem sorteio de brindes. Às 13 horas, início da tarde esportiva com equipes convidadas. E haverá um delicioso café colonial durante a tarde. O Conselho de Pastoral da Comunidade Festeiros agradecem desde já a presença de todos. O apoio é de Januário Peças. A Secretaria Municipal de Educação está realizando um levantamento de interessados em cursar graduação em pedagogia com oferta no município de Turvo. Os interessados podem deixar seu nome na Secretaria Municipal de Educação ou entrar em contato pelo WhatsApp 489-9162-9354. 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E vende-se um terreno com 80 hectares em Bom Jesus, um Chupacabra Gomes 75 ano 2016 com espalhador duplo e distribuidor duplo, um Chupacabra Catone 2006 motor MWM 65 com espalhador duplo novo e tanque 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e uma S10 LT4 portas aberta branca a diesel. 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Lembrando que o nosso quadro Variedades tem 4 edições diárias de segunda a sexta-feira. 9 horas, meio-dia e 45, 15 horas e 17h30.
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21: São 12 horas, 51 minutos, Renata Toneto Angeloni, a voz que te acompanha aqui do meio-dia às 14 horas. Hoje minha voz em horário aí diferenciado, né? Passamos pelo informativo Copersuca, pelo informativo Fecoagro, as notas de variedades e chegamos agora ao nosso momento musical. E lembrando que o Sextou Daqui tem entrevista Vozes do Município a partir das 13h30. E essa minha voz que te acompanha depois no Conexão 94,1, momento de flashbacks. E na segunda-feira teremos aí uma voz diferenciada por aqui, né? A partir de segunda-feira tiro aí um período de 20 dias de férias. Retorno lá no último dia útil de agosto, a nossa última segunda-feira de agosto. Então teremos esse tempo aí diferenciado, dando uma recarregada nas energias. Hoje a gente vai aqui junto com você, então, até as 14 no Clube do Ouvinte. E aproveita para curtir aqui Bruno e Marrone, Esqueci, Traia Véia para Mudar a Minha Vida, A Ferro e Fogo. Também na voz de Traia Véia e é também Kleber e Cauã com Até Ficar Velhinho.

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7: A positividade é mais do que uma simples atitude. É uma forma de viver que pode transformar a sua realidade e impactar profundamente a maneira como você vive o mundo ao seu redor. Cultivar uma mentalidade positiva não significa ignorar os desafios ou fingir que tudo está bem quando não está, mas sim adotar uma perspectiva que busca o crescimento, a resiliência e a gratidão, mesmo diante das dificuldades. Algumas dicas aí para cultivar a positividade. Agradeça pelas coisas boas, grandes e pequenas, pois isso vai mudar a forma como você vê o mundo. Evite pensamentos negativos. Em vez de se concentrar nos problemas, procure identificar soluções e oportunidades para aprender e crescer. Conecte-se com pessoas que oferecem encorajamento e uma perspectiva otimista. Lembre-se, a positividade precisa ser uma prática diária na sua vida. Aqui é o palestrante Beto Bom Dia. E essa foi a mensagem motivacional de hoje para você. Bom dia!
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9: 13 horas com 5 minutos. Hoje, 7 de agosto, sexta-feira e domingo, temos Dia dos Pais. 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Aqui, as nossas músicas preferidas da sequência vêm com Leandro e Leonardo, Kumadi e Kumpadi. Tem Eduardo Costa, Saideira, e Zezé de Camargo e Luciano com Linda, Linda.

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9: Você sabia?
10: Você sabia que o mel nunca estraga? O mel é um dos poucos alimentos naturais que não estragam. Isso acontece por causa da sua baixa umidade, alta acidez e presença de peróxido de hidrogênio, o que inibe a proliferação de bactérias e fungos. Em escavações no Egito Antigo, arqueólogos encontraram potes de mel com milhares de anos e ainda assim estavam comestíveis. Se armazenados em recipiente fechado e longe da umidade, o mel pode durar indefinidamente, o que é quase mágico do ponto de vista da conservação de alimentos.
9: E essa informação, você já sabia?
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12: 13 horas com 21 minutos. Agora a gente abre mais um bloco por aqui com Amor Perfeito de 2 em 1.

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2: São 13 horas e 30 minutos desta sexta-feira, 7 de agosto, e temos mais uma voz aqui para conversar conosco e contar um pouquinho mais sobre a sua história. Você já ouviu essa voz, mas hoje a pauta ficará diferente, né? Boa tarde, Poliana Pavei Besbate.
8: Boa tarde.
2: Então, hoje a nossa pauta é diferente aí daquelas programadas, sempre com conteúdo, né? Hoje aí o desafio é contar quem é a Poliana pela Poliana.
8: Hoje é a pauta do medo. Ai, hoje é a Poliana sem CNPJ.
2: Então, quem é essa Poliana? Tá envolvida, tem muito CNPJ junto, faz parte dessa identidade? Conte pra gente, então, qual é a sua visão sobre você mesma.
8: Então, eu acho que não existe Poliana sem CNPJ. Até porque pessoas coléricas são proativas. Então, elas precisam estar sempre em movimento e têm uma liderança natural das coisas. O que é difícil para alguns, para outros se torna fácil. Então, eu acho que eu tenho que viver em movimento. Eu não sou, apesar de ser uma canceriana, e dizem que cancerianos gostam de viver em conchas, né? Eu acho que o meu signo deu uma misturada.
2: E, inclusive, quando fala sobre viver mais aí nessa parte intimidade, você é da coletividade, né? Que vem com esse DNA artista e professora.
8: Então, hoje em dia eu digo que artista já passou longe, né? Já foi a fase de ser artista. Acho que muitas pessoas do município me conhecem pelo fato de que quando a gente nem tinha o Instagram para divulgação, eu já pintava vidro de loja. Ia do Iapoque ao Chuí, dentro de caminhão de loja para uma cidade e outra, e a gente pintava vitrine e era feliz, não sabia, como se diz, né? Porque por tão pouco se coloria tanta coisa, se produzia tanto, se conversava com tanta gente, e isso fazia a gente feliz por pouco, né?
2: E esse dom artístico que você falou aí, que já veio com esse talento até para pintar as vitrines, os vidros das lojas. O talento já foi percebido desde pequenininho, até fazendo um parênteses, né? A sua filha, a Carmela, já esteve aqui e já mostrou aí essa multiplicidade aí de dons já desde jovem, com uma agenda bem intensa, né? Você também já veio com esse despertar desde cedo com muito talento?
8: Então, dizem os mais velhos da família que há gerações de pessoas que têm aptidões bem afiadas ao artesanato, à pintura, né? Eu tenho a tia Glória, que mora no Livramento, é nossa vizinha lá de terra, e também é super talentosa, né? Mas dizem que os bisavós também eram, as avós também eram, cada um tinha uma aptidão. É, eu não sei se felizmente ou infelizmente eu fico feliz de a Carmela ter essas aptidões também, porque a gente não estimulou em casa ela fazer isso, né? E ela, dizem que as crianças têm como exemplo muitas coisas, então mesmo sem aguçá-la, eu acreditei que eu fui o exemplo mais do que o esporte.
2: E no seu caso, você veio então aí desenvolvendo, era um lápis, um papel, te orientavam, como é que veio os primeiros riscos e rabiscos?
8: A gente estudava no São Felipe, na escolinha multisseriada, eu tinha a professora Silvia Rosane Salvário, que até hoje é pedagoga aposentada, né? Mas foi uma pessoa que estimulou bastante, porque como escola multisseriada, nós tínhamos um cursinho de pintura ao lado da escola para as mulheres da comunidade. E na época era a Adriana Vicentim que dava aula. E aí, uma vez ou outra, a gente queria dar uma espiadinha e eu gostava de desenhar e pintar, mas não tinha idade para fazer o curso. E a dona Ivone Pesce era a primeira dama do município na época, e me estimulou porque viu que um dia eu fui, não tinha aula, eu fui participar e ela disse, não, vai, mesmo que não precise ser inscrita. Aí a Adriana na época deixou eu participar com as outras mulheres e no dia da entrega do diploma, a dona Ivone disse, não, ela vai receber também, ela fez o curso. A nona estimulou com as tintas, a outra com os pincéis, a mãe comprava as toalhas. E no final era eu, uma pirralhinha de 7 anos, no meio das mulheres, me formando no primeiro curso de pintura em tecido que o município teve na época do seu Aripece. E então isso marcou bastante, porque o curso era tarde, então como só tinha eu na minha turma e um outro menino que tinha muita dificuldade de aprendizagem, eu estudava na época até na hora do recreio, e daí a professora deixava eu pular o muro, já que o outro menino era muito atrasado, e eu fazia aula de pintura na igrejinha do São Felipe do lado. Então, é uma das primeiras coisas, assim, com mais ênfase dentro da pintura em si, que eu tenho lembranças até hoje. São pessoas... a dona Ivone, né, partiu já, mas foi uma pessoa que me estimulou muito. Comprava as toalhas, eu vinha de bicicleta pro Turvo, passava na lotérica e ela comprava. E eu acho que a Margarete, depois, a gente teve um cursinho particular, ela também ensinou muitas outras coisas, o básico a gente aprendeu com 7 anos, depois foi progredindo. E aí, com 14 para 15 anos, eu abri a minha primeira sala de pintura. Aqui ao lado, onde a antiga joalheria Ótica Adolfo, que agora vão pro prédio novo, né? Tinha a loja Manuela, que era da Dilce, e tinha uma portinha no meio. Que dizem os mais antigos que era uma sorveteria no Turvo, essa portinha. Eu não sei, porque não sou dessa época, né?
2: Também não reconheço.
8: Mas era uma portinha e entre a loja Manuela e a joalheria Ótica Adolfo. E com o dinheiro que eu tinha guardado de algumas vendas, eu comprei as cadeiras. O pai e a mãe me ajudaram. A gente trouxe as mesas antigas de fórmica colorida, daquelas cozinhas velhas, da época da nona. E colocamos, e aí eu comecei a ensinar as outras crianças, que os pais não tinham onde deixar. Eles pagavam um valor muito irrisório, e eu ficava aqui algumas tardes ensinando eles. E à noite, as meninas com maior idade que trabalhavam no comércio também vinham ter aulas de pintura. Então, 14, 15 anos, eu já lecionava as aulinhas de pintura, já ganhava o meu dinheirinho e só produzia mais ainda. Teve uma época da vida que a Sônia Alves deu aula no Turvo de pintura em tela. O pai mesmo com muito custo, porque era uma coisa mais cara, né? disse, não, vou te dar. Então eu vim, eu acho que eram terças e quintas, e eu fazia aula com as mais velhas. Então eu fazia com a dona Terezinha Colodel, com a dona Dalva Maranho, que hoje é falecida, e foi... A intimidade era tanta com as mais velhas, assim, que a dona Dalva acabou sendo minha madrinha de crisma depois, a Sônia fez parte da família. Então, foram espaços que eu frequentei, que só me estimularam a aptidão artística, e que hoje eu levo no coração, assim, com muito zelo, porque várias pessoas estimularam de várias formas. Então... Teve uma época que a tia Glória também deu aula no clube de mães da Itopava. E eu, como tinha muita aptidão, para ela dar conta de auxílio, ela me levava para ensinar as meninas. E aí eu fui para o São Pelegrino, para Itopava, para Ponte Alta, eu acho. Algumas comunidades eu também ia com ela de fuca. E foi quando eu aprendi a dirigir também, porque ela me dava o fuca para aprender a dirigir. Então, assim... São várias histórias vinculadas a essa questão de saber e gostar de desenhar e pintar, né? Hoje, com menos intensidade, mas...
2: São períodos e fases, né? Tanto que a sua fase começou bem mais jovem do que muitas pessoas, já teve aí uma precocidade bastante grande, né? E quando se tem todo esse olhar artístico, esse dom com tela, com pintura... Até eu tenho uma curiosidade, hoje a gente vive, até participei de curso esse ano e falava das diferenças quando citou aí de cores. Hoje a gente vive uma coisa mais sóbria, mais terrosa, mais bege, mais acinzentada, com menos cor. O teu olhar artístico, acha que é uma fase, acha que isso é uma perca de identidade? Até no curso eles fazem algumas ilustrações, por exemplo, pegava uma foto de trânsito, era ali o fuquinha verde, amarelo, vermelho, rosa, era bem colorido, hoje é o preto, branco ou algum perdido vermelho no meio, o prata, as casas estão mais acinzentadas, não estão mais tão coloridas...
8: Eu posso dizer assim, como professora de artes, porque até então era só uma aptidão. E aí, quando a gente entrou no ensino médio, eu tive que optar por uma faculdade. Na época, eu tentei a faculdade, a federal. A federal não tinha o curso de artes. E a estadual tinha o curso de arquitetura e de artes. Mas era Florianópolis. Na época, a gente não tinha tanto investimento para estudo e tanta bolsa para... aluno de escola pública, então a gente disputava as vagas como qualquer outro, independente da escola e de como estudava. Então, acabei não passando de primeira chamada e aí optei em fazer um curso mais próximo. Devido à situação financeira, um curso mais em conta pela questão do dinheiro do bolso. E aí fui para artes visuais, licenciatura. E eu acredito que conversando com o pai um dia, o pai assim, hoje eu teria condições de dar uma faculdade de arquitetura. Daí eu digo assim, pai, eu acho que hoje eu não me vejo como arquiteta. Por que trazer, né, essa fala? Porque a arquitetura, ela é linda, mas como você disse, ela muda conforme o tempo, conforme a história e conforme a clientela que precisa ser atendida. É uma questão de posicionamento através da questão momentânea, né? A moda, a tendência de cor, ela gira no mercado inteiro. Se você procurar qual é a tendência de verão, são tons pastéis, amarelos, rosês. E a arquitetura, ela vem dentro dessa mesma tendência. E a arte, não. A arte, ela foca na poética. Ela foca no sentimento. Então, cada um tem uma maneira de ver e de usar a cor conforme mais se identifica. Eu sou uma pessoa, por exemplo, que... raras as vezes vão me ver de preto. Eu adoro cor, né? Tá todo mundo de preto e branco, a Poliana tá de vermelho. Tá todo mundo de amarelo, a Poliana tá de rosa choque. E sempre fui assim. Então, eu acredito que a cor, na parte artística, vai muito da poética, do sentir, né? Do estar bem com aquilo. E na questão arquitetônica, na questão... De comercializar, ela é por tendência, né? Então, é um modismo. Só que eu digo que moda não é para todo mundo também.
2: E sobre cor, personalidade, essa intensidade, a vida foi te levando para a sala de aula, professora, hoje está na gestão e o desafio aí, né? De conviver com as particularidades dos alunos, dos pais e dando cor e tom a Escola Jorge Schutz aqui em Turvo. Como é que é esse desafio também desse encaminhar da vida?
8: É, quando a gente entra na gestão, uma das coisas que o professor sente falta é a troca de sala de aula, né? Eu sempre disse que eu nunca fui uma professora muito liberta, por mais que fosse professora de artes. Eu sempre fui muito sistemática na questão, conteúdo, cumprir objetivos e metas, mas sempre fui muito aberta para ouvir o que as crianças gostavam. E trabalhar com a questão do sentimento, da cor, da sensação. E é isso que faz falta na gestão. É ter essa troca em sala de aula. É poder trazer para o aluno, às vezes, uma realidade que ele não vai ter condições de ver. Né? Ou aguçar um sentimento. Ou ele entender até o próprio significado do nome dele. E a cor que representa ele na cromoterapia, na cronologia de cores. Então, a arte, ela é muito abrangente. Isso faz falta quando a gente entra numa gestão. E deixar a escola mais colorida era um dos objetivos também. Porque o Estado tem um padrão, no meu caso, né? Nós temos uniforme, então é tudo muito igual, né? E isso é uma regra interna. Mas até eu não conseguir pintar a quadra, pintar uma parede, colocar uma figurinha, uma placa que tivesse cor, eu não me aquietei, assim. E quando a quadra ganhou a cor, ela deu vida à escola. E aí eu digo para os meus alunos, olha como está bonito o nosso pátio, né? Então, eu sou aquela que tudo tem que ter cor. Pode ver que a cor da casa da rua, da minha rua, a minha é vermelha. Casei com um marido que também gosta de cores vibrantes, não é muito do tradicional. E isso é o que faz a gente ser um pouquinho diferente do tradicional, mas o que nos deixa bem, né? O que nos aconchega.
2: É até a própria personalidade, né? E nessa personalidade, além da artista, da professora, da diretora, o que a Poliana, enquanto ser humano, gosta de fazer no seu lazer, no seu momento CPF?
8: No meu momento CPF, eu gosto muito de pesquisar, eu gosto de história. Então, sempre que eu posso, eu tô com a mala pronta. sempre que eu posso, eu me dou ao luxo de, em vez de guardar dinheiro no banco, gastá-lo de forma ponderada, mas conhecendo um lugar que eu nunca fui. E que os livros de artes e de história me trouxeram ao longo da faculdade e da vida. Então, esse é um privilégio de estudar, de ter uma meta e um objetivo, é poder botar o pé na estrada e conhecer o que sempre foi dentro de um livro. E a gente pode ter essa proximidade, né? Então, eu passo isso também para minha filha, que a gente tem sim que ter o direcionamento financeiro, a gente tem que ter um lar, um lugar para voltar, mas o que a gente conhece é para a vida toda. E às vezes um bem material, ele não tem um... Ele tem um tempo X para começar e para terminar, né?
2: Já diz muitas frases, né? Que a gente é aquilo que a gente vive, que está dentro da gente, e não aquilo exatamente que a gente tem, né? Essa essência de curtir, de aproveitar os momentos que aproveitam aí bastante juntos. E sobre momentos, a gente tem um recado aqui da Jordana. Minha filha Alexia Geller Castellari fez o curso no IFSC de produção de moda por incentivo da Poliana, depois de um trabalho onde a Alexia desenhou um vestido e a Poli deu a ideia para a Alexia.
8: Ah, é verdade. E foi muito feliz porque quando a Alexia entrou, isso me emociona, porque quando a Alexia entrou no curso, ela chegou na escola um dia trazendo o irmão e ela disse assim, ó, eu só estou no curso porque você me incentivou. Então, assim, quando a gente passa na sala de aula a informação, a gente passa. Mas quando um de 600 vem para ti e te diz assim, ó, você teve importância na minha vida, isso é uma luz no fim do túnel. Porque a educação hoje é muito difícil. Lidar com o ser humano é muito difícil, né? Mas quando a gente acredita que uma sementinha foi plantada e que ela produziu porque você regou ela, não tem dinheiro que pague.
2: É sobre ter ações, emoções e não coisas, né? Isso faz a diferença. E o Silvano está aqui destacando. Parabéns, Poli, ótima diretora.
8: A gente tenta, né? Mas o Silvano é um pai muito presente também. Então, a gente, além de pai, é amigo da família, né? Então, eu digo, são essas pessoas que vêm através da nossa família, que abraçam as nossas ideias, mesmo malucas, e dizem, não, a gente vai contigo. E o Silvano também é uma delas. Quando a gente precisa, ele tá lá puxando banco, ajudando dentro da escola. Seja voluntariamente ou involuntário. Seu Marião pega ele passando e diz, vem. E aí todo mundo vai. Então, eu acho que eu também sou uma pessoa muito apegada à família, né? Eu acredito que muito que... Acredito não, eu tenho certeza que muito que eu tenho e muito do que eu consegui foi porque eu sempre fui estimulada pela minha família e tive total apoio para isso. Porque quando pai e mãe abraçam e dizem vamos juntos, as coisas mudam de visão, né? E eu sempre tive isso dentro de casa. Hoje voltou a moda da calça pintada. Há muitos anos atrás a gente não tinha isso. E a Mormai lançou uma calça e alguém me pediu para pintar. E eu disse, pá, eu vou pintar uma para mim também. E a mãe tinha comprado uma calça nova. E eu fui lá, cortei toda a calça, piquei, pintei um monte de estrela, bordei um monte de coisa com linha e cheguei e mostrei para ela. E ela, meu Deus, estragou a calça nova. E o pai, ótimo. Naquela semana eu trouxe 23 calças para pintar para casa. E o pai viu, não adiantou, a calça era nova, mas assim, olha quanto que rendeu, né? Então, assim, eu sempre tive o estímulo dentro de casa. E eu acho que isso faz toda a diferença também para qualquer criança, independente, a criança, adolescente, adulto, porque sempre que eu tomei uma decisão, por mais difícil que ela tenha sido na minha vida, por mais que às vezes o pai e a mãe tenham ficado receosos com a decisão, eles entenderam que com o tempo aquilo era, para mim, o mais importante. Então, por isso ser colérica, né? Porque tem algumas coisas que eu sou muito taxativa, muito incisiva. A parte positiva disso é não ter medo de muitas coisas. Eu prefiro arriscar e tentar. A parte difícil é que o gênio, a personalidade também é bem forte.
2: Mas não fica com si, né? Vive a vida e não, sabe que...
8: A gente tem que viver da melhor forma possível, né?
2: E falando em viver, aqui o Carlos Roberto está voltando de Caxias do Sul, ouvindo a Imigrantes, e ele lembra, a gente não lembrou, mas ele disse, a sorveteria era do seu Vicente Angeloni.
8: Então ele é mais velho. Mas foi ali que eu dei as minhas primeiras aulas de pintura, sendo a professora Poliana mesmo, não indo com uma outra pessoa, né?
2: E tem aqui também a Margarete dizendo abraços, Poli, saudades.
8: A Margarete foi uma das pessoas que me viu crescer no São Felipe, que fez parte também da minha história, me ensinou muita coisa e que ainda está viva para contar, porque a gente nem é tão velha assim, né, Ed?
2: E aqui também você veio contando um pouco, né, a vida aí teve muitos sonhos já realizados e com certeza aí tem outros sonhos a vislumbrar. O que, que pode contar pra gente, Poli?
8: Então, quando a gente vira mãe, os nossos sonhos são um pouquinho diferentes daí, né? Quando a gente é adolescente e não é mãe, a gente tem vontades e anseios de botar a mala nas costas e rodar o mundo inteiro. Aí, quando vira mãe, as coisas mudam de visão. Mas eu acredito que eu não sou uma pessoa, como eu falei, que gosta de exaltar bens materiais. Então, eu acho que o sonho de toda pessoa de bem, eu acho que é viver numa sociedade tranquila, é poder desfrutar do melhor possível com pouco, né? E eu sou muito receosa, me perguntam se eu também gostaria de ter outro filho. Eu sou muito receosa com a questão do que a sociedade vem promovendo. Então, eu tenho medo de ter outro filho, com toda essa história que essas brigas, essas guerras, essa batalha de ganâncias, de poderes políticos. Então, eu acho que uma das maiores vontades é poder viver como muitos do nosso município, né, com boa qualidade de vida até os meus 100 anos, vamos dizer assim, e poder também ter as pessoas que eu amo próximas a mim por um bom tempo, né? Então, tem gente que quer ganhar na Mega Sena, Não sou esse tipo de pessoa, eu quero viver bem, eu quero ter condições físicas e mentais, psicológicas.
2: Tão importante nos dias de hoje.
8: Bem, né, e aproveitar tudo que eu posso com as pessoas que eu gosto, que eu amo do meu lado, né.
2: E Poli, são 13 horas e 52 minutos. Agradeço ter aceitado o convite de estar aqui com a gente, contando um pouco mais aí sobre você. Você que sempre vem aqui contando as pautas, principalmente ligadas aí à escola, à educação, a todo esse meio. E hoje conta um pouquinho mais desse ser humano tão especial, com sua própria personalidade e que continue aí com toda essa vontade, essa dedicação, carinho e amor, respeito e valores, ajudando a construir aí na formação de várias crianças, que são aí quem vão dar essa base na vida, e com certeza, tendo a tua própria personalidade, tendo esse destaque em ser uma pessoa feliz, alegre, e que o coração esteja aí sempre vibrando com aquilo que te faz vibrar.
8: É, eu acho que... Nem, a gente não agrada todo mundo, mas a gente tenta ser feliz e tenta respeitar o outro como pessoa, né? Tanto no lado CPF quanto no lado CNPJ, vamos dizer assim. E, acima de tudo, é ter fé na vida, né? Eu acho que uma pessoa que tem uma crença religiosa, independente de qual seja, e acreditar que existe alguém acima de tudo, que nos vê e que nos protege, é mais um ponto positivo para que a nossa vida seja vivida da melhor forma possível, né? E eu acho que eu sou muito grata a isso, apesar de não ir muito na igreja ultimamente, né? Mas sou grata, assim, a toda essa parte espiritual e divina que pai e mãe também ensinaram desde pequeno a acreditar e que está ao meu lado todos os dias.
2: Então, mais uma vez, muito obrigada, Poli. Conversamos com Poliana Pavei Besbate e desejo a ela e a toda a sua família um ótimo e abençoado final de semana, um final de semana e Dia dos Pais, com muita presença, muita alegria, paz e harmonia. E eu me despeço de hoje até o dia 31 de agosto aqui do microfone da Imigrantes FM. Retorno, então, no próximo dia 31 de agosto. Estou saindo de férias aqui do Clube do Ouvinte e vou me despedindo ao som de César Menotti Fabiano. Será?

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0: Temperatura.
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2: Quatorze horas e 5 minutos, eu, Renata Toneto Angeloni, estou aqui no microfone da Imigrantes FM me comunicando com você, agora no momento de flashbacks, aqui nesta sexta-feira, 7 de agosto, primeira sexta-feira deste mês de agosto, e minhas pré-férias, né? Já me despedi aí do Clube do Ouvinte, no Clube do Ouvinte já estou em férias. Agora aqui do Conexão, a gente tem mais uma hora de programação comigo e outra hora aí repleta de sucessos por aqui, como esse. Tijuana, Tropa de Elite. Tem também Rod Stewart cantando I Don't Walk to Talk About It. E também Daisy Lewis com Voyage, Voyage.

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5: 14 horas e 20 minutos. Aqui no microfone da Imigrantes FM, nós viemos com as nossas sequências de músicas ao som de flashback. 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Não deixe passar a data em branco, né? Vale um abraço, vale um carinho, vale um presente também. E por aqui, 14h21, vale curtir Charlie Brown Jr., proibida para mim e para Lamas do Sucesso, meu erro.

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5: 14 horas e 29 minutos, viemos aqui junto com a Farmácia Secone, trazendo o primeiro arquivo C desta primeira sexta-feira de agosto, véspera Dia dos Pais, e você encontra também na Farmácia Secone opções aí, né? 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E na nossa pedida desta sexta-feira, a gente conta um pouco a história de uma das grandes bandas do rock brasileiro, o Ira. Formado em São Paulo no início dos anos 80, o grupo surgiu em meio à efervescência do rock brasileiro, trazendo para suas músicas uma mistura de punk rock, rock britânico e letras marcadas por inquietações urbanas, sentimentos e conflitos da juventude. A história começou antes mesmo do Ira, no final dos anos 70, quando o guitarrista Edgar Scandurra e amigos formaram a banda Subúrbio, influenciada pelo movimento punk. Foi nesse período que Scandurra conheceu Marcos Valadão Ridolfi, o Nazi, que se tornaria seu grande parceiro musical e vocalista do futuro Ira. Em 81, Nazi e Scandurra deram início ao Ira, inicialmente sem o ponto de exclamação no nome. A banda passou por algumas mudanças de formação até chegar aos nomes que se tornariam fundamentais em sua trajetória, como Ricardo Gaspa e André Jung. Charles Gavin, que mais tarde faria história com os Titãs, também passou pela banda em seus primeiros anos. Em 83, o grupo chamou a atenção do produtor Pena Schmidt, que ajudou a levá-lo para a gravadora, e naquele ano saiu então o primeiro compacto de Ira. O primeiro álbum, lançado em 85, apresentou ao público a identidade da banda e, inclusive, no ano seguinte, veio a que se tornaria um dos discos mais importantes da carreira da banda, lá em 86, então. Outro detalhe curioso é que a música Envelheço na Cidade foi escrita por Scandurra quando ele tinha apenas 20 anos, enquanto estava sentado em um banco na estação Ana Rosa de metrô em São Paulo. Em 88, o Ira lançou mais um álbum que mostrou a banda não queria ficar apenas numa única fórmula. O trabalho apresentou experimentações sonoras e uma abordagem mais ousada, consolidando a reputação do grupo entre os grandes nomes do rock brasileiro. E nessa história toda, a gente selecionou três sucessos aqui para a gente curtir nesta tarde. 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
3: 14 horas 43 minutos. Lá em Sombrio, a gente tem a audiência do Avelino e do Alaor. E o Alaor aí destacando a chegada, então, do Dia dos Pais neste próximo domingo. Aqui não deu tempo hoje no Clube do Ouvinte de rodar a pedida dele, mas a gente destaca aqui a participação e também endossa a homenagem, né? Que seja aí um abençoado Dia dos Pais neste próximo domingo. E como diz, quem não tem o seu pai aqui junto próximo, sempre vale uma oração, uma boa lembrança. E quem tem, aproveite e abrace bastante. A gente agora abre mais uma sequência aqui. Ao som de Nenhum de Nós, Paz e Amor.

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2: Temos sol aqui em Turvo. Confirmam a Cefarma.
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2: Aqui na terceira edição de Variedades, registramos que estão à venda dois lotes urbanos de 23 por 25 metros localizados no centro de Ermo. Contato para mais informações: 489-8836-7141. E tem festa em honra São Roque, São Paulo e Nossa Senhora do Caravaggio, dia 9 de agosto, em Turvo Baixo Turvo, com a seguinte programação. Às 10 horas, Santa Missa celebrada pelo pároco Frei Moisés. Ao meio-dia, almoço festivo com churrasco, saladas e bebidas em geral. Após o almoço, tem sorteio de brindes. Às 13 horas, tem início da tarde esportiva com equipes convidadas. E ainda haverá um delicioso café colonial durante a tarde. O Conselho de Pastoral da Comunidade Festeiros agradecem desde já a presença e colaboração de todos. Apoio Serimbelo Imóveis. E a Secretaria Municipal de Educação está realizando um levantamento de interessados em cursar graduação em pedagogia com oferta no município de Turvo. Interessados podem deixar seu nome na Secretaria Municipal de Educação.

0: ou entrar em contato pelo número 489-9162-9354. Me despeço aqui nesta tarde de sexta-feira, desejando um ótimo e abençoado final de semana, que seja um dia especial dos pais, um dia com muita presença e boas conexões. E encontro vocês, então, após as minhas férias, lá no dia 31 de agosto. Abraços e até mais!
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5: Você sabia?
6: Você sabia que o cão mais velho do mundo viveu por 31 anos e 165 dias? O cão mais velho do mundo foi Bob, um cachorro de raça rafeiro do Alentejo, em Portugal. Ele viveu por mais de 31 anos, que é algo quase inimaginável para um cão. Bob viveu toda a vida com a mesma família, em uma vila rural cercado por natureza, comida natural e muito carinho. Veterinários dizem que a sua longevidade foi algo extraordinário e digno de estudo. O recorde foi confirmado oficialmente pelo Guinness em 2023 e Bob virou uma celebridade mundial.
5: E essa informação, você já sabia?
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6: Temperatura.
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4: Você sabe como funciona o Sistema CNA, FAESC, Senar, Sindicatos Rurais? Em âmbito nacional, a CNA é a voz institucional do setor agropecuário, com atuação junto aos poderes públicos, na defesa de políticas para o campo e na elaboração de propostas voltadas ao desenvolvimento do agronegócio. Em Santa Catarina, a FAESC representa os interesses dos produtores e articula ações estratégicas para o setor produtivo. 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Já os sindicatos rurais formam a base do sistema nos municípios, mantendo contato direto com os produtores, identificando demandas locais e mobilizando o setor. Juntas, essas entidades trabalham para fortalecer o agronegócio. 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
6: Temperatura.
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7: Hoje é sexta-feira. Legal, gente, estamos chegando por aqui com a nossa trilha tradicional de sexta-feira. Porque afinal de contas, final de semana chegou, sextou, hoje é dia 7 de agosto. Temperatura na marca dos 19 graus, tempo parcialmente encoberto. E por aqui chegando com muita alegria, né? Muita alegria, muito entusiasmo para mais uma edição do Comitiva Sertaneja. Como eu sempre falo, muita moda sertaneja, muito modão, muita informação e, é claro, a sua participação através do 35250321 ou do WhatsApp, que é o 988261042. Dito isso, abraço apertado do JP Brunholi. 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

0: 94 FM, Bison e Camaceto, Mundão Moderno, Israel e Rodolfo, Batom de Cereja e Danilo e Davi, Não Mexe nas Minhas Gavetas.
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0: Tem informação chegando. Country Beat grava DVD com várias participações especiais. O Country Beat dá mais um passo na construção de seu universo musical com a gravação de Countryland, novo DVD da dupla formada pelos compositores e produtores Léo Souza e também Matheus Félix. Apresentado no dia 27 de julho, no Autódromo Internacional de Londrina, com participações especiais e uma proposta que amplia os limites do sertanejo ao incorporar referências do pop, funk e também do entretenimento. Inclusive tem um lançamento aí, né? Country Beat com Mari Fernandes, um peão desse.

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4: Bom demais, meu povo, são 4 horas e 18 minutos, 4:18. O Itamar lá em Araranguá, o Itamar pediu um clássico hoje, né? Chitãozinho e Chororó, Evidências, um hino aí da música sertaneja. Boa tarde, JP, toca Guilherme Santiago, meia-noite e meia, é a Nice da Nova Vicença. Obrigado pra você, Nice, todo o pessoal em Timbé do Sul. Amanhã sábado tem banco de bar, né? Eu vou dando toque, já vou lembrando você que amanhã a gente conta aí com a participação da dupla Pai e Filho, Beto e Carlinho, a partir das 2 da tarde. Com direito à live lá no YouTube também. Vamos seguindo por aqui. Chitãozinho e Chororó. Evidências.

0: 94 FM, mais um bloco sendo fechado com o saudoso Cristiano Araújo. Hoje eu tô terrível. Guilherme Santiago, meia-noite e meia. E Chitãozinho e Chororó, Evidências.
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0: Pix avança nos bares e restaurantes e já representa um em cada cinco pagamentos. O Pix continua ampliando sua presença no setor de alimentação fora do lar e já representa 20,5% das vendas presenciais realizadas em bares e restaurantes no Brasil. O percentual foi divulgado em uma pesquisa da Associação Brasileira de Bares e Restaurantes, que aponta crescimento do sistema de pagamento em relação ao ano passado. Apesar do avanço, o cartão de crédito segue como o principal meio de pagamento do setor, com participação de 41,5% das transações. Já o dinheiro em espécie perdeu espaço e representa apenas 8,3% das vendas presenciais. Um breve intervalo, rapidão. A gente volta já já.
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4: 94 FM, de volta aqui na minha, na sua, na nossa rádio, levando alegria, música e informação e também atualizando a sua participação. E afinal de contas, temos toques que chegam por aqui. Vamos lá então, boa tarde, JP, buenas. Peço a música O Que Acontece na Balada. Vou oferecer para os ouvintes e para vocês da rádio. É a Eliane da Boa Vistinha, muito obrigado, Eliane. Também a participação da Isabel, boa tarde. Toca música para todos que estão escutando. E vocês aí da rádio. É a Isabel do São Bento, Morro Grande. Muito obrigado, Isabel. Eliane, Isabel, Anício, Itamar. Chegou um pouquinho antes, o Juan. O pessoal aí do Farinhas. Valeu, Juan. É 988261042. Bora de Itaim, Thiago, então.

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0: As melhores aqui na 94 FM. César Menotti Fabiano, Me Apaixonei. Leonardo Sextou. E também tá aí Mi Thiago, Que Acontece na Balada, é claro, Fica na Balada. Na sequência vem aí o Agro em Destaque, edição especial de sexta-feira. 94 FM. E Senai do Oeste Catarinense conquista credenciamento do Ministério da Agricultura.
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2: O Instituto Senai de Tecnologia em Alimentos e Bebidas de Chapecó foi credenciado pelo Ministério da Agricultura e Pecuária para realizar análises oficiais em produtos de origem animal. A unidade foi a única aprovada na região sul em um edital concorrido do governo federal. O gerente de serviços tecnológicos do Senai Santa Catarina, Alceri Schlotfeld, destaca a importância desse resultado.
3: É uma conquista de grande importância para Santa Catarina e para toda a indústria da região sul. Esse reconhecimento foi obtido por meio de um processo nacional altamente rigoroso e competitivo. O edital disponibilizou apenas 53 vagas em todo o país, distribuídas entre diferentes regiões e escopos de atuação. O Senai de Chapecó foi o único laboratório da região sul aprovado pelo MAPA no escopo específico, contemplando assim análise físico-química, análise microbiológica de carne, leite, pescado, ovos e seus derivados. Na prática, isso significa que o Instituto está habilitado a realizar análises oficiais demandadas pelo Ministério, oferecendo resultado com elevado nível de confiabilidade e segurança.
2: O gerente do Senai reforça o ganho para a economia catarinense.
3: Esse credenciamento reconhece a competência técnica e infraestrutura da equipe, infraestrutura laboratorial, métodos analíticos validados e robustez do sistema de gestão. Essa conquista também aproxima Santa Catarina de uma capacidade técnica estratégica para uma das principais cadeias produtivas do Estado, contribuindo para a segurança de alimentos, conformidade dos produtos e a competitividade da nossa indústria de alimentos e bebidas, da agroindústria de Santa Catarina.
2: A estrutura do Instituto Senai em Chapecó ganha nova sede no ano que vem, quadruplicando a capacidade de atendimento e fortalecendo o suporte à agroindústria catarinense. De Florianópolis, da Rede de Notícias Acaerte, Carol Denardi.
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0: Legal, meu povo, 13 faltando para as 5, 18 graus e a temperatura. Azulei lá em Molhacoco, Timbé do Sul. Um abração aí pra Azulei. Conforme ela falou aí no áudio, é, Renata. Férias a partir de segunda. Vou tocar pra ti sim, Maiara e Maraíza, aí eu bebo. Vindo lá em Sombrio, mandando aquele joinha. O Valério Teixeira também mandando aquele joinha todo especial. Eita, maravilha. É que você sabe, né? 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Seguimos nesta sexta-feira, hashtag sextou.

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0: Eita, moda boa aqui na 94. Valéria Barros, Em Cima de Outro. Por aqui também ouvimos JJSV, Término Recente com um Sorriso Lindo. Panda, Corpo Nu. E Maiara e Maraíza, Aí Eu Bebo. Vamos com informações?
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0: Suspeita de tráfico internacional de mulheres para exploração sexual é presa em Santa Catarina. Uma mulher suspeita de realizar tráfico de pessoas para fins de exploração sexual envolvendo mulheres paraguaias foi presa em Itapoá, município localizado no Nordeste catarinense. As investigações tiveram início após a Polícia Federal receber informações da Polícia Nacional do Paraguai sobre indícios de tráfico de pessoas. O grupo promovia constantes mudanças de endereço das mulheres, incluindo uma vítima que estaria sendo mantida contra a vontade no estabelecimento. Durante as ações, a cidadã paraguaia foi localizada e encaminhada para atendimento na rede de assistência social. A mulher responsável pelo estabelecimento foi presa e poderá responder por favorecimento da prostituição ou de exploração sexual. Breve intervalo rapidão. Voltamos já já.
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informação. 988-26-1042 é o nosso WhatsApp, hein? Não perca tempo. 988-26-1042. Tem por aí com a participação do Dunga, é isso? Saudações, irmão! É, tamo aí, né? Voltamos na terça-feira de férias. É para os ouvintes, a família Imigrantes. Grande abraço, Dunga! A Fabiana Ventura, lá em Santa Rosa do Sul também. Aquela saudação bacana. Chegando por aqui então, Raf Júnior com Hugo Guilherme, DJ Ari SL, Ama um Maloqueiro.

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0: 94,1, Simone Mendes, Saudade Proibida. Vitor e Léo Fada. Rafa Júnior com Hugo Guilherme, DJ Ari SL. Ama o Maloqueiro. 5h14, 18 graus e a temperatura.
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0: Bora lá então com Fatos Desconhecidos. E a startup norte-americana BioWare lançou em maio deste ano, nos Estados Unidos, o Dear Dairy, primeiro adesivo transdérmico de lactase do mundo, desenvolvido para aliviar os sintomas da intolerância à lactose por até 12 horas. O produto funciona por meio da liberação contínua e gradual da enzima através da pele, com o objetivo de oferecer mais praticidade e substituir o uso repetido de comprimidos tradicionais antes de cada refeição com laticínios. Então, o primeiro adesivo com lactase do mundo promete aliviar sintomas da intolerância à lactose por até 12 horas. Um breve intervalo por aqui, depois tem Fatos Desconhecidos. E assim a gente segue.
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7: Você sabia?
8: Falamos agora sobre as sete maravilhas do mundo moderno. Petra, na Jordânia, é uma cidade antiga esculpida em rochas cor-de-rosa, escondida em um desfiladeiro estreito chamado Sikh. Era um importante centro comercial dos nabateus, que usavam avançados sistemas de captação de água para sobreviver no deserto. Redescoberta em 1812, Petra impressiona pela arquitetura única, com templos e fachadas diretamente talhadas na pedra. Sua localização e beleza fazem dela uma das joias arqueológicas mais importantes de todo o mundo.
7: E essa informação, você já sabia?
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2: Agora sim, 5h18. Depois de fatos desconhecidos, depois de você sabia, recebemos por aqui, né? O contato do Nésio Cadorim. Ô Nésio, ouvinte muito participativo, tô oferecendo música pra namorada Márcia lá de Araranguá. Abração pro Nésio, pra Márcia. Ótima sexta e ótimo final de semana também. Daqui a pouquinho temos as notas de variedades, o direto da redação. E agora tem Time, Thiago. Amiga parceira.

0: 94 FM, Bailaço, Troca de Tiro. Gustavo Lima, Fala Mal de Mim. Itaime Thiago, Amiga Parceira.
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2: Temperatura.
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5: Saiba mais sobre o El Niño. O El Niño é um fenômeno climático que nasce no Oceano Pacífico. Quando as águas de lá aquecem acima do normal, afetam o clima aqui em Santa Catarina. 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
0: Quarta e última edição de hoje. Festa em honra a São Roque, São Paulo e Nossa Senhora do Caravaggio, dia 9 de agosto, em Turvo Baixo, com a seguinte programação. 10 horas, Santa Missa celebrada pelo pároco Frei Moisés. Meio-dia, almoço festivo com churrasco, saladas e bebidas em geral. Após o almoço, sorteio dos brindes surpresas. Às 13 horas, início da tarde esportiva com equipes convidadas. Terá também um delicioso café colonial durante a tarde. O Conselho de Pastoral da Comunidade e os festeiros agradecem desde já a presença de todos. Apoio Januário Peças.
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0: Imigrantes FM de volta aqui na minha, na sua, na nossa rádio. Vamos seguindo. Um abraço pro pessoal lá do bar e lanchonete do André. Lembrando que hoje à noite tem um delicioso carreteiro de charque, né? Inclusive aí para a retirada de marmitas também. Hoje à noite. 5 horas e 32 minutos. É sexta-feira, lembrando que hoje à noite, e na programação tem um programa de coração a coração com a Preta, a partir das 7, hein? Chegando Gino e Geno, seu marido é ruim?

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0: Mais um bloco sendo fechado aqui no Comitiva com Panda Porcelanato. Brilha Som com Rainha Musical, Travesseiro Encharcado. Maiara e Maraíza sob nova direção. E a primeirona, Gino e Geno, Seu Marido é Ruim. Daqui a pouquinho temos o Direto da Redação, ok?
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0: Vamos com informações, vamos com o Direto da Redação. Agora 15 minutos estão faltando para as 6.
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0: Como é de praxe, primeiras informações com a Camila Cardoso, né? 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Camila Cardoso, boa tarde.
9: Boa tarde, João Paulo.
0: Depois, né, de temporais registrados na noite e madrugada passada, tempo bom nesse momento. E qual a tendência, Camila? Tempo aí segue estável, tem mais instabilidade pintando? Quais são as suas informações?
9: Até tem algumas instabilidades, né, João Paulo, mas absolutamente não é comparável ao que passou, né, nas últimas horas. É claro que o tempo está firme nesse momento, fica firme na próxima madrugada, e como vai ter poucas nuvens, a temperatura cai, né, e amanhece frio no sábado, em torno dos 8 a 10 graus, que é uma temperatura baixa para a época do ano. Na verdade, é uma temperatura condizente para a época do ano, né. Aí no sábado, muita nebulosidade, temperatura fica mais baixa do que hoje, não passa dos 20 graus, e pode pintar alguma pancada de chuva ali na tarde do sábado. Na tarde do sábado deve ser o momento mais favorável a essas pancadas de chuva. Tem estimativas que até colocam que essa pancada de chuva pode vir associada a alguma trovoada na tarde do sábado. Mas isso se afasta, a instabilidade vai para o oceano, ou pelo menos para partes do Paraná e oceano adjacente. E aí o domingo, Dia dos Pais, no sul do estado, é de tempo firme e temperatura amena.
0: Perfeito, Camila. Grande abraço. Obrigado pelas suas informações. Ótima noite, ótimo final de semana e até segunda.
9: Um abraço e um feliz Dia dos Pais para você e a todos os pais que nos acompanham.
0: Muito obrigado, Camila. Abraço. Tá, então, Camila Cardoso com as informações do Clima e o Tempo.
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0: 10 minutos estão faltando para as 6. Renata Tuneto Angeloni chega por aqui, como direto da redação, antes das férias dela, né? Segunda-feira não teremos a informação dentro do direto da redação com a Renata, devido às férias. E bebê nasce com quase 5 quilos e bate recorde em hospital de Tubarão.
11: Com 4,904 gramas e 53 centímetros, Gabriel Fogaça Mota tornou-se o bebê mais pesado nascido em 2026 no Hospital Nossa Senhora da Conceição, em Tubarão. Filho de Malu Fogaça Mota e Douglas Mota Silveira, Gabriel nasceu às 16 horas e 22 minutos na terça-feira, dia 4, por cesariana, após 41 semanas de gestação sem comorbidades. O recém-nascido superou por 24 gramas o recorde anterior do ano. Em junho, outro bebê havia nascido na instituição com 4,880 gramas. Devido ao peso elevado, o parto contou com acompanhamento especializado da equipe da maternidade para garantir a segurança da mãe e do bebê.
0: É um bebezão, né? E Serra do Rio do Rastro será interditada no sábado para a corrida noturna.
11: A Serra do Rio do Rastro terá o trânsito totalmente interrompido na noite de sábado, agora dia 8, para a realização da Serpente Negra Night Run, corrida de montanha disputada no período noturno. A interdição foi anunciada pelo Comando de Polícia Militar Rodoviário. O bloqueio ocorrerá das 17h30 às 22h30 em ambos os sentidos da rodovia, do trecho entre o Parador Mirante 12 em Lauro Miller e o posto 21 do Comando da Polícia Militar Rodoviária, junto ao Mirante da Serra, em Bom Jardim da Serra. A prova deve reunir cerca de 500 atletas. O comando orienta motoristas, turistas e moradores que utilizam a rodovia a programarem seus deslocamentos com antecedência para evitar transtornos. A previsão é de que o trânsito seja liberado imediatamente após o encerramento da competição.
0: Muito obrigado, Renata, pelas suas informações e, é claro, ótimas férias também. Nino Marmoura aqui no Direto da Redação.
12: João Paulo, ainda não há uma definição sobre qual empresa concluirá a obra de pavimentação da SC-108, rodovia que liga Jacinto Machado à Praia Grande. Depois de desclassificar as duas primeiras colocadas no processo licitatório, a Secretaria de Estado da Infraestrutura e Mobilidade habilitou, na última quarta-feira, dia 5, a proposta da terceira concorrente, mas já houve a apresentação de recursos. O prazo para análise das contestações é de até 15 dias. A retomada da obra só ocorrerá após a assinatura da ordem de serviço. Orçada em R$81 milhões, a rodovia é considerada estratégica para o desenvolvimento regional. O trecho a ser pavimentado mede 31 quilômetros e 100 metros. Hoje, pela Série B do Brasileirão, às 7h30 da noite, o Operário de Ponta Grossa vai enfrentar a equipe do São Bernardo. Já às 8h30 da noite, o Ceará irá receber a Ponte Preta. Ontem à noite, foram conhecidos mais dois classificados para as quartas de final da Copa do Brasil. O Vitória da Bahia reverteu a vantagem do Atlético Paranaense e goleou a equipe do Paraná pelo placar de 4-0. Já o Corinthians derrotou o Internacional pelo placar de 2-1, mas no jogo de ida a equipe gaúcha havia vencido por 2-0 e classificou para as quartas de final. Os classificados e os jogos das quartas de final serão conhecidos em sorteio a ser realizado na próxima terça-feira. No placar da nossa região para amanhã, os amistosos entre equipes Masters. No Rio Aparecida, o Amigos do Turvo recebe o Master Interlagos. No Ézio Pellegrini, em Meleiro, o Semel Sênior Meleiro recebe o Master Vila Nova. E em Sapiranga, o Master Sapiranga enfrenta o Sênior Sersan de Sanga Grande. Copa MESC de Seleções, amanhã, a segunda rodada da primeira fase. Pela Chave A, no estádio Marcos Aurélio Matos de Vargas, em São João do Sul, jogam São João do Sul e Passo de Torres. No estádio Severo Scaini, o Balneário Rui do Silva enfrenta a equipe do Sombrio. Pela Chave B, dois jogos. Aqui em Turvo, no estádio Eliseu Manente, com transmissão dos Amigos da Bola, através do Dial 94,1 e também através do nosso canal do YouTube, Turvo e Araranguá. E pela Chave B, no Complexo Esportivo Frederico Mezzari, o Morro Grande vai enfrentar a equipe do Meleiro. Domingo, pelo Campeonato Araranguaense da Série A, na Arena Multiuso, dois jogos, 1h15 da tarde, Esportivo e Vim Moendo, e às 3h15 da tarde, o Sport enfrenta o Coloninha. Eram essas as informações para esta sexta-feira, JP Brunholi.
0: Muito obrigado pelas suas informações, Nenomar. Por aqui então um breve intervalo, né? E na sequência a oração da Ave Maria, momento de fé, momento de reflexão.
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O relato apresenta o foco de um contraste. De um perseguidor ferrenho, Paulo, é chamado para ser apóstolo destemido. O encontro de Paulo com o Senhor muda radicalmente a sua vida. Sem dúvida, nem

um tempo refletindo sobre a novidade da proposta do Senhor e depois foi para Jerusalém conversar com os apóstolos do Senhor para melhor atender à proposta de Jesus. Imagine Paulo contando sua história. Imagine a energia com que fala, a humildade de quem reconhece seus erros, o brilho dos olhos de quem apostou tudo por algo que vale a pena. Quando celebramos a conversão de Paulo, evocamos também a necessidade de conversão que temos, a necessidade de deixar que o Senhor toque nossa vida, que sua luz ilumine nosso caminho. Peço ao Senhor que, como Paulo, possa escutar sua voz. Eu sou Jesus Nazareno, assim como o Senhor ressuscitado, Cristo presente na comunidade se curva sobre Paulo, remodelando-o para que possa curvar-se sobre cada um de nós, remodelando-nos, mesmo que haja resistência de nossa parte. Com seu Fiat, Maria Santíssima colocou-se nas mãos de Deus para que nela se cumprisse plenamente a vontade de Deus, os planos que Deus tinha sobre ela. Também sobre nós tem Deus seus planos. Não nos oponhamos, portanto, à sua realização, mas, pelo contrário, favorecemos a ação de Deus em nossa vida. Dos nossos lábios e do nosso coração, saia com frequência e com sinceridade o Fiat que Maria pronunciou e quando foi rezar o Pai Nosso, trate de pronunciar conscientemente o pedido. Faça-se a tua vontade, e isso sempre nas coisas agradáveis àquelas que não o são tanto. Maria foi modelo de entrega incondicional nas mãos de Deus. Entreguemo-nos também nós em avaliação e sem reservas.

O anjo do Senhor anunciou a Maria, e ela concebeu do Espírito Santo. Ave Maria, cheia de graça, o Senhor é convosco. Bendita sois vós entre as mulheres, e bendito é o fruto do vosso ventre, Jesus. Santa Maria, Mãe de Deus, rogai por nós, pecadores, agora e na hora de nossa morte. Amém. Eis aqui a serva do Senhor. Faça-se em mim segundo a sua palavra. Ave Maria, cheia de graça, o Senhor é convosco. Bendita sois vós entre as mulheres, e bendito é o fruto do vosso ventre, Jesus. Santa Maria, Mãe de Deus, rogai por nós, pecadores, agora e na hora de nossa morte. Amém. E o Verbo se fez carne e habitou entre nós. Ave Maria, cheia de graça, o Senhor é convosco. Bendita sois vós entre as mulheres, e bendito é o fruto do vosso ventre, Jesus. Santa Maria, Mãe de Deus, rogai por nós, pecadores, agora e na hora de nossa morte. Amém. Rogai por nós, Santa Mãe de Deus, para que sejamos dignos das promessas de Cristo. Oremos. Infundi, Senhor, como vos pedimos em nossas almas a vossa graça, vós que, pelo anúncio do anjo, nos revelastes a encarnação de Jesus Cristo, vosso Filho. Por sua paixão e morte na cruz, sejamos conduzidos à glória da ressurreição. Por Cristo nosso Senhor. Amém.

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5: Atenção, setor produtivo. 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
7: 6:12. De volta com o Comitiva Sertaneja, agora a parte 2 do programa, né? Muita música, muita informação. Daqui a pouquinho ela já está aqui nos estúdios. E às 7 horas inicia, então, o De Coração a Coração com a Preta. 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Sexta-feira, início de final de semana, tempo bom. Temperatura na marca dos 15 graus neste momento. Meu amigo Kika, aí em Pinheirinho do Meio. Ô Kika, forte abraço. Pediu por aqui Teodoro e Sampaio. Oferecendo pro primo Jairo. Hoje vai ter peixada por aí, então. Ô, maravilha. Bora com o Réu Apaixonado.

0: 94 FM Goiânia e Paranaense, meu recanto, meu paraíso. João Paulo e Daniel aos trancos e barrancos. Almir Sater, Xalana. Jean e Giovanni, para tudo. E Teodoro Sampaio, réu apaixonado. Vamos com informações.
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2: 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Informações do Sistema CNA, Senar.
3: Dois estudos inéditos encomendados pelo Sistema CNA, Senar serão apresentados no evento Agenda Brasil, Crescimento, Emprego e Competitividade, no próximo dia 25, em São Paulo. São diagnósticos e propostas para enfrentar alguns dos principais desafios econômicos do país. Os trabalhos, claro, servirão de base para os debates e irão tratar dois temas centrais para o desenvolvimento da nação: a sustentabilidade das contas públicas e os desafios do mercado de trabalho. O primeiro estudo, para que você ouvinte tenha uma ideia, vai abordar a responsabilidade fiscal como condição fundamental para fortalecer a confiança na economia, ampliar investimentos e promover o crescimento sustentável do país, além de examinar como o atual modelo de planejamento do orçamento público engessa as contas públicas, as políticas públicas. O segundo estudo vai discutir os principais desafios do mercado de trabalho, com foco na escassez de mão de obra, na produtividade e nas políticas públicas necessárias para ampliar a qualificação profissional, a empregabilidade e o crescimento sustentável, especialmente no meio rural. Da Rádio Agência CNA Senar, Estevão Damásio.
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0: É, meu povo, 6 horas e mais 32 minutos, 6h32, 15 graus e a temperatura. Essa IA é capaz de cada coisa, né? Olha, gente. Vamos lá com toques e participações? Boa noite, gostaria de pedir uma música. Essa música eu não consigo rodar aqui no Comitiva. Ofereço para todos que estão escutando e para meu amigo Zé Barulho. Quem pede é o Juninho Manete. Abraço, Juninho, tudo de bom. Para o Zé Barulho também. Lá em Timbé do Sul. O Índio Valdoir está lá em Balneário Gaivota, na sintonia aqui do Comitiva. Abraço aí para o Valdoir. JP, aqui é o Dedo. Um abraço para ti e também para todos os familiares lá da região dos Pinheirinhos. Amanhã eu estou de aniversário, completando 45 anos. Ô, Dedo! 45 amanhã? No sabadão vai ter churrasco? Vai ter comemoração? Acredito que sim, né? 45 anos completados em um sábado ainda. Merece. E E o Dero também tá mandando um abraço pro João e a Sandra lá em Areia Branca, Jacinto Machado. Passados os recados, vamos lá então, dando sequência ao programa. Mato Grosso e Matias, você sempre será.

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0: Chitãozinho e Chororó, Sistema Bruto. Sérgio Reis, Tristeza do Jeca. Vitor e Léo, Boiadeira Errante. E a primeirona com Mato Grosso e Matias, Você Sempre Será. Tem mais uma mensagem que chega aqui no WhatsApp, da Elísia e também do Brás. Boa noite, toca uma música pro Elton Zakzeski, que está de aniversário hoje. Ô Elton Zakzeski, felicidades, muitos e muitos anos de vida, hein? Aniversariando também numa sexta-feira, dia típico para fazer aqueles churras, né? Por aqui um breve intervalo e na sequência então a gente finaliza, a gente fecha o programa de hoje.
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0: Comitiva Sertaneja, 9 minutos faltando para as 7. Bora finalizar o programa então? Tem mais um toque aqui, né? Deixa eu atualizar. Boa noite, JP. Estamos aqui na escuta do seu programa, tá top? Abraço para minhas filhas Maria e Joyce. Abraço, Maria. Abraço, Joyce. Quem participa com a gente é o Luciano. Obrigado, Luciano. Abração aí pra toda a família. Obrigado pela tua sintonia. Tem um áudio aqui que não consigo ouvir, mas é o Everaldo Rocha lá em Araranguá, né? Abraço, Everaldo. Na sequência vem aí a Preta. E eu tô de volta amanhã, se Deus quiser. Tenho certeza que ele quer. Beijo.

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1: Ai, minha velha, e este frio?
2: Ai, velho, podem ficar tranquilo que nós dois vamos te esquentar.
1: Nós dois quem?
2: É claro que é eu e o acolchoado, velho.

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2: Tempo bom em Turvo, informou a Cefarma.
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0: erguida. Escolhe sem medo ficar, apenas por hábito ou por receio de mudança. Também é uma forma de desistires de ti. Não te demores onde tu não és feliz. A tua vida merece mais do que sobrevivência. Merece verdade, merece leveza, merece paz. Merece felicidade, reconhecimento e muito amor. Merece pessoas que te abracem sem reservas, que te amem exatamente como és, que celebrem as tuas conquistas e que nunca te façam duvidar da tua essência e nem do teu valor. A maior prova de amor próprio que podes dar a ti mesmo é ter a coragem de partir daquilo que te diminui para dar espaço àquilo que te fará florescer. Se tens dúvidas, talvez já tenhas a resposta. Jamais encontrarás a felicidade no local onde o coração insiste em dizer que já não te pertence. Por isso, não te demores onde não és feliz. E é isso. 2:02, estamos chegando com o programa De Coração a Coração. Programa das quartas e sextas-feiras na Rádio Imigrantes FM de Turvo. Aqui onde que o amor faz morada, aqui onde que a mensagem e a música romântica toca firme no seu coração apaixonado. Boa noite, Neguinho Vanderlei Bordignon.
1: Boa noite, Preta. Boa noite a todos os ouvintes De Coração a Coração desta sexta-feira.
0: Vamos até às 21 horas com músicas e mensagens feitos especialmente para você, nosso querido ouvinte. Nessa sexta-feira, né, maravilhosa, amanhã é sábado, depois é domingo, enfim, final de semana chegou rapidão, né, gente, porque essa semana passou voando. E nós já estamos aqui, então, para viver com vocês esses momentos de grande romantismo. Vamos iniciar com as três primeiras de hoje. Elton John, I Gotta Love Someone. Depois, The Marmalades, Reflections of My Life. E depois, essa música lindíssima, que é uma verdadeira poesia, do Roberto Carlos, Proposta. Boa noite mesmo. Pode mandar o coraçãozinho, joinha, que a gente atende você.

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2: Sexta-feira 13 é dia de azar? A superstição mistura duas crenças antigas. A sexta-feira, dia associado à crucificação de Cristo, e o número 13, visto como um símbolo de má sorte em diversas culturas ocidentais. A combinação dos dois teria um peso ainda maior negativamente. Essa crença ganhou força mundialmente no século XIX, sendo popularizada por livros, filmes e histórias de terror. No Brasil, é comum que muitas pessoas evitem decisões importantes ou até mesmo viagens, quando é nesse dia.
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4: Há decisões que nós temos que tomar, há mudanças que precisam acontecer, há medos que devemos enfrentar, há solidões que precisamos suportar, há lágrimas que precisamos derramar, há recomeços que precisam florescer de alguma forma dentro de nós. Porque mesmo quando pensamos que não somos capazes de suportar algo, o tempo vai mostrando que somos mais fortes do que pensamos e mais corajosos do que imaginamos ser. E vamos começando os nossos oferecimentos, né? O pessoal hoje tá maravilhoso, né? Natal e família, boa noite, um abraço. A Esther e o Zé Marcelo também em sintonia com a gente, muito obrigada. O Domício e a Maria também estão ouvindo. O Zecão, lá em Novo Horizonte Sombrio. O Clodoaldo, aqui no Turvo. Luiz Antônio Zanelato, na Vila Manente. Luizinho, a gente já rodou Roberto Carlos, tá? Aí espero que você tenha gostado dessa música, né? Também o Silvano Ganso. Ô, Silvano, tá ouvindo a gente? Voltando para casa? Um abraço para ti e para a esposa Lise também. Giovanni Rita, boa noite para ti e para tua família. Também para tua mãe, a Toninha, que sempre nos ouve, né? Também nós temos o pessoal do Porão do Facim. Pessoal do Porão do Facim estão ouvindo a Rádio Imigrantes. Boa noite para todo esse pessoal legal. A Carmo e o Abel Olivo também estão em sintonia com a nossa programação. Valdir de Freitas e a família, né? No bairro de São Luís. Também é o Nilson do Sombrio, é isso? É, né? Sombrio? Não é Nilson?
5: É o Wilson.
6: Wilson. O Wilson do Sombrio.
4: Tá. Eu disse Nilson, mas é o Wilson. O senhor Wilson.
5: Senhor Wilson.
4: Também tem o Vânio Canela lá no Ermo. Boa noite, Ermo. Olha que legal. Também Isaura da Rocinha. Boa noite. Olha, os municípios vizinhos estão todos nos ouvindo, né? Também tem o pessoal lá no Bar do Dedo, no Jacinto Machado. E falaram que o Dedo hoje está de aniversário. Aí está fazendo uma carninha lá para o pessoal e eles estão em sintonia com a nossa programação. Obrigada por Dedo, feliz aniversário, Deus abençoe sempre. Tá lá o Ivan, o Luizinho. Agora, eu não sei se é Mustafá ou Mussafa, né? Porque não tem acento. Mussafá, será?
5: Mustafá, quantos deve ser Mustafá?
4: Tu conhece?
6: E mais também, ou menos.
4: E também
6: pode ser árabe, pode ser Mustafá.
4: Pode ser.
6: Parente do Mustafá Contursi.
4: E também o Corinho tá por lá, o pessoal lá no Bar do Dedo. Ô Dedo, boa noite para você, um feliz aniversário. A gente tem mais a que comemorar mesmo, porque é mais um ano que a gente tá vivo. Não sabia que tu era de leão também. Leão é bicho brabo. Eu sou de leão, eu sei bem como é que é isso aí. Então, para vocês... Amado Batista, e o hino, né? Chance, depois de Santo Califórnia, Dolce Amore Mio, 19:23.

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4: Dezenove horas, 32 minutos. É Imigrantes, é o programa de coração a coração. Grande abraço para todos vocês que nos dão a honra da audiência nesses anos todos, né? São mais de 40 anos que o programa sobrevive, né? Tem gente que era pequenininho, já estão casados, já tem filhos, né? É, como dizia o meu amigo vereador, quanta gente casou ouvindo o programa, né? É isso aí, é verdade mesmo. Então, agora nós vamos atendendo... Pessoal de Jacinto Machado, é Mustafa, tá bom. Que bom, né, que o pessoal nos ajuda e nos diz, né? E também para o grupo Voz do Povo, lá de Jacinto Machado, e para o grupo X do Gordo, também. É o autorizado, né, que está mandando, o JP lá do Jacinto Machado, que está mandando para esse pessoal. Também a dona Lourdes D'Agostin está em sintonia com a nossa programação. Vamos de música, neguinho. Bruno e Marrone, Cavalgada. Depois, Chico Rei e Paraná, Tranca a Porta e Me Beija. 19h33 da Imigrantes.

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3: Um pedaço de você já ficou no tempo, quando você deixou de ler um bom livro, quando não acreditou naquele amigo, quando não aproveitou aquele instante para falar de amor, quando não abraçou, não beijou seu pai e sua mãe. Um pedaço de você se perdeu na curva, quando abandonou o seu sonho sem tentar, quando aceitou trabalhar onde não gostava, quando fazia o que não suportava, e quando disse sim, quando queria, na verdade, dizer não, quando deixou o amor morrer antes de nascer, por medo de sofrer. Um pedaço de você ficou parado, quando você não quis fazer um novo percurso, quando se conformou com o velho, quando ficou parado vendo o povo correr, quando votou em branco se podia escolher, quando não apareceu onde era esperado. A vida pede atitude em cada instante e passa por cima de quem se cala, de quem aceita, de quem acredita que tudo está irremediavelmente perdido. A vida desacata quem não se aceita, humilha quem não se valoriza, ensina com amor os que amam sem medida, ensina com dor os que fogem das lições. Um pedaço de você quer tudo, outro quer se esconder. Assim, cabe a você, só a você, dosar ansiedade, ter um tempo para criar e outro para executar, falar, ouvir, ensinar, aprender, caminhar, correr, amar e ser amado. Falar baixo e gritar, ter um tempo para refletir. Só não vale é cruzar os braços. Só não vale é não ser você. Só não vale esquecer que nada é mais importante do que você mesmo. 19 horas 44 minutos. Meu Deus, passou quase a metade do programa, é muito rápido. Nossa, parece que eu comecei o programa agora. Já estamos quase na metade do programa, né? O Neguinho tá aí com os fones no ouvido, numa boa, né, Neguinho? Ajudando nós aí, né?
4: É isso aí, estamos aqui na mesa, não estamos na mesa jantando, né? Estamos na mesa operando.
3: Não.
4: Tem um jantar e
3: operando, depende de como você está.
4: Não é mais operando, né? Agora, de uns anos para cá, quem é na medicina é fazer cirurgia.
3: Ah, tá. Porque operando já viu, né?
4: Cirurgia sempre teve um apelido de foi operar, né?
3: É, claro. Operar.
4: Operando é, no caso, manusear uma máquina, colocar algum equipamento para funcionar, isso é operar.
3: O Neguinho está colocando os equipamentos aí para funcionar do outro lado.
4: Já está funcionando faz tempo.
3: Do outro lado, né?
4: Estou só apertando os botões.
3: Apertando os botõezinhos aí para as músicas sair, que o pessoal gosta das musiquinhas. E daí ele me ajuda aqui, sabe por quê? Porque eu não quero prender a mesa, né? Depois eu conto para vocês por que eu nunca prendi a mesa de som. Mas é... Se você ouvir a minha versão, você vai ver como é que eu tenho razão. Eu tenho razão.
4: Que, na verdade, eu não me vejo fazendo locução sentar na mesa de som, né? Então, tem que estar nos dois.
3: Mas depois eu te conto por que eu nunca quis aprender a mesa. Inclusive, quando o João Paulo estava aí do outro lado, eu sentei ali, eu já sabia escolher as músicas, eu já sabia quase que tudo. Mas eu falei para ele, não conta para ninguém que eu sei. Né? Não conta. É, porque depois eu sei, e depois eu conto para vocês por que eu não quis aprender. O Vânio Canela, lá de Ermo, Bicudo, quem está oferecendo é o Carlinhos. O Carlinhos, ô Carlos, boa noite para você e para Cecília também, né? Tá quase na hora da gente começar a ir para praia. Carlinhos tem casa lá na Caçamba também, a Cecília, né? Minha amiga Cecília, um abraço. A Denir de Luca também está ouvindo a gente, boa noite. tudo de bom. Se você ainda quiser ganhar um abraço, uma musiquinha, é só mandar um alôzinho aí que a gente roda para você. Tu tá rindo ainda, né? Sem vergonha. E o Bourdignon ri lá do outro lado, né? Mas ele não sabe por que eu não aprendi. Depois eu vou contar. Vamos com o José Augusto, Sonho por Sonho. Depois Mato Grosso e Matias. Essa aqui é uma flechada na alma, né? Ponto de Chegada.

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5: 13 graus em Turvo, informou Sou Medicina e Saúde.
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5: Dezenove horas e 57 minutos. Às vezes, a gente não entende quais são os propósitos de Deus. A gente desanima, acha que está tudo acabado, que os nossos sonhos chegaram ao fim. Mas, na verdade, é nessas horas que o Senhor está nos dando mais e mais força, enxergando em nós o maior potencial que temos, o da superação. E se tivermos a esperança de que em cada amanhecer seremos mais fortes, assim Ele nos fará e capacitará, porque somos seus filhos. E vamos seguindo os nossos oferecimentos, né? A Patrícia está de aniversário hoje. Recebe todo o carinho do seu esposo Ademir, dos filhos Safira e Ravi. Ô Patrícia, feliz aniversário. Que legal, né? Um grande abraço para essa família maravilhosa que eu tive o prazer de conhecer na festa do colono aqui de Turvo, né? Um abraço para vocês. Chegaram, né? Se apresentaram. A gente estava lá no stand da rádio. Pessoal maravilhoso, Deus abençoe grandemente. A Ana Mônica e o Nego. Ô, Ana Mônica, boa noite para o Nego também, né? Pessoal, hoje acho que está aí no fogão de lenha cozinhando pinhão, eu acho. Eu estou achando que tem um monte de gente no fogão de lenha cozinhando pinhão. Eles não falaram mais o que eles estão fazendo. Um é peixe frito, outro é churrasco, outro é frango assado. Hoje o pessoal não está dando o menu, não estão falando nada.
8: Não está passando o cardápio?
5: Não estou passando o cardápio para nós hoje. É porque eu reclamava, né?
8: Como é que a gente vai pedir uma teleentrega?
5: Porque a gente estava com fome e eu reclamava. Pô, eu e o Neguinho não jantamos ainda. Vocês ficam aí mandando agora, aí, não mandaram mais.
8: Se não mandar o cardápio, não dá para fazer o pedido de teleentrega?
5: Pois é. Joecila de Linha Acontece, boa noite. Um grande abraço. Também o Itamar de Araranguá está ouvindo a gente. Alô, Araranguá, Cidade das Avenidas. Valquíria Teixeira e o Zé Antônio na Água Branca. Jacinto Machado também, ó. Pessoal de Jacinto Machado, um grande abraço. A Zelinda e o Elvio também estão ouvindo a gente, boa noite. E também a Roseli, lá de Sombrio, está em sintonia com a nossa programação.
8: O Valdir está dizendo que lá na casa dele hoje é peixe frito, o Valdir de Freitas.
5: Ah, é? Peixe frito. Vendo. Oh, coisa boa, então. Um grande abraço para o Valdir e para a esposa Preta também, né? Agora nós temos uma música hiper romântica, né? Ai, ai, ai. Pode procurar o seu lencinho, né, para enxugar as lágrimas, porque vem aí o Barros de Alencar. Prometemos não chorar. E depois tem a Bonnie Tyler, que foi a pedido também no nosso programa.

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5: 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Às vezes, ouvimos palavras duras que no fundo mesmo não querendo demonstrar nos sentimos magoados. Então certas coisas nos fazem pensar. O que é realmente verdade? A sua verdade pode não ser a minha. Ou talvez o que você acha prioridade, para mim não seja. Nunca achei que querer ser mais que alguém ou me sentir superior seja algo extraordinário. Muitas vezes, com o coração e a alma meio emaranhada, eu sigo em frente. Apenas procuro fazer o melhor que eu posso pelos outros, porque a verdade é que eu acredito que ninguém é melhor do que ninguém. Somos todos iguais e a única diferença é que quando agimos com o coração, apenas e tão somente queremos o bem dos outros, independente da proximidade que se tem. Eu trato os outros como eu gostaria de ser tratada, e penso muito para não magoar ninguém. Então eu digo apenas que ninguém é tão alguém que não precise de ninguém. E como às vezes as pessoas fazem diferença na vida da gente, né? Como às vezes a gente está num dia não muito bom, mas daí chega uma pessoa, diz alguma coisa, manda uma mensagem, enfim, o dia fica totalmente diferente, a gente muda, a gente se sente melhor. Então, por que que a gente não vai fazer pelos outros o que a gente queria que fizessem conosco? Né? É isso aí, é bem assim. A gente tem que pensar, mas será que eu gostaria que fizesse isso comigo? Se eu não gostaria, por que que eu vou fazer para o meu semelhante? Não, não vou fazer. Eu vou procurar deixar meu semelhante feliz, eu vou procurar ser gentil, não ter palavras duras, pelo contrário, ser doce, né? Ser doce, ser uma pessoa com propósito de que o dia do outro seja melhor. Eu penso assim. E se todos nós pensássemos dessa maneira, o mundo seria bem melhor. Infelizmente, tem gente que qualquer coisa que uma pessoa diz já sai brigando, chamando o nome e quantas vezes até atirando, né, na outra pessoa, tirando a vida de uma outra pessoa. Como a gente vê nas grandes cidades, no trânsito, né, não pode dizer nada, não pode buzinar, não pode fazer nada, que o pessoal já sai matando todo mundo. Não é por aí o caminho. A gente tem que ser mais doce, a gente tem que ser mais humano. Eu acho tão legal, mas eu fico tão feliz quando eu boto o pé na estrada, no, no sinal para a gente atravessar. E a pessoa para, sabe? Tu põe um pé ali, a pessoa para.
6: É, que nesse sentido tá meio difícil, tem uma galera grande que não tá parando.
5: É, mas assim, ó, eu, graças a Deus, eu boto o pé na faixa, a pessoa para. Eu faço um 10, agradeço. Às vezes com a bicicleta também, vou passando de bicicleta, a pessoa para e dá sinal para mim seguir. Obrigada, sempre agradeço. E eu acho isso louvável, né? Porque o mundo já não tá mais assim.
6: É que no trânsito tá assim, né? O pessoal se invoca porque deu uma raspadinha no carro, aí o pessoal vai arrumar um problema maior, o caso de picuinha, uma coisinha tão insignificante, tão pequena.
5: É, mas é assim, né?
6: Aí, de repente, arruma uma bronca super grande por causa de nada.
5: De nada. Então, por isso que a gente tem que fazer a diferença. E outra coisa, coisas materiais também.
6: Motivo fútil.
5: Eu já não dou mais bola para nada. Ah, caiu uma xícara, quebrou, tudo bem, juntou.
6: Vai lá, compra outra.
5: Botou numa garrafa pro cara do lixeiro não se cortar, né? E é bola para frente. Já aconteceu. Não adianta de nada a gente querer voltar atrás ou brigar. Ou ainda hoje eu estava na minha calçada varrendo as folhas, que eu não tenho árvores ali perto, mas né, vem as folhas de árvores. Então eu estava lá na frente de casa varrendo a calçada. Passou um senhorzinho e disse assim, oh, quer que eu varra a calçada para ti? Eu disse, não, muito obrigada. Muita gentileza. É, o pessoal passa a buzina, abana a mão, a gente levanta a mão, faz tchau. Eles, por onde a gente passa, como eles são amáveis. Tu lembra aquele dia que a gente foi um aniversário lá, que tinha um pessoal do Timbé que quis tirar foto com a gente?
6: Isso, do Timbé da Isara.
5: Então, não é maravilhoso? Eles tratam a gente com uma delicadeza tão grande, que vocês não têm noção. Então, a gente sai na rua, um que grita, ô, preta, outro, ô, preta, tal, buzina, tal. Tudo bem. Isso são sinais de carinho, que a gente, o pessoal gosta da gente. Eu me sinto muito bem quando alguém faz isso, de verdade.
6: É assim, ó, esse dia até aconteceu agora, umas duas semanas atrás, alguém passou e sem querer bateu. Eu tenho duas bicicletas consideradas cara, quer dizer, foi suado para comprar. Aí alguém me disse, alguém bateu na tua bicicleta lá na calçada a pé e derrubou a tua bike lá, não vai fazer nada. Eu disse, eu só vou lá juntar e colocar no lugar de novo.
5: É, claro.
6: Daí, que eu vou me invocar porque caiu uma bicicleta?
5: Não, às vezes as pessoas não têm nem condições de pagar. Então, para que ficar fazendo alarde e tal? Tudo bem, tudo certo, a gente é humano, a gente pode não estar mais aqui amanhã. Muitas vezes, quando eu saí daqui às 9 da noite, eu falei para o João Paulo, João, que pena se eu morrer hoje, né? Ah, por que está dizendo isso, Preto? Porque a gente é assim. Eu posso chegar ali na frente.
6: Não, só daqui meia hora.
5: Ser atropelada, morrer, sei lá.
6: Pode infartar aqui dentro do estúdio.
5: E a gente morre com pena, porque a vida é muito boa. Eu tenho muitos amigos, eu tenho pessoas gentis na minha roda de amizade que eu prezo demais. Adoro esse pessoal, tá? A gente brinca no telefone, a gente, né? Mas são tudo pessoas muito amáveis e eu amo demais isso, essa roda de amigos que a gente tem. Então tá, João e Sandra, boa noite, um abraço para você. A Vanilma e toda a família também em sintonia. O Moa Bilésimo e o pessoal do Carteado estão ouvindo a gente. Boa noite, Moa. Chegou o cheirinho de churrasco aqui no estúdio da Imigrantes. A Zelinda e o Elvio.
6: A picanha.
5: Também estão ouvindo a gente. Um abraço, tudo de bom. A Roseli do Sombrio também. O Vino lá do Sombrio, que é guarda noturno, também está nos ouvindo. Vamos agora com Pupo, Torneró. Depois Léo Magalhães. Vem fazer amor comigo. 20:16.

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Eu desejo que as tuas manhãs sejam de um sol que regenera o corpo e a alma. Que teus medos criem asas. Que tuas lágrimas, quando vierem, sejam só de alegria. Que o teu coração encontre a confiança, a tranquilidade e a paz. Que a tua fé te guie, te fortaleça. Que teu anjo da guarda te ilumine sempre. Que a tua vida seja plena do bom e do bem. E que Deus esteja sempre contigo, hoje e toda a vida. Pessoal do Poço do Caixão ouvindo a gente, boa noite. Timbé do Sul, o Chiru, a Naira, o Edinho e o Alexandre. Também a Roseli, lá do Sombrio. Depois a gente vai atender a sua música, tá, Roseli? Agora nós vamos atender também o Everaldo, de Santa Rosa do Sul. Boa noite, Everaldo. Tudo de bom para você. Nós temos, então, agora, tá difícil de voltar, né? E depois, Zezé de Camargo e Luciano, como um anjo. 20 horas, 26 minutos.

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6: Horas 36 minutos. Nós já estamos na reta final. Foi muito rápido o programa de hoje, né? Mas ainda dá tempo de você mandar o seu alôzinho, né? Porque depois a gente volta para encerrar. Agora nós vamos oferecer, então, para a moça lá do Sombrio que pediu, né? O Carlos Alexandre. Oi? Roseli, para o Carlos Alexandre Cartão Postal. E depois nós viemos com Christian Ralph, Nova York, e voltamos para encerrar o programa. A Maria Eva está ouvindo a gente também. Boa noite, Maria Eva. Tudo de bom para vocês do bairro São Luís em Turvo.

20h43, e a gente voltou para encerrar o programa de hoje. Eu quero deixar um abraço bem legal para todos vocês, sintam-se abraçados, desejar um final de semana muito, muito, muito gostoso, com surpresas agradáveis, porque todos nós merecemos. Agradecer também o Vanderlei Bourdignon, neguinho, que está aí do outro lado botando as músicas para a gente. E também o Vinícius lá do Arroio do Silva. É isso aí, Vinícius, é mesmo, tem que ser legal no trânsito, né? Um abraço pessoal do Arroio do Silva, Vinícius, esposa e família. E também o Nick Angelone e família. Boa noite, Nick. Nick disse que ia botar o carro na minha frente, na estrada, para ver o buzinato. Tem noção disso? É, falou. Mas é uma coisa séria. Tá bom. Encerrando então o programa, eu deixo de presente para você que está aí do outro lado do rádio, João Mineiro e Marciano, Telefone Mais. Tudo de bom. Uma boa noite, um bom final de semana, um sábado e um domingo maravilhoso e tchau.

0: consagração a Nossa Senhora Aparecida. Ó Maria Santíssima, que em vossa imagem milagrosa de Aparecida, espalhais inúmeros benefícios sobre todo o Brasil. Eu, embora indigno de pertencer ao número de vossos servos, mas cheia de desejo de participar dos benefícios de vossa misericórdia, prostrada a vossos pés, consagro-vos o meu entendimento, para que sempre penses no amor que mereceis. Consagro-vos minha língua, para que sempre vos louve e propague a vossa devoção. Consagro-vos o meu coração, para que depois de Deus vos ame sobre todas as coisas. Recebei-nos, ó Rainha incomparável, no ditoso número de vossos servos. Acolhei-nos debaixo de vossa proteção. Socorrei-nos em todas nossas necessidades espirituais e temporais e, sobretudo, na hora de nossa morte. Abençoai-nos, ó Mãe Celestial, e com vossa poderosa intercessão, fortalecei-nos em nossa fraqueza, a fim de que, servindo-nos fielmente nesta vida, possamos louvar-vos, amar-vos e dar-vos graças no céu por toda a eternidade, assim seja. Nossa Senhora Aparecida, rogai por nós.
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9: Olá, boa noite.
10: Boa noite para você que nos acompanha em todo o país.
9: Sexta-feira, 7 de agosto de 2026.
10: E vamos ao destaque do dia.
9: 20 anos da Lei Maria da Penha.
10: Marco legal brasileiro de prevenção e enfrentamento à violência doméstica e familiar contra as mulheres.
9: Ao longo de duas décadas, a legislação foi aperfeiçoada para ampliar os mecanismos de proteção. Márcia Fernandes.
11: Além dos mecanismos para responsabilizar os criminosos, a lei criou medidas protetivas para as mulheres, como o afastamento do agressor do lar e a proibição de aproximação da vítima.
10: Alerta de desmatamento na Amazônia e no Cerrado teve redução em agosto de 2025 a julho de 2026.
9: Os dados são do DETER, Sistema de Detecção de Desmatamento em Tempo Real. Gabriela Noronha.
12: Por meio de imagens de satélites, os dados do DETER produzem alertas diários para orientar ações de fiscalização e controle do desmatamento.
10: Campanha de multivacinação.
9: Está na hora de atualizar a caderneta de crianças e adolescentes menores de 15 anos. Luana Karen.
13: Entre as doenças prevenidas pela vacinação estão tuberculose, hepatites A e B, poliomielite, rotavírus, pneumonias e meningites.
10: Hoje, na apresentação da Voz do Brasil, Nazi Brum e Mariana Jungmann.
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14: Hoje, quando a lei batizada com o meu nome completa 20 anos, eu gostaria de fazer algo diferente. Gostaria de falar com você como quem escreve uma carta ao Brasil.
10: Essa é Maria da Penha, farmacêutica cearense de 81 anos.
14: Há 43 anos, minha vida mudou para sempre. Eu sofri uma tentativa de feminicídio que me deixou paraplégica. Eu lutei 19 anos e 6 meses para que o meu agressor fosse responsabilizado. Uma espera que nenhuma mulher deveria enfrentar. Ao longo desse caminho, ouvi muitas vezes que eu deveria desistir. Mas eu não podia desistir, porque aos poucos eu entendi que aquela história não era só minha. Ela representava a realidade de milhares de mulheres brasileiras e, quando buscavam proteção, encontravam silêncio, descrédito e omissão. E agora eu gostaria de convidar você a fazer uma reflexão. Você já parou para pensar como estaria o Brasil hoje se não tivesse na Lei Maria da Penha?
15: 20 anos depois de promulgada a lei, a história de Maria da Penha é reconhecida internacionalmente.
10: E abriu portas para que outras mulheres lutassem contra a violência doméstica.
15: Além de punir a violência física, a Lei Maria da Penha também ampliou o olhar sobre outros tipos de agressão.
10: Violência psicológica, patrimonial e sexual, por exemplo, foram reconhecidas com a lei criada há 2 décadas.
15: Vamos saber mais detalhes sobre a lei na reportagem de Márcia Fernandes.
16: Uma história de violência que marcou a vida de uma mulher e resultou na lei que hoje ampara outras vítimas. Nos anos 80, Maria da Penha sofreu 2 tentativas de homicídio pelo então marido. Na primeira, ele atirou contra as costas dela, o que a deixou paraplégica. Ele não assumiu a autoria do crime e alegou ter sido um assalto. Algum tempo depois, tentou eletrocutá-la. O caso virou uma longa batalha judicial, que durou cerca de 20 anos, e foi parar na Comissão Interamericana de Direitos Humanos, que reconheceu a negligência do Estado brasileiro diante da violência doméstica. Maria da Penha tornou-se uma das principais defensoras dos direitos das mulheres no Brasil e deu nome a uma lei. Ela destaca a importância dessa lei na proteção às mulheres.
14: Ao longo destas 2 décadas, milhões de mulheres romperam o silêncio, encontraram proteção, tiveram acesso à justiça, salvaram suas vidas. É como eu costumo dizer, a Lei Maria da Penha veio para resgatar a dignidade da mulher brasileira.
16: Já a advogada e doutora em Direito Público, Daniela Portugal, comenta que a lei, criada em 2006, mudou a forma de tratar a violência doméstica no país.
17: Durante muito tempo, acreditamos que a violência contra a mulher seria somente a violência física. E a gente passa a ter uma consciência maior para outras formas de violência que são expressamente referidas na lei, como é o caso da violência patrimonial, da violência sexual, a violência moral, a violência psicológica.
16: A Lei Maria da Penha vale para casos ocorridos na unidade doméstica, no âmbito familiar e em qualquer relação íntima de afeto, mesmo sem convivência. Além dos mecanismos para responsabilizar os criminosos, a lei criou medidas protetivas para as mulheres, como o afastamento do agressor do lar e a proibição de aproximação da vítima. O atendimento às mulheres em situação de violência também foi ampliado. A lei determina ainda que União, estados e municípios atuem de forma integrada para prevenir violências por meio de campanhas e atendimento policial especializado. A vítima tem direito a atendimento prioritário no SUS, na segurança pública e assistência jurídica. Leila Linhares é coordenadora da ONG Sépia, organização voltada para o fortalecimento da cidadania de grupos como as mulheres. Ela destaca o legado da Lei Maria da Penha.
18: Então é uma grande vitória esse legado de tirar da cultura a ideia de que violência contra as mulheres é um assunto privado e que o Estado não deve se intrometer.
16: Se você é vítima de violência doméstica ou conhece alguém nessa situação, procure uma delegacia de defesa da mulher ou qualquer delegacia. Busque também as orientações do Ligue 180 de atendimento à mulher. Em situações de emergência, a indicação é ligar para a polícia, no número 190. Reportagem, Márcia Fernandes.
10: A partir da Lei Maria da Penha, além da prisão e condenação de agressores, foram desenvolvidas políticas públicas para a proteção da integridade física, psicológica e patrimonial das mulheres.
15: Nós conversamos com a Secretária Nacional de Enfrentamento à Violência contra Mulheres, Estela Bezerra, sobre os avanços da lei e os desafios que ainda restam. Acompanhe. Secretária, muito bem-vinda à Voz do Brasil. Um prazer ter a senhora conosco novamente. 20 anos da Lei Maria da Penha, né? Queria que a senhora começasse destacando, então, para a gente quais foram as principais mudanças e os avanços promovidos pela lei.
19: Mariana, a alegria minha de estar aqui novamente. A Lei Maria da Penha, que completa 20 anos, é uma lei que tira o Brasil da omissão à violência contra as mulheres, né? E que muda uma percepção cultural muito forte e que era danosa para metade da nossa população, que são as mulheres. Antes da Lei Maria da Penha, a cultura era quem, em briga de marido e mulher, ninguém mete a colher. E essa não intromissão do Estado fazia com que mulheres fossem executadas e ainda em muitas situações, como no crime do Dock Street, né, ter um argumento da mulher honesta e da morte em defesa da honra, do assassinato em defesa da honra. Então, esse tipo de modelo de civilidade, ele não era sustentável. O Estado brasileiro, ele é denunciado, né, na Comissão Interamericana de Direitos Humanos por conta do crime, da tentativa de crime de homicídio contra Maria da Penha, ali em Fortaleza, uma bioquímica, 3 tentativas, e o Tribunal de Justiça local se omite de fazer uma sentença justa. E aí o Estado brasileiro é condenado, e nesses 20 anos a gente vem avançando muito, mas encontrando novos desafios, que são as novas formas de expressão de violência contra as mulheres.
15: Ou seja, antes da lei, essa ideia de que em briga de marido e mulher ninguém mete a colher, ela ia até o judiciário mesmo, né? Ou seja, o próprio poder judiciário, o próprio Estado brasileiro encarava a violência doméstica como uma coisa da esfera privada do casamento, né?
19: Não reprovava o agressor, e ainda justificava, porque ele estava defendendo a própria honra, julgando a mulher, penalizando a mulher. Quem assiste ainda tem pelo YouTube os argumentos que eram utilizados no tribunal, dizendo que aquela mulher pediu para morrer.
15: Agora, ao longo desses 20 anos, secretária, a lei passou também por aperfeiçoamentos, novas discussões no Congresso, ela foi sendo modificada, né? O que a senhora destacaria como os aprendizados trazidos pela Lei Maria da Penha, em relação ao enfrentamento da violência contra a mulher?
19: Olha, a lei é muito completa. A lei, na medida em que ela surge dessa penalização, o Estado brasileiro anteriormente, na Convenção de Belém do Pará, que aconteceu aqui no Brasil, se obrigou a criar uma legislação, mas só em 2005, quando houve... 2004, quando houve a primeira Conferência Nacional das Mulheres, saíram 2 primeiros pedidos daquela conferência. Primeiro, a sanção da Lei Maria da Penha. Segundo, a criação de um programa de enfrentamento à violência contra as mulheres. Isso ali em 2004, 2005, 2006, o governo federal encaminhou a lei para o Congresso, ela foi aprovada. De lá para cá, ela teve muitas ameaças. Em 2012, a PGR encaminhou para o Supremo Tribunal Federal, uma AD, para poder o Supremo Tribunal Federal dizer que não existia inconstitucionalidade da lei. Recentemente, Maria da Penha, através de uma plataforma de informação, que é o Brasil Paralelo, eles tentaram desqualificar novamente Maria da Penha. Então, durante esses 20 anos, a lei também foi muito atacada, além de aperfeiçoada. Primeiro ativo dessa lei, ela fez com que o sistema de justiça criasse a vara de violência doméstica. Ela fez com que ampliasse as redes de delegacias especializadas das mulheres. Ela fez com que a gente ampliasse os mecanismos de acolhimento e de apoio à mulher. Então, casa-abrigo, centro de referência,